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3: Dos artistas. Uma comparação entre declarações de Thiago Leifert sobre Marta e Neymar colocou o apresentador no centro de uma nova polêmica nas redes sociais. Tudo começou após a circulação de um vídeo que mostrava Leifert criticando a expulsão de Marta nas Olimpíadas de Paris e, em outro momento, defendendo a convocação de Neymar.

0: Neymar para a Copa do Mundo de 2026. Rapidamente, internautas passaram a apontar uma possível diferença de tratamento entre os ídolos do futebol. Diante da repercussão, Leifert negou qualquer machismo e afirmou que as situações foram retiradas de contextos completamente diferentes. O apresentador disse que cobra o futebol feminino com o mesmo nível de exigência do masculino e ainda fez questão de elogiar Marta, garantindo que defenderá sua convocação para a Copa do Mundo Feminina de 2027.
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8: Aqui no programa você pode participar a hora que você quiser. O nosso WhatsApp é o 3499-136-2203. Lá no meu Insta, no Sou Ana Paula Barros, você também pode deixar o seu alô. E para começar a sequência, o Rogério colocou na programação pra gente Mariah Carey, Vision of Love.

Essa foi a Amy Winehouse, Back to Black. Antes, tudo com você, Lulu Santos, música que a Marisa nos pediu, final do telefone 7792. Obrigada, Marisa, pela sua participação. O Armando também participa, um beijo pra você, Armando, final do telefone 9877. Ana, eu realmente sou produtivo e você está certíssima. Muito obrigada, Armando, pela sua colaboração.

0: Grupo que a gente conhece e gosta, ainda mais se você está na casa dos 50, como eu, Paralamas do Sucesso, Lanterna dos Afogados. Depois do intervalo, eu volto com a última sequência do No Ritmo do Amor. Não saia daí.
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0: Aqui você é muito bem-vindo, esse é o No Ritmo do Amor. Todas as noites a gente curte juntos boa música. E você pode pedir a sua e mandar um beijo para quem você gosta. 3499-136-2203. Esse é o nosso WhatsApp e eu te espero também lá no meu Insta, no Sou Ana Paula Barros. Glenn Medeiros, Nothing Gonna Change My Love For You.

Voltamos ao ano de 1987 com José Augusto, Chuvas de Verão. Um beijão para o Olavo, ele está curtindo a gente essa noite. Aninha, sou motorista e adoro o seu programa, parabéns. Muito obrigada, Olavo, e bom trabalho para você. E um beijo também para a Isadora, final do telefone 3091. Ela manda um beijo para o seu maridão, Felipe. Eles estão casados há 28 anos. Muitas alegrias para vocês. Oh!

0: hora de encerrar No Ritmo do Amor dessa noite, hoje com Skank Acima do Sol. Aproveite a sua noite, aproveite a sua semana, pense nas coisas que você pode fazer, insista, os seus objetivos precisam de você. Beijo da Ruiva, fica bem.
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0: sexta-feira, com mais duas grandes cerimônias de abertura. Depois do México dar o pontapé inicial no Mundial, agora é a vez de Estados Unidos e Canadá receberem shows especiais em suas estreias. Em Los Angeles, antes da partida entre Estados Unidos e Paraguai, o público vai acompanhar um espetáculo recheado de estrelas. A brasileira Anitta divide o palco com a tailandesa Lisa, a norte-americana Katy Perry e o rapper Future, além de outros artistas internacionais. O show faz parte das celebrações oficiais da FIFA e também destaca o álbum oficial da Copa do Mundo 2026. A apresentação está programada para começar às 9h45 da noite, no horário de Brasília, no Soft Stadium, palco de estreia dos Estados Unidos no Mundial. É a Copa do Mundo, unindo futebol, música e entretenimento em um dos maiores eventos do planeta. Eu sou Cido Gameiro e daqui a pouco tem mais Torcida Brasil na Copa. 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
6: A inflação nos Estados Unidos subiu 4,2% em maio, na comparação com o mesmo período do ano passado, registrando o maior avanço dos preços em 3 anos. O aumento foi impulsionado principalmente pela alta dos combustíveis e da energia, em meio à escalada de tensões entre Estados Unidos, Israel e Irã. Durante a entrevista na Casa Branca, o presidente Donald Trump gerou repercussão ao afirmar que ama a inflação. Mais tarde, ele disse que a sua fala foi tirada de contexto e que se referia aos resultados econômicos estarem melhores do que o esperado. Com a inflação acima da meta oficial de 2%, cresce a expectativa sobre os próximos passos do Federal Reserve, o Banco Central Americano, que poderá manter ou até elevar as taxas de juros para conter a alta dos preços. Especialistas alertam que os impactos da crise no Oriente Médio ainda podem pressionar a economia global nos próximos meses.
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0: A Copa do Mundo de 2026 tem um novo dono de recorde. O mexicano Gilberto Mora, de apenas 17 anos, é o jogador mais jovem entre os convocados para o Mundial. O joia do futebol mexicano ganhou destaque ainda aos 15 anos, quando estreou profissionalmente pelo Tijuana. Agora, com apenas 17 anos e 7 meses, ele terá a oportunidade de disputar a primeira Copa do Mundo da carreira diante da torcida de casa. Mora é o único menor de idade entre os participantes do torneio e já coleciona marcas históricas. Em 2025, conquistou a Copa Ouro e se tornou o jogador mais jovem a ser campeão por uma seleção principal. A lista dos caçulas da Copa ainda tem nomes como Lamine Yamal da Espanha e Ryan, representante do Brasil, ambos com 18 e 19 anos. Se o assunto é juventude em Copas, o Brasil também faz parte da história. Pelé aparece com os 5 jogadores mais jovens a entrar em campo em um Mundial. O rei tinha apenas 17 anos quando iniciou sua trajetória rumo ao primeiro título mundial da seleção brasileira. Eu sou Cido Gamedo e daqui a pouco tem mais Torcida Brasil na Copa. 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
7: Vamos de esclarecimento sobre auxílio acidente? Eu tenho certeza que você tem uma dessas dúvidas. Só recebe auxílio acidente quem sofreu acidente de trabalho? Não. O auxílio acidente vale para acidentes de qualquer natureza. Acidentes sofridos no trânsito, em casa, na rua. Então, mesmo que você não sofra um acidente trabalhando ou no trabalho, você pode ter direito a receber auxílio acidente do INSS. Preciso parar de trabalhar para receber? De jeito nenhum. O auxílio acidente é pago mesmo que a pessoa continue trabalhando. É como se ela recebesse uma renda extra. O que precisa para ter direito ao auxílio acidente? Você precisa provar que desse acidente sofrido no trabalho ou fora do trabalho, ficou uma sequela permanente que reduz a sua capacidade de trabalho. E que o acidentado tenha vínculo contributivo com o INSS na condição de empregado ou empregada doméstica, ou seja, um registro em carteira de trabalho. Posso receber junto com a aposentadoria? De jeito nenhum. O auxílio acidente ele é pago até a pessoa morrer ou até se aposentar. Então, a aposentadoria cessa o pagamento do auxílio acidente.
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10: 11 horas e 6 minutos.

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0: Copa do Mundo segue em clima de festa nesta sexta-feira, com mais duas grandes cerimônias de abertura. Depois do México dar o pontapé inicial no Mundial, agora é a vez de Estados Unidos e Canadá receberem shows especiais em suas estreias. Em Los Angeles, antes da partida entre Estados Unidos e Paraguai, o público vai acompanhar um espetáculo recheado de estrelas. A brasileira Anitta divide o palco com a tailandesa Lisa, a norte-americana Katy Perry e o rapper Future, além de outros artistas internacionais. O show faz parte das celebrações oficiais da FIFA e também destaca o álbum oficial da Copa do Mundo 2026. A apresentação está programada para começar às 9h45 da noite, no horário de Brasília, no Soft Stadium, palco de estreia dos Estados Unidos no Mundial. É a Copa do Mundo, unindo futebol, música e entretenimento em um dos maiores eventos do planeta. Eu sou Cido Gameiro e daqui a pouco tem mais Torcida Brasil na Copa. 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
1: Uma hora e 3 minutos.

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1: Duas horas e quatro minutos.
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1: Três horas e cinco minutos.

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1: Quatro horas e dois minutos.

delícia, hein? Vocês cantam comigo? 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
2: 5 horas em ponto.
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0: Obrigado, Senhor, por mais um dia de vida. Obrigado, Senhor, pela saúde. Obrigado, Senhor, por mais um programa na 107. Hoje é sabadão, 13 de junho de 2026. Bom dia, meus amigos, minhas amigas. Que Deus leve paz, amor, saúde e alegria a toda a família. Louvemos ao Senhor porque Ele é bom. Louvemos ao Senhor porque é bom estar com vida. Se dirigir, não beba. Se beber, não dirija. Preserve a vida porque a vida é um dom de Deus. E lembre-se, amigo, sempre atrás de uma bola há uma criança. São 5 horas, 2 minutos e 20 da manhã, Gabi, estamos chegando. Iremos com vocês até às 8h30, hoje, sabadão, com muita moda bonita, nesta manhã gostosa de sabadão. Quem está com a gente, prima? Quem que está com a gente, sempre ligadinho com a gente? 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Se dirigir, não beba, por favor. Também tá ligadinho com a gente os nossos amigos sempre, prima. 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Grande Dirceu do Presídio, a dona Arlete está ligada com a gente. Um bom dia, que Deus abençoe a família. Ô, prima, também os nossos amigos com a gente, viu? 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Um abraço lá para os nossos amigos ligadinhos com a gente, viu, prima? O Antônio, seu Antônio Gaúcho, seu Antônio Gaúcho. Ah, quem está aqui com a gente já mandou o zap. Abra o zap aí, prima. É o Chiquinho. Zé, quando puder, eu quero participar do sorteio. É o Chiquinho do Queijo. É o Chiquinho Esponzino. Está participando lá no lar São Vicente de Paula, viu, prima? Um abraço. Ele está aí, o Bicentenário lá. Tem o caboclo lá que tem 100 anos, então, prima. Não, bicentenário, o que que é? Eu e o bicentenário. Bicentenário é 200 anos. Tá participando do sorteio. Tem alguém lá com 200 anos, mas não é possível um negócio desse. Ô, prima, bom dia, Zé da Boia. Já tô ligado nas modas que não sai da moda. É o Marcão da padaria do Bosque. Grande Marcão aí, Marco Antônio, tá ligado com a gente. Bom dia. Também, olá, quero participar do sorteio da camiseta. Natália Tavares. Isso aí é com a rádio, não é aqui no nosso programa. Viu, Natália? Mas deixa aí que tá participando. O Paulo Beraldo, louvemos ao Senhor porque ele é bom, né, Paulo? Louvemos ao Senhor porque é bom estar com vida. Grande Paulo Beraldo, a esposa Ana Lúcia, a Gisélia, a Camila, aqui no Brasil. E lá na Pensilvânia, tal, tá o Granete, a Paulana e todos os netinhos do Paulo. Que Deus proteja, saúde, paz, amor a toda a família Beraldo nesta manhã gostosa de sabadão. Também o Diniz já está com a gente. Bom dia, Santa Boa. Deus te abençoe sempre. Abraço. Aí o nosso amigo Diniz está ligadinho com a gente. Lá no Bar da Pedra, está lá a dona Sara, o Marquinhos. Hoje tem o bolo do Bar da Pedra, viu, Diniz? Eu sorteio ontem, mas não mandaram resposta. Quem ganhou, nem sei mais quem que é também. Já perdeu também, não adianta saber quem que é, né, primo? No pique, no carinho, na alegria do programa Santa Boa. Então nós vamos sortear daqui a pouco o bolo também do Bar das Pedras. O Paulo Beraldo, mecânico safado. Mecânico safado, hein, Paulo? Mas que música. Os mecânicos acho que não gostam desse Zé Bart aí, não. Ele fez essa moda aí. Mecânico safado. Mas que coisa, Paulo Beraldo. Ô, Dirceu do Presídio, cuidado aí, viu, compadre? Vai levar o carro aí. Cuidado. Agora sim.
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0: isso, mecânico? 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
1: 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Era o platinado e o condensador quebrado dentro do radiador. Daí o distribuidor não jogava gasolina no carburador.
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3: Tá aí umas modas bacanas do Zé Bart, aqui que cantou agora aí, né? Desafio 30 de fevereiro. Também mecânico sem vergonha, né, primo? Umas modonas bonitas e a mãe tá na internet. A mãe tá na internet, primo. Queima o feijão, queima arroz. Pega fogo na casa, a mãe tá na internet. São 5:19 em Pindamonhangaba, 5:19. Quem tá com a gente aqui ligadinho, mandou o zapa também, é a nossa amiga Jaque. Bom dia, Zé. Feliz sábado. Ligada na audiência. Nossa amiga Jaque, também tá lá o seu Cesarino, o seu Toninho, lá a irmã Terezinha. E no lar São Vicente de Paulo, o Chiquinho Espolzino, o seu Vicente, o Bicentenário, tá lá o Daniel, também tá o Oliveira. Em Guará, a irmã Ana e o cunhado Sérgio. Um abraço aí para toda a família, já que uma ótima manhã de domingo. Bom dia, Zé da Boia. Tenha um sábado abençoado. Foi meu nome no sorteio. Obrigado. Maria Eugênia, do Ouro Verde. O Paulo tá agradecendo aí. E o Darcy, bom dia, Zé. Toca aí, tem, não tem. Manda para todos os ouvintes. Deus abençoe o programa. Tem, não tem, prima. Tinha um Carreiro e Pardinho. Manda brasa, procura aí, prima. Tinha um Carreiro e Pardinho. Tem, não tem, prima. 5:20. Tem, não tem, prima. Não tem, tá feia a coisa. Brasil, daqui para frente, só para trás. 5:20 em Pindamonhangaba. 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Tá no Mercadão Municipal. 5:21 em Pindamonhangaba, 5:21. 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Um beijo pra Lili e um abraço pra Esmeralda. Vamos com moda? Então, vamos. Tem, não tem, Darcy?

0: Mas não é possível um negócio desse, prima. Quanta violência, pra que dar uma pedrada no meio da testa dele? Mas que coisa, é um negrão da Arapuca aí que fizeram agora o bodoque, né, primo? Agora não, faz muitos anos, essa música aí tem uns 30 anos já, é o bodoque. Quem canta ela é o Solevante Soleni. Quem quiser ouvir completo, manda um zap aí, nós toca ela completa. Ô, prima, vocês ouviram aí também, tem e não tem, Canarinho tá chorando, será que ele já começa a chorar hoje? É, o Canarinho vai jogar hoje, né, primo? Brasil e Marrocos. E também, tudo serve. Moda aí do Tião Carreiro pro Darcy do Marial. Ele está ligado com a gente. Também lá pro nosso amigo Paulo Beraldo. Quem tá aqui com a gente, prima? O Fu e a Sandra no Bosque da Princesa. Um sábado abençoado a todos nós. Fu e Sandra, obrigado pelo carinho, pela audiência aí. Os padrinhos aí do Cazumbá. O Cazumbá agora está no João do Pulo, viu, Fu? Se quiser lá fazer uma visita para ele, pode ir lá. Mas já leva um saco de pão e uns 3 queijos parmesão. Também quem está aqui, a Lúcia Maria Alves de Araújo. Bom dia. Lúcia Maria Alves de Araújo está ligado com a gente, viu, primo? Também o Darcy está agradecendo aqui. E o nosso amigo Gilberto Taxista mandou mensagem, mas apagou. Gilberto, por que você pagou a mensagem? Estava mandando mensagem xingando eu, né? Mas não é possível um negócio desse. Nosso amigo Gilberto Taxista, obrigado pelo carinho, pela audiência, obrigado aí pela carona que nos dá aí os nossos amigos motoristas, taxistas, condutores de van, também motorista de ônibus, os nossos amigos aí do transporte, enfim, a todos vocês do volante, que São Cristóvão protejam vocês aí. Agora já são 5:32 em Pindamonha Gaba. 5:32.
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0: 5:37.
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0: 5:41.
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2: Prima Carma aí, vai devagar. Hoje o tempo tá lento. O Pedrão tá fazendo mudança. Tá puxando guarda-roupa pra lá, geladeira pra cá, sofá pro outro lado. Tá uma bagunça aí que vem tudo pra baixo, o som, né, prima? Então, previsão de chuva forte aí. Pelo menos o tempo tá meio rusco-fusco hoje. E o pessoal da feira sofre, né, prima? Quem tá com banca lá na feira, se tiver vento, então, pior ainda. Ô, André da Caieira. Zé da Boia, vai descer água. E sapeca modão aí. Eu ofereço para meus pais, também para a Cacilda e o João Velho. O André da Caieira de Taubaté. Taubaté da meu tempo está feio, né, prima? O Beto Cutuco está ligadinho com a gente. Nosso amigo Joaquim Gerentão do Supermercado de Celso. Bom dia. Obrigado aí pelo carinho, pela audiência. Nosso amigo Joaquim está aí preparando para o trabalho já, né, prima? Mais um dia de luta, né, Joaquim? Bom dia. Bom dia aí. Obrigado pelo carinho, pela audiência. Feliz sábado, bom fim de semana. Amém. Nosso amigo Joaquim, gerentão aí do Supermercado Excelso. O Mário Sérgio também está com a gente no Pique no Carinho na Alegria. O Fu falou que o meninão está fazendo atletismo no João do Pulo. Não, está dando guarda lá. O Gilberto está com a gente. Isso, Gilberto taxista. Bom dia, que seu dia seja abençoado por Deus. Amém. Ô, prima, vou mandar uma moda lá pro Paulo Beraldo, também pro Dirceu do Presídio, o Darcy do Mariaura, o Baru, tá tudo ligadinho com a gente, viu? 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Sou Bento, Dona Fátima e o Leandro. O padeiro Marcão que tá lá ligadinho com a gente, ouvindo as modas que não saem da moda. 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A Patrícia, a Kelly, a Lourinha do Zaio Verde, a Ana, a Marcela, a Mara, a Clélia, também tá lá, prima, a Natália e a Raíssa. E o guardabelo, nosso amigo Braz. 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O Darcy quer ouvir o Bodoque, então, prima. Vamos pôr primeiro aqui lá pro Paulo Beraldo, depois em seguida vem o Bodoque aí. Tostão e os Filhos de Goiás. Barquinho de Ouro. Ô, moda bacana demais da conta. Prima, manda lá pro João Pedro da Sabesp, também tá ligado, viu, prima? Pro seu Ditinho Congueiro também. Esse é o Ditinho Congueiro. João Batista Barbosa. Tá lá no Jardim Princesa, viu, primo? O homem não perde o programa do Zé da Boia. É o nosso amigo João Barbosa. João Barbosa Siqueira, do Jardim Princesa. O Sidney e Eliette também. O Vardi lá no bar, antigo Bar das Pedras, que era do Vardi, agora do Marquês da Dona Sara. E a Dona Catarina, bom dia.

Tá aí Darcy do Mariori, o bodoque. Ele queria ouvir, já ouviu aí. O Darcy do Mariori, o bodoque. Ô, prima, 5h53. Vamos com uma moda bacana? Vamos. Vamos então, prima. Agora quem vem, prima? Tonico e Tinoco. Ah, não, é Tibagi Miltinho. Vem a gangorra. Mas antes, vamos falar dos nossos amigos da Isa Coco. 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Também está ligado aqui a Luana Paula da Silva Coelho. Quem mais está aqui, prima? Bom dia, Zé. Quero participar do sorteio. Marcelo Luiz, da Vila São Paulo. Ele quer ouvir Barnabé aí também. Daqui a pouco nós procura o Barnabé, viu, Marcelo? Dá um tempo aí. Dá um tempo aí. Depois da oração, viu? Porque agora vem gangorra. Depois nós procura pra você aí. Ô, prima, vamos falar também com a gente, ligadinho com a gente. Está os nossos amigos lá do Piracuama. O nosso amigo Zé Boi, a Silvia Regina. Também. Ah, tá lá ligadinho com a gente, prima. O seu Zé Barão, a dona Terezinha, a neta Júlia. Também a dona Bete, o Ricardo, o Carlinho, a Rita, o João Pedro. Também está com a gente o nosso amigo motorista da saúde da prefeitura, o Samuel, o grande Samuel, motorista aí da prefeitura no Araritama. Ele mora aí pertinho da Rita, que é lá do bairro do Tadeu e da Rita, na rua Antônio Rita do Amaral, antigo bairro do São Vicente. Está lá o Tadeu e a Rita, viu? Um abraço para vocês aí. Ô, prima, põe a gangorra aí, já procura o Barnabé aí, vai tocar aí para dona Ângela também e o seu Sérgio Garcia lá no Lessa.

0: 5:57.
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0: no Pique, no Carinho, na Alegria do programa Zé da Boia. Estamos chegando agora ao momento da nossa oração da manhã, para que possamos ter um sábado abençoado. Que Deus Todo-Poderoso entre no seu lar, levando a paz, o amor, a saúde e a alegria. Louvemos ao Senhor porque Ele é bom. Louvemos ao Senhor porque é bom estar com vida. Se dirigir, não beba. Se beber, não dirija. Preserve a vida, porque a vida é um dom de Deus. E lembre-se, amigo, sempre atrás de uma bola há uma criança. Devido à tosse aí demais, né, prima? A gente não está falando o nome das pessoas. Mas segunda-feira, se Deus quiser, a gente volta com tudo aí. Um abraço a todos. Coloque seu copinho de água aí para receber as bênçãos de Deus Todo-Poderoso nesta manhã gostosa de sabadão. Bom dia, Pinda. Bom dia, Vale.
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Vamos formar agora a grande corrente de fé, elevando o pensamento ao Supremo Criador, para que interceda com sua divina bondade em favor de todos que necessitam de alívio para os seus problemas através da oração. E agora, com o pensamento em Deus Todo-Poderoso, para que Ele receba nossas orações, oremos. Em nome dos anjos, dos santos e das almas, saudemos a Sagrada Família. Em nome do Pai,

0: este momento em que todos se ajoelham e saúdam Maria Santíssima. Ave Maria, cheia de graça, o Senhor é convosco. Bendita sois vós entre as mulheres, e bendito é o fruto do vosso ventre, Jesus.
1: Santa Maria, Mãe de Deus, rogai por nós, pecadores, agora e na hora da nossa morte. Amém.
0: Como fazemos todos os dias, louvamos a Maria.

0: agora a todos aqueles que necessitam de uma graça. Rezamos neste momento a oração de São Francisco. Senhor, faça de mim um instrumento de sua paz. Onde existe o ódio,
1: que eu leve o amor.
0: Onde existe a discórdia,
1: que eu leve a união.
0: Onde existe o erro,
1: que eu leve a verdade.
0: Onde existe a dúvida,
1: que eu leve a fé.
0: Onde existe o desespero,
1: que eu leve a esperança.
0: Onde existe trevas,
1: que eu leve a luz.
0: E onde existe tristeza,
1: que eu leve a alegria.
0: Virgem Maria,
1: guarda-nos puro do pecado.
0: Ó Mãe de Deus,
1: abre os nossos corações quando nossos irmãos precisarem de nós.
0: Ó Mãe da Igreja,
1: faça que vivamos unidos e assim sejamos um dos exemplos para que os outros também amem a seu Filho Jesus.
0: Ó Esposa de José,
1: conserve a paz e a união em nossas famílias.
0: Glória ao Pai, ao Filho e ao Espírito Santo.
1: Amém.

Ó Senhora Aparecida, eu renovo neste momento a minha consagração. Eu vos consagro os meus trabalhos, sofrimentos e alegrias, o meu corpo, a minha alma e toda a minha vida. Eu vos consagro a minha família. Ó Senhora Aparecida, livrai-nos de todo o mal, das doenças e do pecado. Abençoai as nossas famílias, nossos doentes, nossos velhinhos e as crianças. Abençoai a Santa Igreja. Abençoai a nossa paróquia e o nosso vigário. Ó Senhora Aparecida, lembrai-vos que sois a padroeira poderosa de nossa pátria. Ó Senhora Aparecida, bendito e sagrado coração, abençoai a nossa nação e pedimos de novo, olhai o nosso povo.

dar a graça batismal. Quisestes também aparecer no rio Paraíba a imagem da Virgem Imaculada. Abençoai esta água e fazei que ela nos recorde nosso batismo, para que, purificados de nossas faltas, vivamos como cristãos, membros da vossa igreja, e cheguemos um dia à vida eterna. Por Cristo nosso Senhor.

Maria Santíssima, que em vossa imagem milagrosa de Aparecida espalhais inúmeros benefícios sobre o Brasil. Eu, embora indigno de pertencer ao número dos vossos servos, mas desejando participar dos benefícios da vossa misericórdia, prostrado a vossos pés, consagro-vos o entendimento, para que sempre pense no amor que mereceis. Consagro-vos a língua, para que sempre vos louve e propague a vossa devoção. Consagro-vos o coração, para que depois de Deus vos ame sobre todas as coisas. Recebei-nos, ó Rainha incomparável, no ditoso número dos vossos servos. Acolhei-nos debaixo da vossa proteção. Socorrei-nos em nossas necessidades espirituais e temporais, e sobretudo na hora da nossa morte. Abençoai-nos, ó Mãe Celestial, e com vossa poderosa intercessão, fortalecei-nos em nossa fraqueza, a fim de que, servindo-vos fielmente nesta vida, possamos louvar-vos, amar-vos e render-vos graças no céu. Por toda a eternidade, assim seja.

0: pela intercessão de Nossa Senhora Aparecida, Rainha e Padroeira do Brasil, a bênção de Deus Onipotente, Pai, Filho e Espírito Santo, desça sobre vós e permaneça sempre. Amém.
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3: No pique, no carinho, na alegria do programa do Zé da Boia, estamos abençoados para mais uma manhã de sábado. Bom dia, meus amigos, minhas amigas, que Deus leve paz, amor, saúde e alegria a toda a família. No pique, no carinho, na alegria do programa Zé da Boia, até às 8h30 estaremos com vocês. Tá ligadinho com a gente aqui também, prima. Os nossos amigos é o Laerte Ferraz. Bom dia, bom trabalho, obrigado. Manda um abraço para a dona Rosa do Alto do Cardoso. Esteve na loja, falou que assiste seu programa todo dia e coloca a água ao lado do rádio na oração. Então tá aí, primo. O nosso amigo Laerte Ferraz, lá do Chaveiro Liberdade, mandando aí um abraço para a dona Rosa do Alto do Cardoso, que não perde o nosso programa. Bom dia, dona Rosa! Um beijo grande para a senhora aí, uma abençoada manhã de sábado. Bom dia, meu amigo Zé da Manhã, o Sidney do Maricá. Um grande abraço para você. Fica com Deus e Nossa Senhora Aparecida te cubra com bênção. Amém. Nosso amigo Sidney, o pai da raiz.

precisando Maricá. Bom dia, senhor José da Boia e Prima Gordo. Se tiver atendendo com moda, poderia tocar alguma das irmãs Galvão. Desde já agradeço. A Janaína Salom, prima, tá ligadinha com a gente. No pique, no carinho, na alegria do programa José da Boia, quem tá aqui com a gente também, prima, ligadinho com a gente, é a Banca do Gordinho. 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No pique, no carinho, na alegria do programa do Zé da Boia, são agora 6 horas 21 minutos em Pindamonhangaba, 6h21. Hoje nós vamos sortear o bolo saboroso, viu? Bolo gostoso. Lá da padaria do Bosque é salgado. Nós vamos sortear o bolo gostoso da Márcia, que é uma delícia. Vamos sortear o bolo também lá do Bar das Pedras, do Marquinhos e da Dona Sara. Sorteamos ontem no final do programa, mas não deram resposta, então perdeu. Então nós vamos sortear hoje. E vamos sortear também 50 salgados da padaria do Bosque para um, 50 para outro. E vamos sortear o queijo do Ribeirão Grande Laticínio. Então tá aí, manda o zap 992-245-660. Ubirajara Miguel de Melo. Bom dia, Santa Boia. Santo Antônio de Pádua. Bom dia, hoje é dia de Santo Antônio. Hoje é 13 de junho, dia de Santo Antônio, é isso mesmo. Santo Antônio, rogai por nós. Bom dia, Santa Boia. Toca uma música pra esposa Roberta, pra Jaqueline, seu Antônio, Gasparinho, Jorei da Guarda, a dona Rosário, João Batista, a irmã Maria, o seu Joaquim e a dona Maria. É o Mário da Vila Rica. Bom dia, a mãe Maria, bairro Xangri-Lá, a mãe Maria, o Adrianinho, também o José tá ligado com a gente aí, tá tudo certinho aí, um abraço para vocês aí. É, hoje comemora o dia de Santo Antônio, 13 de junho. Bom dia, Deus abençoe o nosso dia, estamos aqui na Ponte Alta, o Edinho, Maurílio, Chicão, Tandão, no Campus Maia. Coloca meu nome no sorteio. José Denilson de Almeida, tá colocado no pique, no carinho, na alegria do programa do Zé da Boia. Galvão e Galvãozinho, quatro coisas.

0: Tá aí, prima, uma dona bonita aí. É, do Tião Carreiro e Pardinho, né, prima? É isso mesmo? Cantaram bonito. Nesta manhã gostosa. É não, prima. É Zé Carreiro e Pardinho. Zé Carreiro e Pardinho, cada coisa em seu lugar. 6h28. Vamos para outra máquina aqui, porque agora vai entrar a propaganda da emissora. 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Prima, tá um negócio feio aí, e é o irmão do Adrianinho, esse tal de José aí. O delegado lá do Escorrega Lava 1 já tá na cola dele, viu, prima? É, o delegado lá do Escorrega Lava 1 tá na cola do irmão do Zé, que é o Zé, que é irmão do Adrianinho lá do Xangri-Lá, que ele falou aqui, mandou aqui, eu quero a prima gorda pra mim. O que que é isso? Mas o que que é isso? Onde é que nós estamos? O rapaz vai falar que quer a prima gorda pra ele, mas leva mais rápido possível. A gente até dá uns trocados pra você carregar logo. No pique, no carinho, na alegria do programa Zé da Boia. 6h30 em Pindamonhangaba. Vai lá pra Janaína Salum, que tá ligado no programa do Zé da Boia, nesta manhã gostosa de sabadão. Bom dia, obrigado aí pelo carinho, pela audiência. Lá vai moda bacana no seu rádio. Vem aí. Inesita Barroso, não, prima. Irmãs Galvão, canta com a natureza.
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2: 6:34.
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0: 6:37.
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0: 6:40.
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0: 6:45.
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0: 6:46.
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5: Gorda, vai devagar, vai devagar. Vamos atender o Zapa, que tá lotado de Zapa aqui, gorda. A turma tá mandando o Zapa, tá participando do programa. Mas não é possível um negócio desse, prima. 6:27, eu esqueci de abrir lá. Daqui a pouco eu desço lá pra abrir. Agora vamos aqui, prima. Quem tá com a gente aqui, você participa do sorteio. Alessandra Daniela Ramos Celestino, Vila São Paulo. Janaína Salão também participando do sorteio. A Eliane dos Santos Gouveia, lá do Cidade Jardim também está participando. Uma ótima abençoada da manhã para vocês, com chuva. Também José Carlos e Ana Lúcia no Mombaça. Bom dia. Está participando do sorteio também, prima. Patrícia da Silva também está participando do sorteio. Jorge Augusto também, Taubaté, está ligadinho. Está chovendo por aí? Aqui está maiando água. Hoje, dia de Santo Antônio, rogai por nós. O prima, o Adriano e a mãe Maria tá lá também, o Adrianinho na fábrica trabalhando, tá trabalhando um homem, prima. Largou a mão da bolsa preguiça, né? Agora tá lá na Icomisa, tá na Icomisa o Adrianinho. Ele largou a mão da bolsa preguiça. O Claudemir também tá com a gente, bom dia, obrigado pelo carinho, pela audiência. Também o Mococo Paraíso, manda aí pro Zé Vermelho, vamos mandar aí, é o Chinaque mandando lá também pro tio Chicão. Sabadão chuvoso, hein? É o Fábio lá no estacionamento, trabalha direito aí, Fábio. Um abraço, Zé Roberto, Jaqueline, Renan Coxinha e a Juliana, que está com Deus, um beijo grande. Também está aqui com a gente, primo, o Jefferson do Vila Prado. Ele quer ouvir uma moda bacana aí, Sertão Ainda Sertão, Zé Mulato e Cassiano. Primo, procura aí. Bom dia, Zé da Boa, sabadão molhado, toca uma moda para nós aí. É o povo lá do Tino, daqui a pouco nós dá um alô completo para vocês aí. Eu vou abrir para você aí, mulher, calma aí, mulher, vai devagar. Abre a porta aí para a mulher, mas tá sem guarda-chuva. Abre a porta, a mulher tá sem guarda-chuva, pior que tá mesmo, ela se lascou toda. Eu esqueci dela, prima. Hoje eu não abri o Zap no horário dela e ela tá lá 20 minutos tomando frio. Mas que coisa, não é possível um negócio desse. Ô, Terezinha, o filhinho mandou avisar que ele sai hoje às 7:00 PM lá do trabalho. Ele aguarda agora no João do Pulo, viu? Ele falou que vai receber o pagamento, já vai dar a parte dele para pagar o alimento que ele come na casa do dito gordo da Terezinha. E são filhos, ele é filho, tudo. Mas calma aí, vai devagar também, que só quer comer e beber, mais nada, tem que pagar o que come também. Tem que pagar pensão pro Tito Gordo e pra Terezinha, viu, Cazumba? Isso, leva o dinheirinho lá pro papai, viu? Isso, não esquenta da cabeça não, viu? Nossos amigos ligadinhos com a gente, o Cazumba, o menino de ouro, se derreter, dá o anel. No pique, no carinho, na alegria do programa do Zé da Boia. Daqui a pouco nós vem com a moda bacana lá pro nosso amigo, viu, primo? Enquanto isso, manda lá pro Tino, pra Daiane Kimberly, pra Júlia, pra Juliana, pra Dona Cida, também. Quem mais tá lá, prima? O que que é? Ah, tá tudo ligado lá na gente? Ah, então um abraço aí no Mercadinho do Tino. Um abraço.

0: Tá aí, prima, duas modonas bacanas lá pro nosso amigo Seu Cido, pro nosso amigo a dona Cida, né? O Tino, o Jonas, a Daiane Kimberly, a Juliana, todo o povo lá do Mercadinho do Tino. Um abraço, um bom dia chuvoso aí pra vocês. O Dito Gordo, a Terezinha, tá lá ligadinho na gente. Já abri a porta lá pra mulher, viu? Ela tava encuidinha lá, no cantinho lá, mas já tá trabalhando já. Agora esquenta o frio. E o menino falou que vai à noite assistir o jogo do Brasil, viu? Falou pra você comprar, viu, Terezinha? Lá no supermercado lá, comprar uma picanha, que ele tá com vontade de comer uma picanha, o menino não. O prima é o filho do Dito Gordo e da Terezinha, viu, primo? Nosso amigo Cazumbá, ele vai sair hoje da guarda lá, 5h30, 6h, ele falou que já vai correr pra casa do papai e da mamãe pra comer aquela picanha gostosa e tomar uma cervejinha. Mas vai devagar na cervejinha, viu? O Dito Gordo não compra muito, não. Se comprar, o menino embriaga. Ele adora. Ele é o menino de ouro. O Cazumbá é o menino de ouro, prima. Se derreter, dá o anel. Ô, prima, quem tá aqui? Luiz Antônio Ferreira, do bairro Maçaim. Também o Júlio César Tatu, da Vila São Benedito. A Márcia e o Carlinho, tá no pique, no carinho, na alegria do programa Zé da Boia. Vamos ver se toca aí a Mississippi pra Jaine aí, né? A Márcia tá pedindo aí. Bom dia, disse o Senhor, tudo dará certo quando a tua fé é mais, for maior que as suas dúvidas. Disse o Senhor, tudo dará certo quando a tua fé for maior que as suas dúvidas. Gilberto, grande coronel Gilberto de Carvalho, a professora Isis, um beijo para vocês aí. Bom dia, Zabaio. Bom dia. Peço o favor de anunciar que amanhã haverá um evento beneficente lá no Espaço Marinelli. É a quinta feijoada da comunidade Nossa Senhora do Perpétuo Socorro. Teremos feijoada completa, feijoada magra, bebidas e doces. Show musical ao vivo com João Pedro Júnior. Das 12 às 15 horas. R$45 por pessoa, consumo livre, bebida à parte. Criança de 8 a 12 anos, R$30. Menor de 7 não pagam. Consumo no local. Muito obrigado pela atenção. Tá aí o Ivan Araújo anunciando aí, prima. A feijoada aí, a quinta feijoada da comunidade Nossa Senhora do Perpétuo Socorro, lá no Espaço Marinelli. Que dia que é, prima? Que dia que é, prima? Aqui, ele não colocou dia aqui não, prima. Amanhã? Não colocou dia. Coloca o dia aí, meu compadre. Porque eu não achei o dia aqui não. Haverá um evento. Amanhã, primeiro, amanhã, ele não colocou dia, colocou amanhã. Então, amanhã, domingo. Esse evento é amanhã, a quinta feijoada da comunidade Nossa Senhora do Perpétuo Socorro, também lá no espaço Pedro Marinelli, viu, prima? Isso, vai lá e colabora aí com a comunidade Nossa Senhora do Perpétuo Socorro. Daqui a pouco a gente fala de novo. Tá sem televisão, o Dito Gordo comprou para assistir o jogo, mas não pagou a prestação, a loja pegou de volta. Aí. Mas que coisa, não é possível um negócio desse, no pique, no carinho, na alegria do programa Zé da Boia de Porã, né? Comenta essa história aí, mas como que, poxa, não é possível, coitado do menino, vai chorar até umas horas. Ô prima, daqui a pouco eu volto.
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0: 7:06.
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3: 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E o programa do Zé da Boia. Um abraço pro Éder Taino, pra Lúcia, o Éder Filho, a Fernanda, o Dudu, o Antônio Júlio. Também quem tá com a gente, prima? Ah, o Davizinho, o Rei do Gado. Lá em Taubaté, a doutora Magali Schmidt, o Cleiton, toda a família Schmidt, família Minuano, família Taino, aquele abraço. Olha a hora, 7:09, prima, 7:09 em Pindamonhangaba. No pique, no carinho, na alegria do programa do Zé da Boia. A Miriam também tá ligadinho com a gente, viu, prima? Obrigado pelo carinho, pela audiência. A Cristina e o Maurício lá do Araretama, bom final de semana chuvoso. E a Rosana Monteiro também está no pique, no carinho, na alegria do programa do Zé da Boia. Vem aí, mais uma aí, lá para Dona Alzira, a mãe da gatona, lindona, bonitona, Valdos Correio, prima. Também a nossa amiga Lenizete, o Matheus Donizete, também está lá. A Milena, a Maria Cecília, a Maria Alice. E a gatona, lindona, bonitona, Valdos Correio, um beijo para você, Val. Uma ótima abençoada amanhã.

0: 7:12.
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0: 7:17.
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0: 7:22.
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0: 7:24.
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2: Calma aí, gordona. Vai devagar, mulher. Olha a hora. 7:25, já parou um pouquinho de chover agora. Capaz que o tempo dê uma melhorada, né, prima? No pique, no carinho, na alegria do programa do Zé da Boia, até às 8 iremos com vocês, com muita moda bacana, nesta manhã gostosa, sabadão, hoje, 13 de junho, dia de Santo Antônio. Santo Antônio, rogai por nós. No pique, no carinho, na alegria do programa Zé da Boia, 7:25. A dona Alzira está aqui com a gente. Obrigado, ela, mandei a moda para ela aí. Lágrimas lá da alma. Um beijo grande para a senhora, para a Val, gatona lindona, bonitona dos Correios. Para toda a família, um beijo grande. Bom dia, Zé da Boia. Aqui é o Mauri Godoy, Campo Alegre. Foi meu nome no sorteio, está colocado. Zé Toca, Maio, Rei do Gado. O João Ribeiro do Santana. O Davi, o Xuxa, do Ouro Verde, também está com a gente. Bom dia, Zé da Boia. É o Gonçalo Godoy. Está no sorteio também, lá no Jardim Imperial. Bom dia. Bom dia, coloca meu nome no sorteio. Luiz Carlos dos Santos, Residencial Arco-Íris. Também quem está aqui, a Márcia. Zé, já vou levar o bolo, está pronto. É um bolão de chocolate bacana, viu, prima? É, então para você que vai ganhar o bolo da Márcia aí, bolão chique mesmo, bonito. Bom dia, Márcia, Carlinhos. Maria Elza Cardoso Felipe também está ligado com a gente, viu, prima? E participando do sorteio lá do Vila Rica. E... bom dia, Zé da Boia. Toca pra nós, estamos em Chororó, Brigas de Amor. No pique no carinho é o mineiro lá da Agropet Caminho da Roça. Simone Gonçalves de Oliveira Ribeiro. Bom dia, Simone. Bom dia. Obrigado aí pelo carinho, pela audiência na nossa programação. A Simone é filha do seu Zé, né, prima? É aí da Dona Maria? É isso mesmo? Da Helena, Dona Helena, né? É você, né, Simone? É isso mesmo? Se eu não estou enganado aqui, parece que é ela sim, viu, prima? Um bom dia para você, viu? Também quem está aqui é o Alex Januário, primo. Bom dia, Zé da Boia. Estamos ligados no melhor programa sertanejo. Alex e seu Cido do Bom Sucesso. Vamos temperar, gente. Tá caro, né? Relaxa, faz um L e chora. O Jonatas Davan está aí, bom dia. Está torcendo aí para o Brasil, né, primo? Eu também estou torcendo. Estou torcendo para o Brasil também. Ah, tá. Bom dia, Zé da Boia. Que Santo Antônio te abençoe sempre. Alice do Feital, que nos deu um pouco de salsa aí. Obrigado, Alice. Um beijo grande pra você aí, pro Percival. Obrigado pelo carinho, pela audiência aí. Obrigado pela salsa também, né, prima? Ô, prima, o Zé Mulato Cassiano vai cantar daqui a pouco? Não, é, vai entrar propaganda lá no outro lado aqui, prima. Nós temos que vir pra cá. Mas daqui a pouco nós volta com mais moda bacana pra vocês. Vamos tocar uma moda agora. E depois da propaganda. Propaganda curtinha, nós volta daqui a pouco. Vamos lá, prima? É... quem vai cantar agora? Ah, primão. Manda lá pra Daiane Kimberly, o doutor e o caipira goiano e paranaense, prima. Que moda bacana. 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Um abraço lá também para os nossos amigos Cleito, tá ligadinho, né, prima? A Fran, o Zezinho, o Manuel, também o Davi, tá lá a nossa amiga Cláudia, Maria Eduarda, o Benjamin, o seu Zequinha e a dona Isabel. Um abraço para toda a família Socorro. Também tá com a gente o Paulão, que trabalha lá, o Ivo, motorista, e o nosso amigo Benedito, que trabalha lá também, viu, prima? E o Toninho, amiguinho, tá lá no Araritama, a esposa Esmeralda, também a Fátima. 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Também tá ligadinho com a gente aqui, prima. Quem que mandou aqui para nós? é o Salvador. Salvador tá ligado com a gente. Bom dia. Obrigado pelo carinho, pela audiência no programa do Zé da Boia. Tá aí Daiane Kimberly, todo o povo do Mercadinho Tino, bom dia.

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2: Prima, vai devagar, calma aí, mulher. Que é isso? Tá com pressa, mulher? Vai devagar. Hoje é saldo, gorda, no pique, no carinho, na alegria do programa do Zé da Baia. Prima, calma aí, prima, eu tô falando, você põe o som alto no meu ouvido aqui, na minhas orelhas, essa gorda hoje tá que tá, ela não tá nem aí, hoje é festa de Santo Antônio, ela vai bagunçar o coreto, Ô, prima, falar em bagunçar o coreto, estão bagunçando o coreto lá em Brasília também, né, prima? Agora o Alcolumbre, presidente do Senado Federal, está aí envolvido aí na corrupção também, né, prima? 30 milhões de dólares que pegou do Vorcaro. Ai, mas toma mamô nesse Vorcaro aí, hein, prima? Ô, vacona, hein? Essa vaca aí tem leite até umas horas. Um pega 50 milhões, o outro pega 129 milhões, o outro agora... 30 milhões de dólares, mas é dinheiro que não acaba mais, hein, prima? Eu não sei aonde que o pessoal arruma tanto dinheiro, né? A gente quer uns trocadinhos aí pra comprar uma casinha pra pôr os filhinhos dentro de casa, não consegue a vida inteira. E uns malditos desse ladrão do dinheiro público, bilhões e bilhões de reais que eles roubam. Aquela Abreu Monte lá, Abreu Lima, né, prima? Aquela usina que fizeram lá no norte... Meu Deus do céu, mas como o pessoal meteu a mão. Eu estava vendo aí a abertura da Copa do Mundo, né, gente? E o estádio Azteca, desde 1970 que o Pelé foi campeão lá. Eles deram uma reformada, ficou bonito o estádio tudo. Mas não mudou a fachada, não mudou a característica do estádio. Por quê? Economizou na grana e tudo mais. Aqui, eles fizeram a maior sacanagem do mundo. Foi derrubar o estádio do Maracanã. Foi a maior sacanagem do mundo que eles fizeram. Derrubaram um estádio que foi construído em 1950. Pra quê? Pra roubar. Porque aí custou 10 vezes mais o que era o valor do estádio. Roubaram até umas horas no estádio de Brasília. Roubaram no estádio lá do Serra Dourada. Em tudo quanto é lugar que esses malditos põem a mão, eles metem a mão no dinheiro do povo. E o povo trabalha 5 meses no ano para pagar imposto, para manter essa maldita carreta furacão. Povo, acorda na hora de votar. Mas não é possível ficar repetindo esses bandidos todo ano na eleição. São 7h36. No pique, no carinho, na alegria do programa Zé da Baia, falei. 7h36. 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E os americanos não estão aí bobinho mais não, viu, prima? Sentaram 4-1 no Paraguai, fora o baile. 7h37. E o Paraguai, esse é do Paraguai mesmo, prima. Vamos lá, pro nosso amigo. Vamos ver quem tá mandando o zap aí. Abra essa bagaça aí, prima. Quem tá aqui, mandou pra nós aqui é o Salvador. Um abraço aí, Salvador. Bom dia, Zé da Boia. Guilherme de Tremembé. Manda um modão pro senhor Dir, sempre ligado na 107, ouvindo você em Tremembé. Toca um modão para nós. Couro de Boi, Tunique Tinoco. Tenho orgulho de chamar ele de pai. Na verdade, ele é meu avô, mas sempre chamei de pai. É o Guilherme aí. Então, pro pai e avô, nós vamos mandar já já aí. O Claudemiro do Bosque. Zé, toca um modão, hein, pros nossos amigos Pato e coloca meu nome no sorteio. Claudemir Fernandes de Machado do Bosque. Davi Ribeiro e a Juscelia Aparecida dos Santos participando do sorteio lá da Cruz Pequena. Prima, também a dona Lourdes Andreia Correiardi, que tenhamos um dia maravilhoso. Deus abençoe grandemente o seu sábado. Amém. E o Jorge está no Araritama. Um abraço aí para a dona Lourdes e a Andréia na Santa Cecília e o Jorge no Araritama. Ao meu amigo Zé da Boia, um bom dia. Manda um abraço aí para a turma de Lagoinha. Ligado na rádio aí, primo. E essa chuva que não passa para nós ir na feira comer um pastel. É o Júnior Castan ligado com a gente aí, né, prima? Come com chuva e tudo, não tem problema. Marielza Cardoso, bom fim de semana. Gostaria de participar do sorteio. Nelson Felipe do Vila Rica também. Bom dia, Zé da Boia, Erika Gouveia e Céia Jardim. Quero participar do sorteio. Ótimo sábado para todos nós. Hoje tem seleção. Torcer e comemorar. Ô, prima, vamos lá. O Leandro dos Santos, Jardim Resende, também está com a gente. Bom dia, Zé. Coloca meu nome no sorteio. Carlos Alberto do Vila Verde. Também o Tubarão está ligadinho com a gente. Chacoalhando a bandeira aí. Bora tomar uma lá. Está lá com o pai bebendo uma lá. E quem mais está aqui, prima? Bom dia, Zé da Boia. Quero participar do sorteio. Letícia Lacerda de Almeida, do Parque São Domingo, prima. Letícia Lacerda de Almeida. Prima, Zé, por favor, põe o Reginaldo de ontem, tá joia? Nós já manda ele aqui daqui a pouco, o Carlos, do Plinivit Frex, tá ligado com a gente aí, no pique, no carinho, na alegria do programa da Boia. Ô, prima, o Reginaldo vai falar de saúde, direto de Piracicaba, nesta manhã gostosa de sabadão, no programa do Zé da Boia. 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
2: 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Bom dia, Zé da Boia. Antônio dos Santos, Jardim Resende, participando do sorteio. Também participando aqui o Alex Ricardo Alves da Silva e a mãe Irondina Alves da Silva, bairro Jardim Princesa. O Dinarte da Silva, Júnior, o Juninho lá da Boa Vista também está no sorteio. A Gislene Soares Ferreira. Bom dia, Gislene. Obrigado pelo carinho, pela audiência aí no programa do Zé da Boia, nesta manhã gostosa de sabadão. Hoje, 13 de junho, dia de Santo Antônio. Daqui a pouco nós vem com a homenagem aí a Santo Antônio, viu? Daqui a pouquinho, prima. Vamos aqui com a moda lá pro nosso amigo que pediu aí pro pai e avô. Ele tá mandando a moda aí, prima. No pique, no carinho, na alegria do programa Zé da Boia. É o Guilherme lá de Tremembé pro pai e avô Dir. Tá ligado? Prima, põe a moda aí que eu volto daqui a pouco. Tá tudo certo. 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
4: Trata 10 filhos e 10 filhos não tratam pai. 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

0: 7:51.
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0: 7:56.
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3: Se eu vejo um velho solitário, abandonado, fico a piedade e digo que da alma me sai. 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
3: 8 horas em ponto.
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6: Guarda, calma aí, vai devagar. 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Também tá aqui com a gente, prima, a Gislene Soares Ferreira, participando aí do sorteio da camiseta da Copa. E é só com a rádio aqui, não era no programa Zé da Boia. Vale da Conceição tá lá na Mombaça, ligadinho, participando do sorteio. Bom dia, Zé da Boia, que Deus abençoe o nosso sábado. Catinha e Paquera, a mãe Geni, a Lala e o Edinho, um abraço pra vocês aí. Bom dia, Zé da Boia, quero participar do sorteio do salgado, José Maria. Um abraço aí também para os nossos amigos ligados com a gente. Ana Beatriz, dela que é uma moda, hoje não dá para tocar mais moda, viu, Ana Beatriz? Obrigado pelo carinho, pela audiência. Bom dia, Zé da Boia. Bom sábado para você, que Deus tenha um ótimo final de semana. Amém. Que Deus abençoe todos nós, né? O Cassiano, delícia da BR-116 em Guaratinguetá. Angélica e o seu Antônio, bom dia. Quero participar do sorteio, Leandro dos Santos Ferreira, Jardim Resende. A Vera Cristina Barbosa, a Índia do Santana, também participando do sorteio. A Elaine, excelente programa. A Eliane dos Santos Gouveia, Cidade Jardim, prima. Tá tudo certo aí, Eliane? Uma ótima manhã para você. Obrigado pelo carinho, pela audiência aí no programa do Zé da Boia. Também tá ligadinho com a gente o Heraldo da Cruz Grande, tá no pique, no carinho, na alegria do programa do Zé da Boia. O Luciano Matheus, eu de cá, você de lá no bairro Crispim. E o Tubarão também está participando. Prima, ô prima, saiba, manda lá pro Guilherme também, pro seu Diro em Tremembé. Saiba como terminou a história do couro de boi. Ô moda bacana demais da conta, falando aí sobre a história do couro de boi. São três canções aí que fala da história, né, prima? Quem canta aqui, prima? Você tirou o nome do cantor? É Rei Gaspar e Baltazar. Põe aí, dá tempo ainda, prima. 8 horas, 4 minutos.

roda, roda essa bagaça aí, prima. Vamos lá, roda aí, roda aí, roda aí, roda aí, para ver quem vai levar o bolo da Márcia. Tem um minuto para mandar a resposta, hein, gente? Atenção, parou, parou, parou. Atenção, Simone Gonçalves de Oliveira Ribeiro. Simone Gonçalves de Oliveira Ribeiro, você acabou de faturar o bolo da Márcia. Bolo gostoso, saboroso. Você pega lá no Paraíso do Frango, depois das 10 horas, viu? No Paraíso do Frango, no Mercado Municipal. Atenção, Simone Gonçalves de Oliveira Ribeiro. Você acabou de faturar o bolo, viu? Então manda o zap aí respondendo pra mim aí, que você ganhou o bolo, viu? Simone de Oliveira, você ganhou o bolo, manda aí pra nós aí a resposta, Simone de Oliveira. Ô prima, vamos lá agora sortear, o que nós vamos sortear? O queijo do Ribeirão Grande Laticínio, o queijo do Ribeirão Grande Laticínio, prima, vamos lá, vamos lá. O queijo do Ribeirão Grande Laticínio. Quem ganhou, atenção, atenção. Quem ganhou o queijo do Ribeirão Grande Laticínio para retirar no Mercadão Municipal, viu, prima? Gislene Soares Ferreira. Atenção, Gislene Soares Ferreira. Você ganhou o queijo do Ribeirão Grande Laticínio para retirar lá embaixo do pé de pé. Tá lá a barraca Ribeirão Grande Laticínio. Gislene, atenção, Gislene Ferreira, Gislene Soares Ferreira. Atenção, Gislene Soares Ferreira, tem um minuto para mandar o bolo aí. Tem que mandar um minuto para mandar a resposta, né, prima? Então agora vamos com o bolo do Bar das Pedras. O bolo do Bar das Pedras. Vamos sortear, ver quem ganhou o bolo do Bar das Pedras. Vamos lá, vamos lá, vamos lá. Quem ganhou o bolo do Bar das Pedras, prima? Quem ganhou o bolo do Bar das Pedras, roda aí. Atenção, parou, parou, parou, prima. Parou aqui. Tadeu Santos. Tadeu Santos do Andrade. Atenção, Tadeu Santos do Andrade. Você pode passar lá no Bar das Pedras e retirar o bolo que você ganhou. Mas tem um minuto para mandar o zap aí. Prima, tem um minuto. Daqui a pouco nós sorteia de novo, prima. Se o pessoal não mandou, mas sorteia, viu, prima? Isso. É? Ô, prima, cadê, prima? Cadê, prima? O Tadeu não mandou até agora também, prima? Mas ninguém quer ganhar os prêmios. Eu largo tudo pra amanhã, hein? Ah, daqui a pouco. Já são 8 horas mais 18 minutos. A Simone Gonçalves Ribeiro não mandou também, prima? A Simone Gonçalves Ribeiro não mandou também? Quem ganhou o queijo do Chico também não mandou. Se não mandar, daqui a pouco tá acabando aí a chance deles aí. E o Tadeu Santo também, já vai os três pro saco de uma vez só, prima. No pique, no carinho, na alegria do programa do Zé da Boia. Atenção, vamos sortear então agora os 50 salgados da padaria do Bosque. 50 salgados da padaria do Bosque. Vamos lá, prima. Vamos lá. Quem ganhou aqui, prima? Claudemir Fernandes Machado. Atenção, Claudemir. Claudemir Fernandes Machado, do Bosque da Princesa. Tem um minuto aí para mandar a resposta. Tem um minuto aí. E o outro 50 salgados da padaria do Bosque. Roda aí, prima. Roda aí para ver quem vai levar ele, prima. Eu, Claudemir, você pode passar amanhã lá na padaria do Bosque e retirar o salgado lá. O outro 50 salgado, atenção, atenção, José Maria. Atenção, José Maria tem um minuto para mandar aí. José Maria tem um minuto para mandar aí, prima. Já mandou aqui, prima. Então pode passar amanhã lá na padaria do Bosque, José Maria e o Claudemir. Os dois ganharam aí, cada um 50 salgados da padaria do Bosque da Princesa. Pegar amanhã cedo, viu? Agora então vamos sortear de novo, prima. O primeiro é o queijo do Ribeirão Grande Laticínio, rodando, rodando, rodando. A turma ganhou, perdeu porque não mandou resposta, né, prima? Mas que coisa, não é possível um negócio desse. Quem ganhou, prima? Quem ganhou é a Eliane dos Santos Gouveia, Cidade Jardim. Eliane dos Santos Gouveia, Cidade Jardim, você faturou o queijo do Ribeirão Grande Laticínio, pode passar lá e retirar o queijo. Então agora nós vamos pro bolo, prima.

0: Bom, quem perdeu, perdeu, viu, prima? Não tem mais chance, né? Ele perdeu, não respondeu. Então vamos lá, sortear o bolo lá do Bar das Pedras. O bolo do Bar das Pedras, prima. Vamos lá, roda essa bagaça aí, prima. Quem ganhou o bolo do Bar das Pedras? Vamos rodando, rodando, rodando aí. É, quem ganhou, prima, não parou ainda. Agora parou. É o João Ribeiro do Santana. Atenção, João Ribeiro do Santana. Tem um minuto para mandar o zap aí. Se não mandar, vai perder também, prima. É o bolo do Bar das Pedras. João Ribeiro do Santana. Prima, vamos agora sortear. Vamos lá, sortear, prima. O outro que vai ganhar aqui o bolo do Bar das Pedras já foi? Agora é o bolo da Márcia. Quem vai ganhar o bolo da Márcia? Vamos lá, prima. Vamos lá, prima. Alzira de Oliveira. Dona Alzira de Oliveira ganhou, prima. Dona Alzira, ela ganhou o bolo da Márcia. A senhora pode passar lá, manda o zap aí, um minuto aí. Dona Alzira de Oliveira, é isso mesmo? A Dona Alzira, mãe da gatona, lindona, bonitona, a Valdos Correio, ganhou o bolo da Márcia. Então tem um minuto pra mandar aí, viu? Tem um minuto pra mandar aí. Pra mandar a resposta. E pegar lá na local, o laticínio, no mercado municipal, não, prima. É lá no Paraíso do Frango, Dona Alzira. É no Paraíso do Frango, prima. No pique, no carinho, na alegria do programa do Zé da Boia. Manda o zap aí, manda o zap, prima. Põe, manda o zap aí, prima. Dona Alzira, a senhora ganhou o bolo, não mandou o zap, vai perder o bolo já também. Mas não é possível um negócio desse. No pique, no carinho, na alegria do programa do Zé da Boia. Hoje um monte de gente ganhou e não manda o zap. Aí nós sorteia de novo. É... Já, não, sou eu, é, Dona Alzira. A Dona Alzira ganhou o bolo. A senhora pode passar lá no Paraíso do Frango, no Mercado Municipal. Pode retirar o bolo daqui a pouco, 10 horas, tá bom? Dona Alzira, ganhadora aí do bolo. A Dona Alzira Barbosa, não é de Oliveira, prima. É Alzira Barbosa, você coloca Oliveira. Então tá certo aí? A Elaine ganhou o queijo. Você pega o queijo no Ribeirão Grande, laticínio embaixo do pé de pé, mulher. Um beijo grande pra você, Eliane, obrigado pelo carinho, pela audiência. Embaixo do pé de pé tá lá o Ribeirão Grande Laticínio, tá bom? 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
0: Pode deixar aqui comigo aqui. Aqui é comigo mesmo, um garotinho. Falou aí do Plenivit Flex pra você. Dona Alzira Barbosa ganhou o bolo, pode passar lá às 10 horas no Paraíso do Frango, no Mercado Municipal. E a Eliane pode pegar hoje o queijo dela lá no Ribeirão Grande Laticínio. Deus leve paz, amor, saúde e alegria a toda a família. Louvemos ao Senhor porque Ele é bom. Louvemos ao Senhor porque é bom estar com vida. Se dirigir, não beba. Se beber, não dirija. Preserve a vida, porque a vida é um dom de Deus. E lembre-se, amigo, sempre atrai uma bola a uma criança. Bom dia, Pinta. Bom dia, Vale. Eu volto amanhã, se Deus permitir.

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13: Bom dia. Sabadou, gente. Com S de Sintonia 107, com S de sucesso, de sensacional, com S de saúde. Saúde, né? Saudade. Porque aqui a gente curte muita saudade, resgata muita coisa bacana do passado pra gente relembrar. Eu sou Marisa Bueno, bom dia pra você. Um feliz final de semana, embora aí meio nublado, chuvoso. Mas aqui a gente tá de volta pra alegrar muito, mas muito mesmo, o seu sabadão de manhã e comecinho de tarde. No Sintonia vai até meio-dia, de meio-dia, aí começa os melhores de pinda para você. Está toda a prova lá no Instagram, os melhores de pinda do Vale. Já está rolando enquete para a gente homenagear esse ano os melhores de pinda 2026. Agora são 9h05, vivendo com você o dia de Santo Antônio. Santo Antônio casamenteiro. Quem está procurando aí a sua alma gêmea, hein? Quem está procurando? Tem gente que diz assim, ó, alma gêmea tá tão difícil que agora até uma alma penada tá de bom tamanho. Gente do céu, agora são 9h05 e eu tenho, claro, muitos prêmios aí pra você. Para você participar dos sorteios, deixe o nome completinho, siga as páginas no Instagram, os melhores de Pindo do Vale, siga também a Forneria Afonso, siga Colonial Plaza Hotel e Depósito Bom Jesus do Mombaça. Ó, hoje tem café da manhã do Colonial Plaza Hotel com direito acompanhante, aquele café da manhã que parece um banquete, né, gente? Tem vale de R$90 da Forneria Afonso. Tem vale de R$80 do Depósito Bom Jesus do Mombaça. Tem combo do McDonald's para você. Tem convites para o cinema e combo do Loyola's Lanches do Araritama. Beleza? Então, bora começar mais uma edição do nosso Sintonia 107. Quem que lembra dessa? Raisha, A Little Respect.

0: Zezé de Camargo e Luciano, felicidade, que saudade de você.
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0: Agora são 9 horas e 14 minutos. Como é que será que vai ficar esse tempo? Será que vai continuar assim, gente? Vamos dar uma olhadinha, uma espiadinha aqui na previsão do tempo, segundo a meteorologia. A previsão é de que hoje, dia 13, dia de Santo Antônio, sabadão, a mínima será de 16, a máxima de 21. Vai ter um solzinho com algumas nuvens, umas pancadas de chuva à tarde, à noite, mais ou menos parecida com ontem, tá? A previsão para hoje aí, segundo a meteorologia. Agora são 9h15, bom dia para você.
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Agora 9h19, 9 horas e 19 minutos, a nossa querida Marlene Moassabi. Bom dia, ela disse que já tá ligada, hoje ela quer registrar o aniversário do bisneto Bernardo Moreira Moassabi. Amanhã, do sobrinho Luiz Antônio Ramos, do Santa Cecília. Tá certo, então. Um grande abraço aí pro Bernardo, né? Parabéns. E parabéns pro Luiz Antônio também. Beijo grande, sua linda. Vamos de RPM, Renato Russo.

0: Lulu Santos e o Último Romance.
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0: Bora, gente, até meio-dia com Sintonia 107. Sábado chuvoso, tá feinho, né? Ah, não gosto não. Você gosta? Então aproveita, né? Um bom prato aí, frio, chuva, pra quem curte. Eu tô fora, não gosto de frio, não. E você diz aqui pra mim, o que você gosta mais? Do friozinho, do jeito que tá? Ou você gosta do calorzão, daquele sol gostoso, hein? É, gente, aquele sol bacana também, não aquele sol de 40 graus aí também não, nem tanto ao céu, nem tanto ao mar, né? Olha só, hoje tem Brasil, Brasil estreia hoje na Copa do Mundo em jogo contra o Marrocos. O destaque aí é o confronto, então, entre Brasil e Marrocos hoje na Copa do Mundo, né, gente? 7 horas da noite, hoje às 19 horas, mais conhecido como 19 horas, em Nova Jersey, pela rodada do Grupo C. A primeira rodada, né, do Grupo C. Então, completando a mesma chave, vai ter Haiti e Escócia, que vão se enfrentar às 22 horas em Boston. Mais cedo, às 16 horas, mais conhecido como 4 da tarde, vai ter Catar e Suíça. Vão fechar a primeira rodada do Grupo B, iniciada com a partida entre Canadá e Bósnia e Herzegovina, que empataram em 1-1 ontem, sexta-feira, dia 12. A última partida será entre Austrália e Turquia, na madrugada de domingo, né, de hoje para amanhã, à 1 da manhã. A partida é válida pelo Grupo D, né, que também tem Estados Unidos e Paraguai, equipes que também já se enfrentaram ontem. E a seleção do Brasil entra em campo sendo comandada pela primeira vez em uma Copa do Mundo por um técnico estrangeiro, o italiano Carlo Ancelotti. Bora, gente, na mesma torcida. Deixa eu agradecer aqui também. Ah, quem? Deixa eu ver aqui. A Neuza. Oi, Neuza. Bom dia, amiga. Tudo bem? Desejo um ótimo sábado pra você também, sua linda. É, e pra quem gosta, aproveita o frio. Abração. Deus abençoe você também, Neuzinha. A Neuzinha, que é do Nova Esperança, né, Neuzinha? Grande abraço. A Janinha, sua linda. Ela diz, bom dia, maravilhosa Marisa, voz de Veludo Bueno. Por favor, leia essa parte. Ah, já li. Eu sei que você é humilde, mas você tem o dom da voz. Ah, sua linda, obrigada. Então ela tira o chapéu. Aqui é a fã incondicional Janinha do Alto Cardoso, sintonizada no Sintonia. Peço por gentileza para você rolar Ed Sheeran com Perfect. Ela tá mandando para todos os eternos apaixonados que perseveram em uma relação saudável de respeito. Pois em uma relação a dois não é fácil, eu sei. Só que está em cada vez mais, tá difícil, né? Um ceder um pouco sem orgulho para que o equilíbrio venha naturalmente. Boa, bom pensamento, maravilhosa. Um grande abraço para você, sempre muito, né? Muito bacana aí os comentários, né? Muito bom aí o pensamento da nossa querida. Ô Wilson, tudo bem, Wilson? Ele é do Castolira, quer ouvir Luan Santana, Água com Açúcar, grande abraço. A Marlene tá dizendo que ela não gosta do frio, não. Ela prefere o calor. Tá certo, Marlene. Beijo pra você, sua linda. Oi, Gaspar, como é que você tá, Gaspar? Grande abraço, obrigada sempre aí pela sua audiência também, viu? Agora são 9 horas e 30 minutos, é um pequeno intervalozinho, gente.
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0: Agora 9h31. Bora de Explode Coração. Vamos na torcida, gente. Salgueiro. Oi, Cláudio.

Pois é, e a galera tá naquela expectativa, claro, né? Hoje tem Brasil e Marrocos, gente. Explode coração na maior felicidade, todos juntos aí na mesma torcida, né? Agora são 9h35, essa eu mandei pro Cláudio. 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Então vá lá no Instagram, os melhores de Pinda e do Vale, já segue a página, já curta e também vote aí nos seus preferidos. Hoje tem para você café da manhã do Colonial Plaza Hotel. Tem vale de R$90 da Forneria Afonso. Tem vale de R$80 do Depósito Bom Jesus lá do Mombaça. Tem combo do McDonald's, tem cinema e combo do Loyolas, tá bom? E agora tem Ed Sheeran pra você. Pra você, Janinha.

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0: Roupa nova, os corações não são iguais. 11 minutos faltando para as 10, estamos com...
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0: Porque sábado, né, gente? Sábado com S de Sintonia 107, sábado com S de saudade, com S de sucesso, de sensacional, de sorte, sorteio, saúde. Se liga, hein? Se liga, porque até meio-dia a gente rola aí a sua participação também pelo 992-245-660. 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Aí você vai entrar pro sorteio de R$ 80 em produtos lá da Bom Jesus ainda hoje, tá bom? Aqui no programa. 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Oi, Regina Séria, bom dia, bom dia, bom dia. Ela diz, bom dia, Marisa, eu amo frio, mas quanto mais frio, mais eu gosto. Gente, eu não entendo isso. E com chuva, então, aí que eu amo mais ainda. Quem disse isso foi a Célia do Jardim Resende. Você concorda com ela? Eu não concordo com você, não, Regina. Eu não gosto de frio, não. Não gosto, não gosto. Oi, Márcia Cristina. Taninha Manfra de Taubaté. Chega mais. Bom dia, sua
2: bom
0: querida.
2: Bom dia, Maísa Bueno. Sabadão, tô na sintonia. Coloca uma música do ABBA aí pra mim. É a Taninha Manfra.
0: Já, já, viu, querida? Beijo grande, Taninha Manfra. Também a Taninha tá votando, tá curtindo, tá seguindo os melhores de Pinda, gente. Lá do Instagram, os melhores de Pinda e do Vale. A gente já começou as enquetes pra saber... quem serão os melhores de Pinda desse ano de 2026? Vai lá, vote no seu comércio preferido. Siga a página também, os melhores de Pinda do Vale, viu? Aí a Janinha diz assim, ó, Marisa, com relação à enquete, calor, frio, que eu prefiro? Eu amo todas as estações. Primavera, verão, outono, inverno, só que devido à violação de algumas mãos humanas, desumanas... estamos com o ecossistema em desequilíbrio, o que é lamentável. Dessa forma, frio em excesso, calor em excesso, né? Observação, estamos nas portas do inverno, com chuvas, o que nunca aconteceu. É, tá havendo um desequilíbrio muito grande aí no ecossistema, né? Tá tudo desequilibrado, gente. Desmatamento, né? Então, a gente vai também pedindo para que você... aí, no mínimo, faça a sua parte, né? No mínimo, faça a sua parte. Vamos cuidar aí da natureza, né? Esse, Janinha, beijo, Salinda. Obrigada pela sua participação. Adriano, como vai, Adriano do Jardim Regina? Vai lá, segue as páginas para você concorrer, querido. Angélica, bom
3: Oi,
0: dia.
3: Prima, lindona, bom dia.
0: Bom dia,
3: tudo
0: prima.
3: Tudo bem, prima?
0: Bem, querida.
3: Toca uma aí para nós, Carrinho de Mão. Eu esqueci o nome da banda.
0: Acho que é Terra Samba.
3: Canta essa música.
0: Terra Samba.
3: Mas você sabe.
0: Sim.
3: Ofereço para todos aí de Roseira, todos aqui de Nova Poá.
0: Certo.
3: Um abraço da sua prima Angélica. E vai, Brasil!
0: Vai, Brasil, prima! Um beijo grande, minha prima Angélica, lá em Nova Poá. conferindo a programação da 107 pelo aplicativo. Você já baixou? Baixa o aplicativo aí, gente. Rádio 107 FM Pinda, para você levar a gente por onde você for, tá bom? Gonçalo Godoy do Campo Alegre está aqui também coladinho na gente, que é o Vileandro Leonardo, Temporada de Amor. Muito obrigada, Gonçalo, aí pela sua participação. Já eu mando. Ah, o Balão Mágico, eu vou mandar para o Bernardo, que é o bisneto, né, da Marlene, que hoje faz aniversário. O Bernardo Moreira. Um beijo, Bernardo! Beijo pro sobrinho também da Marlene, Luiz Antônio, que mora no Santa Cecília, né? E amanhã é aniversário dele também. Vou rolar a música aí do Bernardo, a Balão Mágico, tá bom, Marlene? Oi, Rita. Tudo bem, Rita? Bom dia. Bom dia, Angelina Alves. Tudo bem, Angelina? Corre lá no Instagram, Angelina, curta as páginas. Siga as páginas, melhor dizendo, lá do Instagram, né? O Colonial Plaza Hotel. Siga a Forneria Afonso, siga Depósito Bom Jesus, siga os melhores de Pindo e do Vague para você entrar para os sorteios. E agora a gente vem de Balão Mágico. Alô, Bernardo! Parabéns!

0: Taninha Manfra pediu o rolê Ava Dancing Queen, agora 10h03. Bom dia pra você.
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0: E aí está mais uma que me pediram por aqui no 992-24-5660. São 10h05. Bom dia, sabadão, gente, com S de Sintonia e com S de Saudade.
9: Chuva no telhado.
0: Leandro e Leonardo.

0: Leandro e Leonardo, temporal de amor, agora 10 e 9, bom dia.
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0: Bom dia, Ana Verônica do Jardim Resende. Quer ouvir Mala Amarela? Quer mandar pro maridão Edmauro? Também já tá seguindo as páginas no Instagram, né, Verônica? Grande abraço, boa sorte aí pra você. Quem mais tá por aqui é a Jaira. Jaira, sua querida Jaira Santos, irmã do nosso querido Marcelo Santos. Ela diz que tá na faxina, tá com o rádio ligado, diz que não gosta do frio, mas o que fazer, né? Tem que aceitar. Que Deus abençoe nosso sábado, toca coração partido. Daqui a pouquinho eu mando pra você, Jaira. Beijo, sua lindona. Quem mais? A Marlene Ferreira tá por aqui com a gente também, né, Marlene? Bom dia pra você, querida.
2: Bom dia, Marisa Bueno. Marisa, faz de bem, Marisa. Tudo certo?
0: Amém, querida.
2: Marisa,
0: tudo.
2: Eu gostaria que você tocasse essa música do Rei Leão. Mandei até uma fotinha pra você.
0: Certo.
2: Oferecer lá pro Elton do IP1. Ele gosta muito de ouvir essa música.
0: É bonita mesmo.
2: Ela
0: é
2: diz
0: muito
2: que
0: bacana.
2: Essa música transmite muita paz pra ele.
0: Muita paz.
2: Realmente,
0: verdade.
2: Verdade.
0: Verdade.
2: Concordo. Você pode fazer isso pra mim?
0: Claro.
2: Muito obrigado,
0: querida.
2: Marisa.
0: Já, já. Tá bom?
2: Tenha um bom sábado.
0: Você
2: um
0: também.
2: Um bom domingo.
0: Amém.
2: Meu nome é Marlene Ferreira, da Vila São Benedito.
0: Muito bem, Marlene.
2: Obrigado. Beijo no seu coração.
0: Beijo,
2: te
0: sua
2: amo,
0: linda.
2: Viu?
0: Beijo, beijo, beijo. Fique com Deus você também, tá? É, Angélica, a prima lá de Nova Poá também. Tá aqui, ligadinha, ligadinha. A Rosana Leite, bom dia.
3: Bom dia, Marisa Bueno. Aqui é a Rosana Leite Monteiro da Silva de Pindoengaba. Toca pra mim, é, Ana Castela, a música do Zé Felipe. Os dois juntos cantando. E coloca meu nome no sorteio. Obrigada, te abandono. Um ótimo sábado pra você.
0: Beijo, Rosana Leite. Grande abraço, querida. É, Ana Castela com Zé Felipe, né? É, parece que já eram os dois, né, gente? Não tem jeito mais, não. Bom, agora tem também a participação aqui. Quem mais? A Márcia. A Márcia tá por aqui. A Márcia Honorato. É... Márcia Norato, bom dia para você, bom dia, que as bênçãos de Deus te acompanhem por todo dia, ela escreve aqui. Muito bem, para você também. Oi, João, sem bombas, respeite os animais. É, hoje, hoje com certeza vai rolar muito foguetório, né? Muitos fogos aí. Então, gente, vamos respeitar os animaizinhos, né? Os mais idosos, o pessoal que tá aí próximo ao hospital também.
4: É isso mesmo, Marisa André. Bueno. Passando aqui para registrar minha participação, aqui André Oliveira, da cidade de Taubaté. Tô aqui ouvindo você e o barulho da chuva aqui no caminhão, tá bom?
0: Ô, delícia.
4: Toca uma música bem bonita aí pra mim.
0: Ah.
4: Ofereço pra Vera e o Geraldo de Pinda, família do Fagner, da Janaína, aqui é o João Velho e a Cacildo no Pouso Frio em Taubaté, tá bom?
0: Certo.
4: Também o Zé, filho deles. Pessoal também de Redenção da Serra.
0: Tá.
4: Final de semana agora tem Feicama em Taubaté, hein, Marisa Bueno?
0: Opa!
4: No Sindicato Rural, hein? Festão.
0: Certo.
4: Deus abençoe.
0: Bacana demais. Ele também tá mandando abraço pra Jaira Santos, irmã do Marcelo Santos, o nosso querido André Oliveira, né, André? Ó, me pediram aqui, acho que foi o Wilson, né, que pediu Luan Santana, Água com Açúcar.
5: Você
0: Vamos ouvir.
5: Terminou.

0: Pro Wilson foi Luan Santana, Água com Açúcar. Agora são 10h16, muito bom dia para você, sábado.
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São 10 horas e 20 minutos. Zé Jairo, tudo bem, Zé Jairo? Bom dia, abençoado final de semana para vocês aí também. Quer ouvir a música do Demis Roussos para Maria de Lourdes? My Friend the Wind, né? Também pra gente aqui. Palpite do Brasil pra hoje, 1-0. Tamo junto. Então vai Corinthians também, né? Muito obrigada aí pelo seu palpite. E o seu, o que você acha que vai dar hoje? Brasil e Marrocos, diz aqui pra mim. O Jairo falou que vai dar 1-0. E você? Oi, Bill, do Feital. Como é que você tá, Adriano? Quer participar? Vai lá, Bill. Vai lá no Instagram, segue a página, tá? Para você, de repente, faturar por aqui com a gente. Me pediram aqui também a minha prima Angélica, lá de Nova Poá, São Paulo, Terra Samba. Bora relembrar.

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1: Gente, hoje tem Blitz 107, nossa super Blitz 107 hoje, nessa manhã de sábado, dia 13 de junho. Chuvosa, né? Essa manhã de sábado chuvosa, dia de Santo Antônio, casamenteiro, é fim de semana. 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Muito bom dia, Ana Laza. Chega mais.
3: Um ótimo dia, ouvintes. Ótimo dia, Marisa. Começando mais uma Blitz 107 nesse sábado chuvoso. 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E já eu volto com mais Blitz 107.
1: Muito bem, Ana Laza, um abraço aí para você também, para a Raicinha, né? A nossa equipe de promoção tá por lá, gente. 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Boa sorte para todo mundo que já tá indo para lá. E vamos dividir How Deep's Your Love.

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2: Não tem jeito, meu compadre. Vambora. Ela vacilou comigo, nós estamos aí, né?

10h37, relembrando Joana, amanhã talvez, sintonia 107, com essa saudade.

0: Saudade da boa, você vê por aqui, ouve por aqui também, jornal. Amanhã, talvez. Agora 10h41, bom dia.
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0: 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A rádio que mais dá prêmios aqui em Pindamonhangaba. Não tem para ninguém. Agora 10h42. Bom dia, Antônio Carlos. Alô, alô, bom dia.
2: Bom dia, Marisa Bueno. Tudo bem com você, bonitona?
0: Tô bem, bonitão.
2: Espero que sim.
0: Tô bem.
2: Ô, Marisa.
0: É.
2: Antônio Carlos da Jardim, Marisa.
0: Sim, tô sabendo. E daí?
2: Põe pra mim uma música pra mim aí. Caça L, São Jorge.
0: Caça L, São Jorge.
2: Seu Jorge.
0: Seu Jorge.
2: Caça L, Seu Jorge.
0: Isso.
2: Tá bom, Mari? Põe o placar do Brasil pra nós ver essa turma certa.
0: É.
2: O meu placar 2x0 pra nós hoje. 2x0.
0: Valeu. Obrigada pelo palpite aí, tá? Vamos ver.
2: Alô, Marisa, aquele abraço.
0: Um abraço.
2: Mas de verdade, aquele abraço.
0: Um abraço, abraço, bonitão. Um abraço pra vocês.
2: Alô, Marisa.
0: Aí, viu? Tudo de
2: você
0: bom.
2: Você é um doce.
0: Sempre. Oh, meu Deus.
2: Você é um
0: vamos
2: doce,
0: lá, vamos lá.
2: Marisa. Tamo junto, Marisa.
0: Tamo
2: vai, Corinthians.
0: Junto. Vai, Corinthians. Vai, Brasil também. A Eliane tá dizendo: bom dia, sua linda. Ótimo sabadão. Já estamos aqui ligadinho. Quero participar do sorteio, Eliane do Cidade Jardim. Já tá seguindo as páginas do Instagram, né, Eliane? Já tá seguindo lá o Colonial Plaza Hotel, Forneria Afonso, Depósito Bom Jesus, os melhores de Pindo e do Vale. Já aproveita, bota nas enquetes aí também, tá bom? Um abraço, Eliane. Ô, a Mauri Godoy, bom dia, bom dia, bom dia.
3: Bom dia, Marisa Bueno. Aqui é a Mauri Godoy do Campo Alegre. Marisa, foi meu nome no sorteio. Gostaria de ouvir a música com Rick Rene, Filha.
0: Filha.
3: Marisa. Deus abençoe seu dia
0: a
3: e sua vida, Marisa. Bom trabalho. E vai, Brasil!
0: Vai, Brasil! Vai, Brasil! Vai, Brasil! Deixa aqui o seu palpite, tá bom? Você que tá aí na audiência, quero saber o que vai dar hoje, gente. Brasil e Marrocos, né? Bom dia, bom dia, bom dia, Carlos do Vila Verde, já eu mando sua música. Oi, Adriana, bom dia.
4: Bom dia, Marisa Bueno. Aqui é a Adriana, Cidade Nova. Eu
0: Opa.
4: Queria pedir uma música. Você é a última chamada. Henrique Juliano. Toca pra mim, Marisa Bueno. E feliz sábado pra todos. Vai, Brasil!
0: Vai, Brasil! Vai, Brasil!
4: Adriana Maria de Paula Pereira, bairro Cidade Nova.
0: Muito bem, Adriana de Cidade Nova. Grande abraço, querida. Ótimo sabadão aí pra você. Ah, palpite da Prima Angélica é 2x1 pro Brasil. Vamos ver, vamos ver. Bom dia, Cleide Mendes. Quer ouvir Raul Seixas? Deus te proteja sempre também, sua querida. Muito bem, bom Jesus Pinto já tá seguindo, o Bill tá seguindo, tá concorrendo a R$80 em compras lá do Bom Jesus Materiais de Construção do Mombaça, viu, Adriano? Grande abraço. Vera Cristina também tá dizendo, sou a Vera Cristina, quero ouvir BG's Night Fever, quero participar de sorteios, quero ouvir Clara Nunes pras amigas, Ana Dinara disse, Lúcia, Márcia, Luciana, já tá seguindo as páginas, muito bem, Verinha, e boa sorte aí para você. Alessandra Alves, bom dia, sabadão abençoado, Alessandra do Mombaço, que também já tá concorrendo, né? Agora 10h45.
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0: E vamos de Rick Renner.

0: Demis Russos pro Jairo. Demis Russos, My Friend the Wind. Eu rolei também Sérgio Reis todas as manhãs. E Rick Renner, Filha. Deixa aqui seu palpite, né? Hoje tem Brasil e Marrocos. Quero saber de você qual vai ser o placar. É, quem mais? Quem mais que tá aqui? Bom dia, Marisa. Aqui é a Roseli Rezende, do Shangri-La. Quero ouvir a música do Amado Batista, Princesa. Bom trabalho. Palpite 2-1 para o Brasil. Deus abençoe. A você também, Roseli. Grande abraço. Davi Ribeiro, do Cidade Nova, quer participar de sorteios. É, vamos lá, vamos lá. Davi, vai seguindo as páginas aí. Bom dia, Marisa, minha charada Bela Vista. Grande abraço. Oi, Marta, do Cidade Jardim. Bom dia.
1: Bom dia, Marisa. Aqui é a Marta Persília, de aqui de Oliveira. Coloca meu nome no sorteio, que o Brasil vai fazer 1-0. Brasil 1, o outro, acho que é Marrocos.
0: Marrocos. 1-0 para o Brasil.
1: Vai dar 1 para eles lá.
0: Certo, então, Marta.
1: É a Marta da Cidade Jardim.
0: Muito bem, Martinha. Grande abraço para você. Vai, Brasil, vai, Brasil, vai, Brasil. Maria Monteiro, bom dia, Maria.
2: Bom dia, Marisa. É a Maria Monteiro das Campinas. Peço uma música, qualquer música para mim, manda para mim, Maria. Marisa, para mim ouvir. Manda para o meu Ciso, Marcelo aí no Santa Cecília e a todos aqui. Tá bom? Eu estou aqui para ouvir. Abraço, Maria. Deus abençoe você. Bom trabalho.
0: Amém para você também,
2: vai,
0: viu? Tudo de bom. Vai,
2: esperar,
0: Brasil.
2: Né?
0: Grande abraço, hoje tem. Oi, Ana, do Jardim Mariana, vai dar Brasil hoje, ela diz 2-1, bom final de semana para você, querida. Vai Brasil, Ana! Quem mais? O Davi Ribeiro Xuxa, bom dia.
3: Bom dia, Marisa Bueno, beleza? Estou aqui na roça, trabalhando, ouvindo o programa tá chique. Coloca eu no sorteio, amiga, tudo bem?
0: Certo.
3: E hoje o meu palpite pro Brasil é 2-0.
0: Muito bem.
3: Beleza?
0: Certo. Obrigada.
3: Tamo junto. Um bom final de semana pra nós todos.
0: Super abraço. Deus abençoe, viu, Xuxa? Grande abraço pra você. Aí, Janinha Salon, tá dizendo enquete hoje. Brasil e Marrocos, na minha opinião, vai dar 1-1 apertado. E, Janinha, será, Janinha? Bom, vamos saber, né? Vamos saber hoje, então, o palpite de vocês, se realmente vocês vão acertar. 11:55, tá rolando Blitz 107, gente, no Alto Posto Avenida, o Posto Ipiranga da Avenida Nossa Senhora do Bom Sucesso. Tá lá a nossa equipe de promoção, Ana Lázaro, tá chamando, vamos saber.
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0: Ana Laza, diz aí, Ana Laza. Galera tá chegando aí, Ana Laza. Pessoal tá indo tudo pra lá, gente. Porque hoje, qualquer valor que você abastecer no Alto Posto Avenida, no Posto Ipiranga, da Avenida Nossa Senhora do Bom Sucesso, tá rolando Super Blitz 107 por lá com a nossa equipe. E você vai concorrer a um tanque cheio de combustível. É isso, Ana Laza?
5: E de volta com a Blitz 107 aqui no Posto Ipiranga da Avenida Nossa Senhora do Bom Sucesso. E tá rolando o sorteio, a galera tá aproveitando para abastecer e já concorrer a esse sorteio, né? E como funciona o sorteio, Ana? Passando aqui no posto, abastecendo qualquer valor, tá? 10, 20, 30, o que vocês quiserem, já pode participar desse sorteio. Ao meio-dia, eu faço o sorteio para a gente saber quem será o vencedor, o sortudo aí, que ganhou um tanque cheio para aproveitar esse final de semana. Então, passa aqui no posto, até o meio-dia a gente está aqui pegando os nomes, nome, bairro e telefone, já pode participar, tá? Então, já eu volto com mais Blitz 107 para vocês.
0: Muito bem, Ana Laza, obrigada, querida. Agora, 11:01, bom dia.
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0: Ave Maia, gostava tanto de você. Também rolei banda Blitz, você não soube me amar. Agora é 11 horas e 11 minutos.
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0: Bom dia, bom dia, bom dia, Ayrton. Tudo bem? Sábado, Ayrton. Beijo pra você também. É, vamos juntos hoje torcer pelo Brasil. Vai, Brasil, né, Jairo? Jairo, Ayrton, aliás, o Ayrton Alves. Também a Divina Rosa do Mombaça. Tá lá, né? Desejando feliz sábado para todos nós. Obrigada para você também, sua querida. Super abraço aí para todo mundo que tá na audiência aqui do Sintonia 107. Sábado com S de Sintonia 107, na queridinha da cidade. E ó, vai seguindo as páginas aí. Arroba os melhores de Pindo no Vale. 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Vai deixando seu nome completinho, vai seguindo as páginas do Instagram para você concorrer. 10 para 1 é o sorteio. Até meio-dia rola Sintonia 107. Agora são 11 horas e 12 minutos e vamos de Phil Collins.

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0: Pepeu Gomes, mil e uma noites de amor. E aqui, Salvador, com S de Sintonia 107, com S de sorte, de sensacional, de se liga, hein? Com S também de saudade.
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0: Agora são 11h23, vivendo com você, sabadão. Aí de manhã, finalzinho de manhã de sábado, tempinho aí meio chuvoso, solzinho resolveu aparecer, mas bem timidamente, né? E a gente prossegue aí com você.

0: até uma da tarde. Lembrando que daqui a pouquinho, a partir do meio-dia, os melhores de Pinda para você também participar. 10 para 1 rola o sorteio. E para você que está aí seguindo as páginas, atenção! Os melhores de Pinda e do Vale no Instagram já estão com as enquetes para a gente saber em breve quem serão os melhores de Pinda 2026. E é importantíssimo o seu voto aí para o seu comércio favorito. Vai lá e vote, siga a página e concorra a prêmios, tá? 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Para você que está mandando seu recadinho aqui, deixando seu palpite, Brasil e Marrocos hoje, quem será que vence? Qual que é o seu palpite? Deixa aqui para gente no WhatsApp 992-245660. Oi, oi, oi pro Zé Geraldo corintiano, o Zezinho corintiano, né? Obrigada, Graça Brandão, aí pela sua participação. Oi, Jennifer, tudo bem? Do Parque São Domingos, Jennifer Daiane, grande abraço, obrigada pela participação. Ai, quem mais também que tá aqui com a gente? A Lucy Ramos, já tá seguindo, tá concorrendo, gente, tá rolando Super Blitz 107 lá no Alto Posto Ipiranga, na Nossa Senhora do Bom Sucesso, Alto Posto Avenida, né? A Super Blitz com a nossa equipe, a Ana Laza, a Raicinha, o pessoal tá lá com o balão da 107 numa super festa, aguardando você, que vai até meio-dia lá abastecer qualquer valor para concorrer ainda hoje. A partir do meio-dia a gente já tem o resultado com um tanque cheio de combustível. Quem será o felizardo? Quem será a felizarda de hoje? Bora pra Blitz! Blitz 107! É Blitz 107! É Blitz 107! Não é música, não!
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0: Bora, bora, bora!
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0: Ana Laza, conta tudo pra gente! Conta tudinho aí pra gente, Ana Laza!
2: 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Já já eu volto para falar quem foi o sortudo.
0: Opa, a próxima chamada já vai ser com o nome do sortudo. 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Oi, Carlos, tudo bem?
3: Boa tarde, Marisa. Marisa, toca em minha raça negra, o Gêmeos de São Paulo, tá bom?
0: Um abraço para os Gêmeos de São Paulo ouvindo a gente também. Oi, Rosimara, Deus abençoe você e sua família também, quer ouvir Christian e Ralph pro Silvério. Super abraço, Rosimar e toda a família aí. Bom dia, Alexandra Daniela da Vila São Paulo, já tá seguindo as páginas no Instagram, boa sorte. A Eliane disse que vai ser 2-1 pro Brasil. Muito bem, então. A Meire Silva também deixando seu palpite aqui. A Rosimeire do Parque São Domingos. O jogo de hoje vai ser 2-1 pro Brasil, Marisa. Então vamos ver, né, gente? Tomara que o Brasil leve, né? Vamos torcer aqui. 11h28.
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0: Bora de Sandra de Sá.

0: Sandra de Sai, a gente relembrou Retratos e Canções. Agora são 11h32, bom dia.
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0: E para relembrar bem também que de abelha na rua, na chuva, na fazenda.

0: Hoje não.
1: Vinte e um minutos faltando pro meio-dia. Rolei Henrique e Juliano, última saudade. Aí para você que pediu por aqui, no 992245660. Olha só, para você que tá aí do outro ladinho, gente, tá rolando pesquisa lá no Instagram, os melhores de Pinda e do Vale. 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Para você que está seguindo também, Colonial Plaza Hotel, Forneria Afonso, Depósito Bom Jesus Pinda, você está concorrendo a esses prêmios aqui, ó. 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E o Luquinha do Cidade Jardim, né, Luquinha? Tá escrevendo aqui pra gente, quer deixar os nomes aqui, o nome pro sorteio. Ele tá deixando palpite também, Brasil 3-0, tá seguindo as páginas, muito bem, maravilha, queridos aí do Cidade Jardim. Boa sorte, viu, Luquinha? E ó, quem mais que tá aqui? Vamos ver. Um abraço, Jairo, já rolei essa música. A Mauri Godoy, do Campo Alegre, palpite 1-0 pro Brasil, tá bom demais, né? Vai, Brasil, tamo junto, viu? É, também a Tayene, né? A Tayene do Castolira, que é participar dos sorteios, segue as páginas lá no Instagram, Tayene. Marcelo Monteiro, bom dia.
2: Marisa Bueno, bom dia.
1: Bom dia.
2: Sábado, né? E hoje um bom jogo pra nós, né? Brasil e Marrocos, né?
1: Isso.
2: Acredito que seja que 2-0 pro Brasil.
1: Tá bom também, tá bom.
2: Começo de Copa do Mundo, né, Marisa?
1: Sim.
2: Vamos ver como é que o Brasil vai vir, né? Com a equipe, né? É... Mandou uma Ana Castelli pra minha cunhada e a Dulce, fez aniversário ontem.
1: Parabéns, Dulce.
2: Pra minha mãe, Maria Benito Monteiro, Zé Maria Monteiro, Zé Francisco. Pessoal que gosta de ouvir o seu programa, sempre, né? Minha esposa Leila.
1: Isso.
2: Sempre, né? Tô na audiência.
1: Maravilha.
2: Beleza, Marisa? Obrigado, fica com Deus aí, ó.
1: Grande abraço.
2: Marcelo Monteiro, da Santa Cecília.
1: Super abraço, Marcelo. Família Monteiro, obrigada demais, hein? É, toca a música do Luan Santana, a música Me Apaixonei Nessa Morena, pra Cristina e Pedro. Alô, Cristina e Pedro. A Raicinha tá passando o recado de vocês aqui. Ao ouvinte que tá lá no posto, né? Que tá rolando o Super Blitz 107 com a Raicinha, com a Ana Laza, né? O pessoal tá aí na audiência também, no Alto Posto Ipiranga. Já já tem sorteio de um tanque cheio de combustível. Bom dia, bom dia, bom dia. Neide, tudo bem, Neide? a Neide, que mora no Castolira. Neide, vai no Instagram seguir as páginas lá para você concorrer aos prêmios. Oi, Eliane. Oi, Juliana, do Alto do Cardoso. Grande abraço. Corre lá no Instagram, segue as páginas. Também a Leia. A Leia Maria Tereza Loberto, do Cidade Jardim. Ela disse que a opinião dela para o jogo hoje é 3-1 para o Brasil. Maravilha. Poliana, do Mombaça. Super abraço para você. Quem mais que está aqui? Adriana Prado. Bom dia, Marisa, tudo bem? Primeiro quero agradecer ao Depósito Bom Jesus pelo prêmio, quero participar do sorteio. Jogo do Brasil 3-1. Valeu, Adriana. Super beijo pra você, tudo de bom. Que Deus abençoe, tá? Vamos de música do Luquinha aqui, Sonic. It Feels So Good pra você, Luquinha.

0: Sonic, It Feels So Good, pro Luquinha do Cidade Jardim. Grande abraço, Luquinha. Agora vamos de mais música.
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0: Cristiane Ralph.

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1: Foi José Augusto, sábado. Música romântica, bonita. Um minuto faltando pro meio-dia. Bom dia, Adriana Prado. Bom dia, boa sorte. Tá seguindo direitinho as páginas lá. O nosso ouvinte Edson, Edson Leme do Socorro, tá deixando seu palpite, Brasil 2-0, quer ouvir Iggy Pop com Candy. É, já eu mando para você. Marielza, tudo bem? Boa sorte para você, Marielza do Vila Rica, seguindo as páginas. Vai, Brasil, Marielza. Também a Andréa Correade do Santo Cecília, ela quer ouvir David Kushner com Daylight. É, um excelente sábado, abençoado, sempre ligadinha aqui, coisa boa, viu? Obrigada, Rosimara, você também é 10, querida. Terezinha, tudo bem? Quer ouvir aí pro namorado de Tão a música do Roupa Nova? Já eu mando uma para você. A Geralda também tá por aqui, bom dia, boa tarde.
2: Bom dia, Marisa,
1: Geralda.
2: Tudo bem? Marisa, eu queria pedir uma música, se possível, né, ainda.
1: E agora? Esqueceu.
2: Esqueci o nome da música.
1: Ah, meu Deus.
2: Boate Azul, agora eu lembrei.
1: Boate Azul.
2: E queria oferecer para você e para os meus filhos. Tá. E participar do sorteio, se ainda for possível. Muito obrigada.
1: Tá certo, grande abraço.
2: Geralda Borges do Santana.
1: Super abraço, querida Geralda do Santana. Obrigada sempre aí pela sua participação, viu, querida? Um abençoado final de semana para você que está aí na audiência da 107, Sintonia 107. Já vai terminando, já depois do intervalo eu volto já com o nome, né, do Felizardo ou da Felizarda aí para um tanque cheio de combustível da nossa Super Blitz, que já está no finalzinho lá do Alto Posto Ipiranga, na Avenida Nossa Senhora do Bom Sucesso. Quem mais está aqui? Deixa-me ver. Samanta Cardoso, do Padre Rodolfo, está seguindo tudo direitinho as páginas. A Marcinha Cardoso também está seguindo direitinho. Quem mais? A Eliane, né? A Marisa, manda feliz aniversário para minha sobrinha Maria Júlia. Fez 4 meses ontem. Coisinha mais linda, meu Deus do céu. Maria Júlia, beijinho. É a sobrinha da Eliane, né? Nossa ouvinte Eliane. Super abraço aí, que Deus abençoe, né? Com muita saúde, muita alegria para vocês aí. Oi, Rosana.
3: Eu disse que eu tô seguindo todo mundo.
1: Tá seguindo, tô vendo aqui, Rosana. Você tá concorrendo também, querida. Olha, logo depois do intervalo a gente já vem com os melhores de Pinda, porque já são 12 horas e 1 minuto. Boa tarde.
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0: Opa! Começando mais uma edição dos Melhores de Pino até uma da tarde. E olha, gente, vamos lá para Blitz 107, porque é o seguinte, já temos, parece que já temos, né? O nome aí do campeão ou da campeã do sorteado aí com um tanque cheio de combustível de hoje da Super Blitz 107, com a nossa equipe lá de promoção. A Ana Laza tá chegando aqui, chamando a gente, vamos chamá-la. Você que deixou aí seu nome, você que passou no alto posto Avenida ali, na Avenida Nossa Senhora do Bom Sucesso, no posto Ipiranga, na nossa Super Blitz de hoje, nessa manhã de sábado. Então, cruza os dedinhos, vamos saber agora, hein?
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0: Ana Laza, chega mais. Boa sorte para todo mundo. Como é que foi hoje aí, Ana Laza?
2: E finalizando mais uma Blitz 107 aqui no posto Ipiranga da Avenida Nossa Senhora do Bom Sucesso. E eu já tô aqui com o ganhador na minha mão, mas antes de tudo eu quero agradecer a todos que passaram aqui no posto para participar desse sorteio super especial, né? Todas as vezes que a 107 tá aqui, a gente realiza esse sorteio para vocês, então muito obrigada mesmo. Mas vamos lá! Quem ganhou o sorteio aqui do posto foi o Lucas Martins, do Parque das Palmeiras. Lucas, é só passar aqui no posto para garantir o seu prêmio, tá? Pessoal, eu vou ficando por aqui. Muito obrigada a todos os ouvintes que ficaram até aqui o final da Blitz, né? E até a próxima. Tchau, tchau, Marisa.
0: Valeu.
2: Ótimo final de semana.
0: Parabéns pro Lucas, né, gente? Que faturou um tanque cheio de combustível hoje com o Super Blitz 107, com a nossa equipe, a Raicinha, a Ana Laza, o pessoal da promoção teve por lá hoje, nessa manhã, uma grande festa aí no alto posto Avenida, da Avenida Nossa Senhora do Bom Sucesso. Parabéns aí pro ganhador. E tem mais, gente, todo mês tem um tanque cheio de combustível, é só ir passando por lá e participando da promoção. E vamos, gente, de João Mineiro e Marciano para Geralda, Boate Azul.

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1: Os melhores de Pinda, gente, rolando até até uma da tarde, agora meio de 13. Deixa eu agradecer aqui a nossa querida Juliana Donato Cardoso, já está seguindo aqui as páginas, então boa sorte para você, querida, beijo grande, viu? O Edmauro também tá coladinho na gente do Jardim Resende, né? Quer ouvir a música do Péricles, Casal Maluco? Quer mandar para a esposa Ana Verônica? Já tá seguindo as páginas no Instagram, muito bem, boa sorte, gratidão pela audiência. Simone Cardoso do Campo Alegre também tá seguindo tudo direitinho lá no Instagram, gente. O Colonial Plaza Hotel, Forneria Afonso, Depósito Bom Jesus Pinda e os melhores de Pinda e do Vale. Os melhores de Pinda do Vale, que já está aí com as enquetes para sabermos em breve quais serão os melhores desse ano de 2026. Então, vote lá no seu comércio preferido, tá bom? Para a gente poder em breve saber, então, e homenagear todos eles. Ag Pop com Candy, para você que pediu por aqui também.
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David Kushner com Daylight in the Live Lounge. Agora meio-dia e 21, gente. Ó, até uma, dá tempo para você ir lá no Instagram, seguir as páginas Colonial Plaza Hotel, Forneria Afonso, Depósito Bom Jesus Pinda e também os melhores de Pinda e do Vale para você concorrer aos prêmios de hoje. Hoje tem combo do Loyolas, tem convites para o cinema, combo do Mac, tem R$ 80 em compras do Depósito Bom Jesus no Mombaça. 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Gente, três apostas acertaram as 15 dezenas do concurso, 3.709 da Loto Fácil, sorteado ontem, e cada uma vai receber R$ 574.502. O próximo concurso é hoje, dia 13, e o prêmio está estimado em 8 milhões. Então, bora, gente, fazer aquela fezinha, né? Simone do Alto do Cardoso, Campo Alegre, né? Simone Cardoso do Campo Alegre está seguindo as páginas, tudo certinho, belezinha. Parabéns, boa sorte. Eliane do Cidade Jardim também está seguindo tudo direitinho, gente. Maravilha, parabéns. É, vou tocar o Seu Jorge com Ana Carolina, viu? Você pediu errado, Antônio Carlos. É Ana Carolina com o Seu Jorge, não é isso que você quer? Então, já vou mandar para você. Lilian de Oliveira do Campo Alegre, boa tarde, gratidão aí pela audiência também. Então, vamos de Ana Carolina e Seu Jorge. É isso aí. 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
1: Pro Antônio Carlos, foi isso aí, Ana Carolina e seu Jorge.
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1: Até uma da tarde, gente. Agora é meio-dia, 28 minutos. Excelente tarde de sábado, hoje, 13 de junho de 2026. É dia de Santo Antônio, gente. É, o Santo Antônio, conhecido como Santo Antônio Casamenteiro, você acredita, é? É, tem umas histórias aí que eu conheço que realmente funcionaram, viu? E você conhece alguém que pediu para Santo Antônio realmente arrumou alguém aí para casar? Será que vira? Hein? Meio-dia 29. Deixa eu agradecer a Lica Reis, do Campo Alegre. Ela tá deixando aqui o seu palpite. Vai dar 2-0 pro Brasil. Hoje tem Brasil e Marrocos. Vai Brasil, né, Lica? Gratidão aí pela sua participação, tá bom? Meire, segue lá no Instagram, Rosimeire do Parque São Domingos, Colonial Plaza Hotel, Forneria Afonso, Depósito Bom Jesus Pinda e os melhores de Pinda e do Vale, tá bom? Pra você aí entrar pro sorteio que vai rolar 10 para 1. Robson Levi, do bairro do Santana, grande abraço pra você, boa tarde. A Cristiane já está seguindo tudo direitinho, né, Cris? Sabadou, ela escreve com muita alegria e bênçãos. Quer participar do sorteio para levar o maridão para passear, aproveitar as férias merecidas. Então, boas férias aí, boa sorte também. Deus abençoe sempre vocês também, Cris. Bora, gente, mais música. Ah, não, antes tem um intervalo, né? Intervalozinho rapidinho, eu volto já já.
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1: Doutora, quem pode pedir o LOAS?
2: Olha, todo idoso a partir de 65 anos e pessoas com deficiência de qualquer idade. 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
2: Então, é aí que tem que prestar bastante atenção, porque é muito comum o INSS errar. Vão ficar de fora os avós, netos, tios, sobrinhos, irmãos, filhos enteados que já não sejam mais solteiros e outros parentes que não sejam do mesmo núcleo familiar direto, ou seja, que não sejam da mesma família. A renda deles não vai contar para barrar o benefício.
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0: Estamos de volta, meus queridos. Maria Vera, bom dia, bom dia. Aliás, boa tarde já, né, Maria Vera?
4: Oi, Marisa, boa tarde. Queria ouvir com o Eduardo Costa. Eu ainda estou aqui, que é a Maria Vera Luz Salgado, do bairro Central. Coloco meu nome no sorteio. Um abraço, Marisa. Fica com Deus.
0: Amém, querida. Você
4: eu,
0: também.
4: O Brasil vai ser 1-0, viu?
0: 1-0? Maravilha, gente, tchau, maravilha. Obrigada. Se depender aqui dos palpites, Brasil já ganhou, já colocou Marrocos no bolso, tá bom? Robson, tudo bem, Robson? Já tá seguindo tudo direitinho, Robson, muito bem. Boa sorte aí pra você nos sorteios. Agora 12:33, bora relembrar Cindy Lauper.
5: Vito Venuti.

0: Para matar a saudade da boa, Naked Eyes, Always Something to Remind Me. Agora 13 minutos faltando para uma, os melhores de Pinda, chegando no finalzinho já.
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0: 13 para uma, deixa eu mandar os últimos recadinhos aqui. Deixa eu ver, a Darilson tá por aqui. Bom dia, boa tarde, boa tarde. Joelma do Boa Vista falou que tá chegando aqui, chegou com vontade de ganhar. É, então tá bom. Ô Joelma, tá seguindo lá, tá seguindo as páginas? Segue lá, gente, as páginas no Instagram pra vocês concorrerem, tá bom? E você chegou em cima da hora, viu, Fábio? Em cima da hora, eu tenho mais música pra rolar aqui, não vai dar tempo. Linda música que você pediu, mas infelizmente não dá. Ó, também o Eric do Cidade Jardim quer participar dos sorteios. Deus abençoe. Hoje tem Brasil, bora torcer, né? Tá ligado, tá ligadinho aqui. Já, já, gente, tem sorteio, tá bom? Quem mais tá aqui? A Emanuele Nicole, do Santana. Tá mandando abração pra mim. O Robson tá dizendo, né? Coloca aí o nome dela, da filha do Robson, a Emanuele Nicole, do Santana. Abração pra você também, Nicole. Beijinho, sua querida. Fabiana, tudo bem? A sobrinha da Eliane, super beijo pra você também, Fabiana. Obrigada, querida. Ah, já tá seguindo? É, Joelma, tô sabendo. Você tá seguindo direitinho, tá tudo bem, tudo certo. Boa sorte. Pamela Cristina, tá por aqui. Deus abençoe seu sábado e domingo também, querida. Boa tarde. Quem mais? A Luciana Domingos Ouro Verde tá por aqui também. O Dilson do Flamboyant também tá ligadinho na gente. Boa tarde. Vai Brasil, né, Luciana? Luciana do Ouro Verde. Quem mais tá aqui? Deixa eu ver. Pamela Ribeiro, muito bem. Tá seguindo direitinho as páginas lá do Instagram. O Rafael Vitor do Campo Alegre também está por aqui com a gente. Bom, vamos lá pro sorteio já? Bora! 11 minutos faltando para uma, não dá tempo mais de deixar nomes, tá, gente? Então, para todos aí que seguiram, estão seguindo lá no Instagram, arroba os melhores de Pinda e do Vale, já aproveita, já siga essa página e vote lá nas pesquisas. Estamos aí querendo saber quais serão os melhores de Pinda desse ano de 2026, por isso que está rolando votação lá. Então, vote nos seus melhores também do comércio, tá bom? Vamos então, boa sorte para todo mundo cruzando os dedinhos. Bora de tambores. Valendo combo do Loyola's Lanches, gente. 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Quem mais? 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Combo do McDonald's, vamos saber quem que vai levar o combo. Marta Tercila Aquino, parabéns, Marta Tercila Aquino, levando o combo do Mac. Passa na rádio segunda a sexta, das 9 ao meio-dia também. Agora vamos para o vale de R$80 do Depósito Bom Jesus do Mombaça. 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Atenção, atenção! Robson Levi Teixeira. Parabéns, Robson! Parabéns, Robson. Vai direto lá, viu? No Depósito Bom Jesus lá do Mombaça. Vai com documento, claro, comprovando que você faturou R$80 em compras, tá, Robson? Parabéns. 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Agora tem café da manhã do Colonial Plaza Hotel. Vamos ver quem fatura, vamos ver. Esse café da manhã do Colonial Plaza Hotel é maravilhoso, gente. É um banquete. Quem vai levar? Atenção, Victor Hugo Santos. Victor Hugo Santos, parabéns, Victor Hugo. Parabéns. Passa na rádio, segunda a sexta, das 9h30, para retirar seu vale café da manhã do Colonial Plaza Hotel com direito acompanhante. Que delícia, hein? É, e depois você agenda lá no Hotel Colonial Plaza. Gente, seguinte, ó, valeu demais. Obrigada de verdade. Deus abençoe a todos por mais uma vez ter feito aí do nosso programa um programa maravilhoso, com muita gente participando, muita audiência, graças a Deus. Eu volto amanhã, domingão, a partir das 11 da manhã, depois do Astério Galvão, do Roberto Carlos, né, do Astério Galvão. Eu tô chegando sambando e pagodeando amanhã, dia de samba e pagode, a partir das 11 da manhã. Eu te espero por aqui. Deixo um beijo grande para todo mundo. Bora torcer Brasil e Marrocos hoje. E, claro, né, Brasil, Zil, na frente, com certeza. É, o Adalilson agradecendo, que Deus abençoe, obrigada. O Robson também já, né, tá deixando aqui o seu recadinho. Ganhou R$80 de depósito com Jesus, estava precisando comprar umas coisinhas. Maravilha, você já aproveita e compra mais, viu, Robson? Gente, obrigada sempre, viu, pela audiência. Eliane, obrigada, Deus abençoe você também, sua linda. E bora curtir as últimas de hoje do nosso Os Melhores de Pinda. Deixo um beijo e também peço a Deus sempre pela sua família, pelo seu trabalho, pelo seu dia a dia, pela sua vida. Bora de rapa, pescador de ilusões. Tchau, até amanhã. Beijo.

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4: Agora com vocês, Paulo Henrique David cantando Paçoca no Caneco.

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4: Hashtag fica a dica, tamo começando. Bora abrir os trabalhos? Aqui é Rodrigo Campos no seu radinho. Agora tem Alex Warren.
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0: Charles Mafia no hashtag Fica a Dica.
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0: Gente, a Madonna tá de volta aos holofotes com um novo filme Confessions 2. A obra celebra a cultura das pistas de dança e mostra que o estilo da cantora continua mais atual do que nunca, hein? A notícia já tá animando os fãs no mundo inteiro que estão ansiosos para ver como ela vai representar essa nova fase da sua carreira. Eu também já tô curioso, hein? Ó, o lançamento promete ser um grande evento e reforça a posição da Madonna como um dos maiores ícones da música pop.

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0: Now or Never, Pitbull e Bon Jovi. Você tá curtindo? 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
0: Hashtag Fica a Dica chegando. E aí, turma? Ó, deixa eu falar uma coisa. O sexto episódio da série Rancho do Tom, que segue a história de Yellowstone, acabou de sair do forno na Paramount, no Paramount Plus. E é a pedida pra esse final de semana, hein? A nova fase do casal Beth Dutton e Rip Weller continuam sendo assombrada pelo rancho rival que teima, né? Em proteger seus interesses a qualquer custo, a qualquer mesmo, tá? Já no catálogo do Paramount Plus, é uma boa dica pro final de semana.

0: Crazy Bruno Mars, APT aqui no hashtag Fica a Dica, já volto com o Chabuze.
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0: Tamo de volta com o nosso hashtag Fica a Dica, Bar Song, simbora.

0: Hashtag fica a dica The Weeknd.
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0: Ó, deixa eu te falar, o anime Hanaori-san chega pra agitar o mundo das animações japonesas com uma inédita mistura de ação e drama de um jeito bem particular. A história gira em torno da determinação da protagonista em continuar lutando mesmo após a vida. É, trazendo uma proposta diferente que deve prender a atenção. Já tá disponível pela Crunchyroll.

0: Bibi Rexha, David Guetta, aqui no nosso Hashtag Fica a Dica.
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0: Olha, a Lenovo acaba de lançar o seu novo portátil de 17 polegadas para o mercado internacional. Essa máquina vem equipada com 32 GB de memória RAM e os novos processadores Intel Wildcat Lake, prometendo um desempenho de ponta para quem precisa de potência e ecrã grande no dia a dia. É uma boa escolha para quem trabalha com tarefas que exigem mais do computador ou para quem gosta de ter espaço de sobra para fazer tudo ao mesmo tempo.

0: Baby Swims pra fechar o hashtag Fica a Dica desse fim de semana. The Door. Valeu, gente. Sou Rodrigo Campos, tô indo nessa, semana que vem é nóis. Beijo.
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11: E aí, gente, um bom fim de semana pra você. Eu sou a Flávia Becker chegando por aqui com esse programa que é uma doçura, que é uma delícia, que é muito pop. Milkshake tá no ar. E a gente começa hoje com Tate McRae, Greedy.

Pitbull e Bon Jovi, a gente ouviu Now or Never. Agora deixa eu falar, gente, a Dua Lipa e o Colin Turner estão no meio de uma polêmica aí, porque eles fizeram um casamento super luxuoso deles na Sicília, na Itália, e acabou gerando uma onda de protestos no local. O evento foi visto por muita gente como algo fora da realidade, fazendo com que o casal fosse visto como persona non grata, como eles dizem. Já os fãs acham que os italianos deveriam agradecer ao casal pela mídia e turismo gerados no local, porque eles fecharam ruas, enfim. Mas felicidades, né, a Dua Lipa e o Colin Turner. E a gente segue aqui ao som de Akon com Akon's Beautiful Day.

0: Forever Young, David Guetta, Alphaville e Ava Max. Esse é o nosso milkshake. Tô indo pra aquele intervalo, jogo rápido. Já já eu tô de volta com mais música e mais novidades do pop pra você.
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0: 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Milkshake já está de volta. Bora curtir esse fim de semana. Aumenta o som que agora tem Lola Young com Messi.

todos esse clássico da Katy Perry aqui no Milkshake. E por falar na Katy Perry, ela tá trazendo muita novidade pros fãs com o lançamento do seu novo filme Concerto. A produção promete mostrar os bastidores e a energia das apresentações de uma forma que ainda não tínhamos visto, entregando uma experiência imersiva para quem é apaixonado pela carreira dela. E aqui a gente segue ao som de DJ Snake e Bipolar Sunshine Paradise.

0: This Girl, Kungs and Cooking on Three Burners, pra fechar aqui o milkshake. Muitíssimo obrigada a você que tá curtindo com a gente, muito obrigada pelo carinho, pela audiência. Eu sou a Flávia Becker, tô indo nessa, mas você pode continuar aqui na nossa programação, pode não, você deve continuar aqui na nossa programação, que ainda tem muita coisa boa chegando. Valeu, gente, bom fim de semana, tchau, tchau. 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
8: Hashtag fica a dica começando. E aí, gente, eu sou Rodrigo Campos, já tô dentro do seu radinho. Vamos embora pra começar. Luiz Fonsi, Daddy Yankee, Justin Bieber.

0: Petras Brothers no hashtag Fica a Dica.
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0: Todo Mundo em Pânico 6 promete dividir muito o público com o retorno dessa comédia tão querida, né? Com muitas piadas divertidas de duplo sentido e aquele humor super ácido, além de brincadeiras com os grandes filmes de terror que fizeram sucesso nos últimos anos no cinema, Todo Mundo em Pânico 6 voltou após mais de 10 anos fora das telonas e já carrega uma legião de fãs para o cinema.

0: Baby Don't Hurt Me, David Guetta, Annie Marie, Kylie Rae. Esse é o hashtag Fica a Dica.
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0: Deixa eu te falar uma coisa, o segundo episódio da nona temporada de Rick and Morty já está disponível na plataforma da HBO Max e chegou pra deixar os fãs completamente animados, tá? A história segue com aquela mistura incrível de aventuras no espaço, muita viagem no tempo e aquele humor bem divertido que todo mundo já conhece e adora acompanhar. Essa novidade maravilhosa já está disponível pra assistir e chegou com aquela energia super alto astral pra animar o seu dia e trazer muita diversão na sua tela.

0: a dica. Tá demais, hein? A nossa playlist tá demais. Segura que eu já volto com Charlie Puff, Selena Gomez e muito mais.
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3: Estamos de volta com o Hashtag Fica a Dica dentro do seu radinho. 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

0: Bull e Bon Jovi no hashtag Fica a Dica, Now or Never.
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0: Olha, o jogo Erosion vai ganhar um playtest gratuito na plataforma Steam já nesse mês de junho, para que os jogadores possam testar tudo em primeira mão. Chique, hein? Além disso, a equipe revelou que adiou o lançamento da versão final 1.0 do jogo para o ano de 2027. Essa atualização importante chega com aquela energia super alto astral para que os fãs de game possam aproveitar os testes gratuitos e ajudar no desenvolvimento dessa grande novidade.

0: Tate McRae. Greedy, esse é o hashtag Fica a Dica.
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0: Olha o novo anime de queimada chamado Dodge Gebal Girl Danko já teve sua data de estreia oficial confirmada para o dia 6 de julho. A animação promete trazer muita jogada incrível, disputas emocionantes e aquela energia super alto astral dos desenhos de esporte que todo mundo adora assistir, né? Os fãs de anime já estão, na verdade, né, bem animados com a novidade que vai começar muito em breve para curtir cada episódio dela.

0: fechar o nosso hashtag Fica a Dica desse fim de semana, tem o som do Ted Swims, The Door. Valeu, gente! Sou Rodrigo Campos, tô indo nessa. Semana que vem a gente se fala de novo. Fechou? Juízo, hein? Beijo.
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10: Tudo bem? Eu sou Cido Gameiro e está no ar mais um De Carona. Que bom ter você com a gente, hein? Vamos lá, vamos juntos aqui ao som que embala a melhor hora do seu final de semana. Pra gente abrir os caminhos assim com classe, a gente vai pegar uma estrada com o som lá no alto, curtindo muito, solos de guitarra mais espetaculares de todos os tempos, direto de 1978. Aperte o cinto com Dire Straits.

o De Carona no Ar e a gente vai curtindo muito. Aliás, que pancada, hein? David Guetta e Bebe Rexha trazendo a energia eletrônica de Ian Good aí no seu rádio. Muito legal, né? Mas não para por aí, viu? Agora a nossa carona viaja no tempo e ganha uma dose extra de brilho e astral. Tá sentindo o clima? Vamos direto para a década de 1970 com um dueto pop que é puro carisma, felicidade, e a gente coloca no ar com muito carinho pra você, Sir Elton John e Kiki Dee cantando Don't Go Break My Heart no De Carona. Bora!

0: Olha, vou fazer um comentário pra você, hein? Ritmo contagiante, não tem jeito. Você curtiu aí a diva australiana Kylie Minogue com um refrão que não sai da cabeça de ninguém. Can't get it off my head. E a viagem está excelente, mas agora a gente faz aquela parada rápida, dá uma respirada, estica as pernas, toma um café, toma uma aguinha. Não sai daí, porque no segundo bloco tem muita coisa legal, ó. Vou tocar Rita Lee, Coldplay, Queen e muito mais. É rapidinho e o De Carona volta já.
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0: Tá vendo? Foi rapidinho, não foi? Estamos de volta no seu De Carona desse final de semana. O motor tá aquecido, a gente tá no clima e a gente abre o nosso segundo bloco com uma obra-prima. É, eu acho que cai muito bem essa colocação, sabe? Obra-prima do rock alternativo dos anos 90. Conduzida pelo som inconfundível de um bandolim, chega aqui no rádio pra gente curtir R.E.M. com o grande sucesso Losing My Religion. Solta o som, acelera e vem comigo.

Vou de carona e o Duran Duran com a fantástica A View to a Kill, direto da trilha sonora de James Bond. Quem assistiu já pegou na hora, né? E agora, nesse clima de Copa, né? Atenção, apaixonados por música e futebol. A gente vai agora para uma parceria genial de Samuel Rosa e Nando Reis, que virou hino oficial até a Copa do Mundo. Nesse clima delicioso de fim de semana, a gente vai curtir agora o Skank. Escala o seu som aí com É Uma Partida de Futebol. Entre em campo, bora!

0: É o De Carona e que peso, hein? Fechamos a nossa jornada com o baixo espetacular do Queen na clássica Another One Bites the Dust, com a bênção do rei do pop Michael Jackson e com essa energia assim monumental. O nosso De Carona vai ficando por aqui, vai se despedindo de você. Obrigado pela companhia de hoje, que por sinal foi maravilhosa estar com você aqui, dividindo esses momentos e curtindo esse som com a gente. Dirija com cuidado, curta o seu final de semana e no próximo final de semana a gente sem dúvida nenhuma se encontra novamente por aqui. Um abraço pessoal e até lá.
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11: E aí, como é que tá você no final de semana? Tá tudo bem? Tá tudo certo? Eu sou o Luciano Leão e agora com você tem mais uma edição da Hora do Peão. Vamos fazer o final de semana mais animado, né, Torinho? Você vai ter o que aqui? Você já separou, né, Torinho? Já separou? Eu sei, vai ter momento pé no barro, claro. Vai ter modo rodeio pra gente acelerar. Quem mais? Paula Fernandes, aí, ó. Leonardo, você tá louco, Torinho. Começa.

0: Marília Mendonça, Te Amo Demais. E agora eu quero é relembrar, mas tem história, hein?
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0: Bora, momento pé no barro, tem Daniel.

0: Hora do Pinhão é sempre a melhor aqui. A gente já começa naquele clima, né? Já manda aquele astral pro povo. A gente já dá de cara com esse povo animado, né, Torinho? Você vai animar esse povo aí. Prepara um modo rodeio. Prepara, Torinho.
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0: E com você no Estádio Forte, agora tem Henrique Juliano.

0: ontem, Gustavo Mioto, me caiu tão bem.
1: E agora eu quero é relembrar, hein? Vamos de Simone Mendes, Torinho. Você gosta, hein, Torinho? Você gosta, né?

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0: Pra fechar a primeira hora apenas, Torinho. Calma que tem mais. Você não vai embora, não. Você pode ficar por aqui. Vamos cortar já, já. Tem a segunda hora. Tem mais 60 minutos da hora do peão, Torinho.
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0: Que a coisa aqui continua boa demais. Eu sou o Luciano Leão e a gente tá por aqui na Hora do Peão. Vamos juntos, vamos curtindo por aqui. Eu, você, esse montão de música boa, né, Torinho? Lua Santana vai passar, né? Guilherme Benuto, hein, Torinho? Bom, bom, bom também. Então abre a hora, vai.

0: 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Nunca mais.
1: Felipe Rodrigo Banquinho, você quer relembrar a história? Matando saudade agora, vai pescar, moçada, Jean Giovanni.

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1: Eita, coisa boa, que delícia, Torinho. Isso aí, né? Esse negócio aqui é bom demais, eu adoro. A hora do peão é do jeitinho que a gente gosta, hein, Torinho? Eu, você, esse montão de gente, todo mundo dançando. Ainda mais com a Lauana Prado que vem já já, hã?
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1: A hora do peão! Vamos que continua bom demais! Vamos de Lauana Prado!

0: do rodeio ligado.
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Castela. Olha onde eu tô. Tô aqui, ó. Tô com você. E agora nós vai pra lá. Vai pro passado, meu filho. Bora matar a saudade. Tem César e Paulinho e Sérgio Reis.

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Boa tarde, ouvinte 107. Tá começando mais um Futebol 107 e hoje estreia do Brasil na Copa do Mundo. Começou a Copa do Mundo, pessoal. Eu sou Henrico Amaro e agora eu acompanho vocês nessa jornada nossa rumo ao Hexa. Vamos lá, vamos buscar o Hexa, vamos atrás dessa taça que a gente merece, 24 anos sem. E é isso aí, pessoal. Daqui a pouco começa às 7 horas Brasil e Marrocos. A gente vai jogar lá no MetLife Stadium nos Estados Unidos. Já temos a escalação também, vamos dar uma olhada aqui na escalação que o nosso técnico Carlo Ancelotti já soltou pra gente. No gol nós temos Alisson, na zaga Ibanez, Marquinhos, Gabriel Magalhães. No meio de campo nós temos Douglas Santos, Casemiro e Bruno Guimarães. E o nosso ataque tá fechado com Lucas Paquetá, Rafinha, Igor Thiago e Vinícius Júnior. Claro, no comando do técnico Carlo Ancelotti. Pessoal, hoje finalmente é a nossa estreia na Copa do Mundo. A gente está de volta. E olha, a expectativa para esse jogo é grande. Porque o que acontece? Nós temos o nosso time, o time do Brasil, que a gente sabe que nos últimos jogos não tem vindo, assim, ganhou os dois amistosos que a gente teve pré-copa agora, nessas duas últimas semanas, tudo bem. Teve uns empates aí nessa fase pré-copa, nos jogos desse ano. Só que fica um pouco abaixo aí do que a gente espera do Brasil, né? É a maior seleção do mundo, então a gente espera que o Brasil sempre vá fazer algo que surpreenda. Que é uma coisa meio difícil, que o Brasil já vem fazendo há muito tempo, né? Hoje o nosso jogo contra Marrocos, que é uma seleção que a gente tem que ficar esperto. Marrocos chegou na final ali da Copa, da Supercopa da África contra Senegal, né? Teve toda aquela polêmica lá, que Senegal ganhou, mas depois Marrocos foi... tentou buscar na justiça contra Marrocos e acabou que foi declarado o campeão. Mas a gente sabe que, na verdade verdadeira, quem ganhou foi Senegal. Porém, Marrocos tem um time muito forte. É bom lembrar que Marrocos foi o time que eliminou Portugal na última Copa. Marrocos eliminou Portugal e chegou a ficar com o quarto lugar da Copa de 2022. E a gente tem que ficar com o olho aberto, porque Marrocos tem grandes craques. E um desses craques é o Hakimi. Hakimi, jogador do Paris Saint-Germain, que ganhou a Champions League, bicampeão da Champions League. Tá certo que a gente tem o Rafinha também, o Marquinhos, que joga no PSG, o capitão do PSG, bicampeão da Champions League. Só que o Hakimi tá nesse time e é um dos principais jogadores do PSG, que é o atual campeão da Champions League. Então a gente tem que ficar bem esperto com essa questão de Marrocos, porque é um time que... Tem que abrir um olho, vem forte. Marrocos não. Esse jogo eu diria que talvez seja o jogo mais importante dessa fase de grupos, tanto para Marrocos quanto para o Brasil. Por quê? Nós temos quatro seleções nesse nosso grupo, que é o grupo C: Brasil, Marrocos, Haiti e Escócia. Escócia e Haiti não é desmerecendo, né, gente? Não é querendo tirar a Escócia e Haiti, mas são duas seleções que são praticamente nada. São praticamente amadores que... acho que talvez se jogar no Brasileirão também vai passar sufoco. Então, esse jogo entre Brasil e Marrocos, quem ganhar vai ter uma vantagem. Porque, assim, o futebol também não dá pra se esperar, não dá pra ter certeza de nada. Mas levando em consideração o que é o mais certo, a gente pode levar em consideração aí que... quem ganhar agora vai ganhar do Haiti e vai ganhar da Escócia. Então, por exemplo, se o Brasil ganha agora esse primeiro jogo, ele já sai na frente de Marrocos. Vai jogar contra o Haiti, ganha. Vai jogar contra a Escócia, ganha. Passou em primeiro. Porque é uma coisa é o seguinte, quem passar em segundo nessa chave, nesse nosso grupo, no grupo C, vai cair do outro lado do chaveamento. Então, se for passando de fase, pega a Espanha, pega a França, pega a Holanda, que são seleções que estão embaçadas, que não tá fácil pra ninguém. Mas agora eu quero ouvir a sua opinião, eu quero ouvir o seu palpite. O que que você acha? Brasil e Marrocos, qual vai ser o placar? 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Manda seu palpite, quanto você acha que vai ser o jogo hoje, Brasil e Marrocos? Brasil vai perder, Brasil vai ganhar, vai ser lavada, hein? Vai ser vergonha, como é que vai ser? Manda seu palpite, a sua opinião, quero ouvir o que você acha.
e manda o seu nome. No final do programa, sorteio de um rádio super top, modelo retrô, que pode ser seu. Quero ouvir a sua opinião. 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Eu quero saber o que você acha.

0: Pessoal, para conversar comigo hoje, eu trouxe um cara que manja de futebol. É um amigo meu, eu trouxe o Renato aqui. Renato, como é que você tá? Tá tudo bem?
1: Junto com o Henrico aqui e tá debatendo um pouco sobre esse grande jogo da fase de grupos da Copa do Mundo.
0: E aí, Renato, ó, vamos lá. Brasil e Marrocos. A gente sabe, Brasil tem essas estrelas que são Rafinha, Vinícius Júnior, o Paquetá, que tá no Flamengo, mas assim, é um cara que vem tendo uma boa performance na seleção. Eu quero saber o que, que você acha. Porque assim, Marrocos, a grande estrela de Marrocos é o Hakimi. E a gente tem o Hakimi, quem mais mesmo que jogou com o Carlos Lott?
1: Nós temos o Brahim Dias, que atua na ponta direita do Real Madrid.
0: Hakimi e Brahim Dias. Ambos não, né? Só o Hakimi chegou a ser treinado pelo Carlos Lott?
1: Não, ele saiu um pouco antes e se transferiu pro PSG.
0: Pro PSG. Mas a gente tem o Brahim Dias, que chegou a ter esse contato com o Carlos Lott. É um cara que o Ancelotti, por ter treinado ele, sabe do jogo dele, sabe como é que ele se movimenta dentro de campo. É um grande jogador, é um jogador que vem atuando maravilhosamente na Europa. Eu quero saber, o que, que você acha que vai ser desse jogo? Qual o seu palpite para hoje? Sendo sincero, porque a gente sabe que o coração pesa de vez em quando, né, quando se fala de Brasil, mas agora eu quero saber de você. Quanto você acha que vai ser o jogo de hoje?
1: Olha, de verdade mesmo, eu acho que o jogo hoje vai ser 2-1 pro Brasil. Eu acho que o Brasil vai passar um pouco de sufoco contra o Marrocos. Até porque onde vai ser boa parte conduzida o jogo vai ser pelo lado do Rafinha, que é a parte direita, né? Vai ter e a parte esquerda, né? Que vai ter o Vini e tal. E o Hakimi vai estar marcando o Vini. Os dois já se conhecem, já jogaram juntos e contra no Real Madrid e no PSG. E vamos passar um pouco de sufoco por causa do goleiro deles, né? O Yassine Bono. Porque ele vem atuando bem lá no Al-Hilal. Deu bastante trabalho pro Cristiano Ronaldo.
0: É um goleiro que vem saindo muito bem. O Al-Hilal tá no topo de tabela junto com o Al-Nassr, que é o time do Cristiano Ronaldo.
1: Tá no topo. Perdeu apenas por 2 pontos o campeonato saudita esse ano.
0: É, o Al-Hilal a gente tem que... É um time bom. É um time que tem mais jogadores do Marrocos que jogam na Arábia, no Al-Hilal, que a Arábia, a gente sabe que de um tempo pra cá se tornou uma liga muito forte, uma liga que é muito competitiva, então a gente tem que ficar esperto com os jogadores. Não podemos mais subestimar os jogadores que jogam na Arábia, porque vem dando trabalho em seleções, em jogos de Copa do Mundo, então a gente tem que abrir o olho. Agora eu vou ver as mensagens dos ouvintes aqui. Boa noite, quero participar do sorteio. Leandro Santos, do Jardim Resende. Leandro, tá com seu nome aqui. Muito obrigado. Boa noite, quero participar do sorteio. Juliana Cristina, do Araretama. Juliana, seu nome já tá no sorteio. Muito obrigado. Vamos ver aqui. Boa noite, José Geraldo, deficiente visual do Araretama. O meu palpite vai ser 1-1. Quero ganhar esse rádio aí, hein? Um abraço a todos e boa noite. Boa noite, Geraldo. Seu nome já tá no sorteio aqui. Vamos ver aqui. 2-0 pro Brasil hoje. Anota meu palpite aí, Henrico. GLPM aqui. GLMM, perdão. Parabéns pelo programa. Valeu, GL. Ó, já tá colocado o seu nome aqui pro sorteio. Vamos ver aqui. Boa noite. Sou Ana Ramos, do Jardim Resende. Do Jardim Mariana, perdão. Coloca meu nome no sorteio. Brasil 2-1 em cima do Marrocos. Ó, aí sim, hein. Gostei do otimismo, mano. Vambora. Seu nome já tá aqui no sorteio. Vamos ver aqui. Boa noite, aqui é o Eduardo do Andrade. Tudo certinho, tô curtindo o seu programa. E hoje vai ser 3-1 pro Brasil. Um do Vini Júnior, do Rafinha e do Endrick. Coloca meu nome no sorteio, Eduardo Godoy César Filho. Eduardo, seu nome já tá aqui no sorteio. E ó, tá otimista, hein? Otimista, 3-1, hein? Vambora. Boa noite, aqui é a Dulce do Andrade. Estou aqui curtindo o seu programa, seja bem-vindo. Resultado do jogo de hoje vai ser 2-1. Coloca meu nome no sorteio. Dulce Helena Soares. Parabéns pelo programa. Dulce, seu nome já tá no sorteio. Muito obrigado pelo seu palpite. Boa noite, o Marinho Mecânico. Hoje vai dar 2-1 pro Brasil. Chique, Marinho. Seu nome já tá. Quero participar do sorteio. Seu nome já tá aqui no sorteio, Marinho. Quero participar do sorteio. Edemir Medeiros. Seu nome já tá aqui na lista pra concorrer, Edemir. Agora vamos ver a escalação de Marrocos. Renato, passa pra gente aqui a escalação de Marrocos, por favor.
1: Vou passar aqui a escalação que o técnico Mohamed Kabi montou. Vai ser a 4-2-3-1. Que é uma formação muito perigosa e técnica. O goleiro, Yassine Bono. Defesa, Achraf Hakimi, Issa Diop, Chad Riad e Nosair Mosraou. Os volantes vai ser o Ayobi Boad e Neo El Aniak. Os meios ofensivos, Brahim Dias, que é o camisa 10, Azedine Onari e Bilal El Canous. O ataque vai ser o Ismael Saibari.
0: Chique, hein? Ó, time perigoso, hein? Time perigoso, tem que ficar esperto, porque se bobear, se a gente viu que jogando contra o nosso último jogo contra o Marrocos, inclusive, foi em 2023, hein? O Marrocos venceu da gente, hein? A gente tem 3 confrontos na nossa história e o último, Marrocos venceu, que foi em 2023. Beleza, vamos ver aqui. Dinarte, boa noite. Hoje vai ser 3-1 pro Brasil. Dinarte da Silva, Júnior Juninho, do Boa Vista. Coloca eu no sorteio. Seu nome já tá aqui no sorteio. Muito obrigado pelo seu palpite. Boa noite, quero participar do sorteio. Sou Wilson Elisete, do Mombasa. Wilson, seu nome já tá no sorteio. Muito obrigado pela sua participação aqui. Bom, Renato, outra coisa que eu quero falar com você. A gente hoje vai ter pela primeira vez atuando. Não pela primeira vez, perdão. Mas a gente vai ter titular Gabriel Magalhães, que fez uma temporada excepcional na Europa. Chegou à final da Champions League. E, infelizmente, inclusive foi o Magalhães que errou o pênalti, que tirou o Arsenal, que tirou o título do Arsenal e deu pro PSG. Mas é inegável, tanto que os torcedores do Arsenal, todos eles são muito gratos ao Gabriel Magalhães, porque ele sabe muito bem que o Arsenal ter chegado onde chegou na Champions League muito foi por conta dessa atuação durante toda a temporada do Gabriel Magalhães. E eu quero saber de você, mas a gente vai ter Marquinhos, Gabriel Magalhães e Ibanez. Ibanez que joga na Arábia, mas é um zagueiro que vem surpreendendo muito. Eu não conhecia muito dele, eu sabia que ele tinha jogado no Grêmio, mas nada demais. Marquinhos, Magalhães e Ibanez na zaga. Você acha, porque assim, o nosso ataque tudo bem. Temos um ataque até que razoável, um meio campo razoável, é aquele típico bom feijão com arroz, um feijão com arroz bem feito. Agora a nossa defesa, que era o que estava pegando um pouco. Tanto o goleiro, os nossos 3 goleiros são duvidosos, teve uma temporada mais ou menos. Agora com esses zagueiros, o que você acha? Você acha que agora com esse trio, né, que provavelmente vai ser o titular, você acha que vai render alguma coisa?
1: Olha, eu acho que vai render sim, esse trio, porque o Marquinhos acaba de ser campeão da Europa. O Gabriel Magalhães foi vice e o Ibanez ficou em terceiro no Campeonato Saudita. Que as 3 campanhas dos jogadores foram boas, né? Todos atuaram muito bem. O Marquinhos e o Gabriel Magalhães levando os times deles para a final da Champions. E eu acho que vai funcionar bem, né? E tô criando uma boa expectativa para essa zaga, porque os últimos amistosos do Brasil era a zaga do Flamengo, né? E é super injusto, pra falar a verdade, colocar o Léo Pereira, o Danilo, pra marcar o Mbappé, o Olise da França, né? É injusto. Então, vai funcionar. É uma zaga muito forte, muito técnica, e vai conseguir marcar bem tanto os jogadores do Marrocos, do Haiti, da Escócia. Então, vai funcionar essa zaga. Eu tô botando fé hoje nessa zaga.
0: Gostei de ver. Eu também tô bem confiante, porque a gente vê que durante esses jogos de preparo para a Copa do Mundo, a gente teve toda essa incerteza com a zaga, muito por conta disso, de ser do Flamengo. Que, vamos falar a verdade, o Flamengo ganhou a Libertadores, ganhou o Brasileirão, mas a nível Copa do Mundo, aqui a gente provavelmente tem que enfrentar a Espanha de Lamine Yamal, de Rodri, a França de Mbappé, de Dembélé, sabe? É um Portugal, nem se fale, Portugal Vitinha, Cristiano Ronaldo, a gente vê que para a zaga do Flamengo não aguenta. Não aguenta. Então eu também tô confiante com essa zaga. Magalhães, Marquinhos e Ibanez. Tô botando fé nesses caras e vamos ver. Já já começa o jogo e a transmissão. Vamos ver só mais algumas mensagens aqui. Boa noite, estou gostando muito de acompanhar a Copa com vocês. Regiane do Portal. Ô, Regiane, muito obrigado, viu? Muito obrigado aí pelo carinho. Quero participar, meu palpite é 2-0 Brasil. Manda um abraço pro Lucas Cruz, que fez aniversário no dia 11. Ô, Lucas, feliz aniversário. Dia 11 aí, feliz aniversário, parabéns. E ó, vamos ver se o Brasil ganha aí pra dar um presente pra você. Oi, aqui é a Tereza. A Tereza Maria de São José. Meu palpite, São José, olha só, hein? Meu palpite é de 2-1 pro Brasil. Muita mensagem aqui, pessoal. Muito obrigado por acompanhar. 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É um rádio sensacional. Eu tenho um e vocês podem ter também. Só mandar sua mensagem aqui, o seu palpite e falar que quer participar do sorteio que você já vai concorrer. Boa noite, aqui é Antônio dos Santos do Jardim Resende. Quero participar do sorteio. Valeu, Antônio. Já vai participar. Boa noite, jogo vai, de hoje vai dar empate, 1-1, coloca meu nome no sorteio, José Denilson de Almeida, Ponte Alta. Chique, José, já tá participando aqui. Boa noite, quero participar do sorteio, 2-1, Marcelo da Quadra Coberta. Beleza, Marcelo, já tá participando aqui. Pessoal, já já vai começar o jogo, então vamos, já começa o jogo, então agora eu quero ver, opa, tem mais mensagem aqui. Opa, Henrique, tudo bem? 3-1 Brasil hoje, eu acredito na nossa zaga sim. Vai Neymar, é, o Neymar que hoje vai estar junto lá com a seleção. Ele não vai, não foi relacionado, não vai subir, pra, não vai entrar em campo em nenhum momento. Mas ele vai estar lá no banco junto com os jogadores para dar aquele apoio moral, que a gente sabe que o Neymar, ídolo da galera, vai conseguir sempre ajudar da melhor forma. 3-1 pro Brasil hoje, eu acredito na nossa zaga sim. Vai Neymar, ótimo programa, Henrique, parabéns. Sou Eduardo Alto do Cardoso. Quem mandou essa mensagem aqui foi a MM Doceria e Pipocaria, hein? 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Boa noite. 5-1 Marrocos. Coloca meu nome aí. Jorge Norberto. 5-1 pro Brasil. Bom, é isso aí, ó. Tem que acreditar, mas às vezes não pode... Tá bom, vai, vai. Vamos acreditar, então. Vai, vamos ter fé que... A gente ter fé é a única coisa que pode levar o Brasil pra frente. Manda um abraço aí pra Sofia Oliveira de Taubaté. Um beijo, Sofia. Vamos lá, pessoal. Já já começa o jogo. Vamos entrar em sintonia agora com a Bandeirantes. Começando o jogo Brasil e Marrocos. E eu volto com vocês no intervalo. Fique ligado na 107. No intervalo, manda seu palpite, o que você achou do jogo. É isso aí. Vamos lá e vai, Brasil!

0: torcedor brasileiro, aqui no Match Live, para você ligado no microfone de maior tradição do rádio esportivo do Brasil. A bola vai rolar já já para você. Tem Brasil de um lado, tem Marrocos do outro. A bola rola, pois não, Alexandre Pretzel está no campo de jogo, pois não, Pretzel, microfone bandeirante.
1: O Ancelotti passou na minha frente aqui ontem na entrevista coletiva, ele estava solto, feliz, se dizendo como treinador do Brasil e não colocando o Brasil como favorito para a Copa. Até disse assim, ó, tá todo mundo no mesmo cenário, mas eu falaria de uma seleção um pouco à frente das outras, que é a Espanha. Então ele respeita demais a Espanha, mas acredita que o Brasil pode fazer uma grande Copa do Mundo com o elenco que ele tem, Ulisses.
0: Muito bem, você ligado no futebol Bandeirantes, Brasil e Marrocos, a bola vai rolar já já. Você ligado no microfone de maior tradição do rádio esportivo brasileiro. A partir de agora conosco, Band FM, Rádio Bandeirantes e Band FM juntas. Na Copa do Mundo 2026, você ligado no microfone de maior tradição do rádio brasileiro. Obrigado aos ouvintes da Band FM, que vem curtir essa emoção com a Bandeirantes, torcedor do Brasil. Tudo pronto para começar o jogo. Nesse momento está sendo desmontado o palco, as bandeiras recolhidas, a bandeira da FIFA no centro do campo de jogo, FIFA World Cup 2026 também sendo retirada aqui no MetLife em Nova York, New Jersey, para você curtir o sonsaço da Bandeirantes. E eu quero a opinião final. Os jogadores estão indo para aquela tradicional foto, né? Aquela foto que fica guardada para sempre na história. Cláudio Zaidan, craque Neto, Leandro Quesada, quem é quem para o jogo de hoje?
2: Para mim, 3-1 Brasil. Esse é meu placar para o jogo de hoje. Isso expressa a vantagem que eu enxergo. 3-0. Vou de 3-1 Brasil no jogo de hoje. É a vantagem que eu enxergo. Vamos ver se em campo os caras realizam essa vantagem, né? A superioridade técnica. Eu vou de 3-1, meu caro Neto.
3: Ah, o Zaidan, Manuel, de 3-1. Eu vou de 3-0 junto com o Manuel. E só que é o seguinte, vou de 3-0 com a entrada do Endrick e do Danilo Santos.
4: Eu vou de 2-1, que está de bom tamanho, mas se for de canela contra, aos 51, 52 do segundo tempo, também serve. Meu feeling é que o Brasil hoje estreia com vitória, só duas derrotas, como você lembrou, em estreias na Copa, em 30 e 34, contra a Iugoslávia e Espanha. Depois disso, o Brasil nunca mais perdeu num primeiro jogo de Copa do Mundo. Ulisses Costa, no momento em que o Hakimi tá ali com o Marquinhos, né? Olha que encontro, né? Dois companheiros de mesmo time ali de Paris Saint-Germain, Hakimi e Marquinhos. Que bacana.
0: Pra você ligado, campeões...
4: Não, é da Liga dos Campeões da Europa. Bicampeões, né? Bicampeões.
0: Isso aí. Historicamente tá aí. Pra você ligar tudo, microfone da Bandeirantes, pois não, Pretzel.
1: 1-0 pra mim, gol do Igor Thiago, viu? Estreando em Copas do Mundo.
0: E pra você, Capelanes?
5: Pra mim, não quero ser aqui azedo, 1-1.
0: Ah, vai lamber sabão, Capelanes. Vai começar o jogo daqui a pouquinho.
5: Brasil.
0: Parece que não. Vai começar o jogo daqui a pouquinho. Meias brancas, calções azuis e camisas amarelas da seleção brasileira. Marrocos, lembrando o uniforme de Portugal com meias vermelhas, calções verdes, camisas vermelhas do time do Marrocos. Vai começar o jogo, tudo pronto para a bola rolar, para você ligado no microfone da Bandeirantes, torcedor brasileiro. Obrigado pelo carinho da sintonia conosco, Bandeirantes, Band FM, juntas na Copa do Mundo 2026. 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Vai começar o jogo, tudo pronto para a bola rolar. Obrigado a você, torcedor brasileiro. 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Aqui o gol sai primeiro. Tudo pronto para a bola rolar. Saída que pertence ao seleção de Marrocos. Sai, Bari, vai tocar da bola, vai começar o jogo. Tudo pronto para começar o jogo. Você ligado no futebol da Bandeirantes. Apita o árbitro, toca na bola, o jogador sai, Bari, ela rola, se ela rola, deixa ela rola. Já mete a bola para fora, lateral para a seleção brasileira bater. Vem Marquinhos, tira a jogada, tenta o levantamento à frente, aperta na marcação Brasil. Igor Thiago vai para cima da marcação, bola volta para ponta, Paquetá ganha o lance, abriu pelo setor de ponta, recolhe a seleção brasileira, tentou descer, aperta Marrocos para ser jogador do campo de defesa, domina no campo de retaguarda, vem para o toque de bola novamente a seleção de Marrocos, toque rápido pelo setor de esquerda, campo de retaguarda por domínio de bola curtinho, Canus prendeu, tentou o toque, Marquinhos vem para ganhar, domina para o Brasil, está jogando com Casemiro lá atrás para tranquilizar com o Alisson recolhe para a seleção brasileira, para ser jogando para a seleção do Brasil. Você na Bandeirantes, a Bandeirantes com você para Casemiro para Alisson. Alisson recolhe pelo seu campo de defesa. Casemiro pede paciência para Alisson. Ele abre a jogada para Marquinhos. Marquinhos domina novamente com Bruno Guimarães. Recolheu para Paquetá. Paquetá domina para a seleção brasileira, para Bruno Guimarães. De três dedos, liga a jogada lá do outro lado. Recolheu com Gabriel Magalhães. Gabriel Magalhães abre para a esquerda, contra-ataque para Douglas Santos, enfiou na ponta, tentou buscar Rafinha, vem a marcação em cima, a bola volta no campo de ataque, escorregou e fez a falta, involuntário Douglas Santos, ele escorrega, faz a falta, está parado o jogo, falta para a seleção de Marrocos bater na linha que divide o gramado, já domina pelo campo de defesa, já jogando a seleção de Marrocos, vem com Diop, Diop domina, prende pelo setor de esquerda, campo de reta, quarta balança em cima da marcação, Masraoui domina no campo de ataque, aperta na marcação, tentou ganhar Rafinha, ele toma o drible em cima, por entre as pernas, vem pro toque para a seleção de Marrocos, tenta descer, ataca pelo setor de direito do campo de ataque, lançamento vem com Hakimi, ele prende o lance, balança em frente à marcação, vem Douglas Santos, tira a bola dele, domina para a seleção brasileira e tenta ser o segundo, ele liga para Vini Júnior, bola não chega, volta curtinho novamente com Riad, Riad recolhe para a seleção de Marrocos, sai jogando na sua zaga central, Diop, Diop prende o lance curtinho no meio de campo, abre com Masraoui, Masraoui domina pelo campo de ataque, vem pro toque de bola, Masraoui abre a jogada, soltou pela esquerda, o Anahi prende o lance curto pelo setor de esquerda, campo de ataque, vai para pintar a marcação, cutucou, voltou a jogar a curtinha pelo setor de esquerda com Canus, Canus prende, ele tenta finta, aperta na marcação, Paquetá toca, bate em cima dele,
3: Ulisse.
0: A bola explode no Masraoui e sai para a linha de lado, lateral, Brasil, direita, campo de defesa, pois não, Neto?
3: Ah, esse árbitro aí, esse cara foi detido aí, é negócio de tráfico, prostituta, uma zona do caramba, hein? Esse árbitro aí.
0: O que é isso?
3: É verdade.
0: O que é isso? O que que é isso? E vem pro jogo, domina, tenta o toque de bola, Rafinha toca pro lado errado, para volta no meio de campo com o Marrocos, Anahi, ele prende o lance, abriu pelo setor de esquerda, vem pra finta, tenta o toque de bola contigo na intermediária, balança na marcação, tentou o drible, vem pra tirar a bola, Paquetá, mas o árbitro para, marcou a falta em cima de Canus, falta esquerda, ataque pra seleção de Marrocos bater.
5: E bem marcada no costado do Ibanhas, por ali a segunda falta marcada a favor da seleção marroquina, que tenta descer pela ponta esquerda e a torcida de Marrocos vem junto, comecinho de jogo 0-0.
4: Rafinha mais na esquerda lá com Vini, ao contrário que se imaginava, aberto na direita, vai fazer um 2 ali com Vini pelo setor esquerdo, Ulisses Costa.
0: Pra você ligado no futebol, tá Bandeirantes, torcedor brasileiro, obrigado pelo carinho da sintonia, se posiciona pra cobrança de falta, é falta pra seleção de Marrocos bater, placar do jogo, placar de 0-0 com Mosco, Rádio Bandeirantes e Band FM juntas na Copa do Mundo, falta pra Marrocos bater, subiu um Paquetá de cabeça, tentou girar, a bola quica pelo setor de esquerda, vem pra dominar a seleção brasileira, sai jogando com o Igor Thiago, ele prende, não se levanta à frente, não tem ninguém do Brasil, ela volta com a seleção marroquina, que prende no campo de defesa curtinho com Masraoui, Masraoui domina pelo setor de esquerda, abre a jogada novamente, tenta o toque de bola com Riad, ele domina, balança na marcação, volta a jogada no campo de defesa, recomeça, vem pro toque de bola, Baladi domina para a seleção de Marrocos, vai para a finta da marcação, tenta o toque de bola, solta curtinho na intermediária, recolheu com o Nahi abre pelo setor de esquerda, solta o lance à frente, domina com Canus prende o lance, volta a jogada curtinha novamente, recolhe com Baladi domina no campo de defesa, lá atrás, jogando com Riad prende a jogada com Diop prendeu, não se abriu pelo setor de esquerda do campo de ataque, ele vai pro drible, tenta finta em cima da marcação do primeiro, não consegue passar, bola volta com o time de Marrocos, dominou a seleção marroquina, a abertura vem aqui pelo setor de esquerda, prendeu Masraoui domina pelo campo de ataque, vai pro toque, ele bola com Canus prendeu, tentou o toque, afasta a zaga brasileira, bola volta para Paquetá, drible por entre as pernas, já passou Paquetá, foi seguro pelo calção, brigou, ganhou, perdeu, voltou Paquetá, tentou o toque de bola, recupera a seleção, o Paquetá foi seguro pelo calção, juizão não deu, hein? A bola volta no toque, ele bola recorde contigo no campo de defesa, já dominou no campo de ataque, levantamento foi feito à frente, vem para subir de cabeça, tenta o toque de cabeça, tira e banha, escorta para a seleção brasileira, mas a bola insiste em voltar para a seleção marroquina, Bruno Guimarães recompõe o meio de campo, a abertura foi feita no meio de campo, recorde na intermediária, Brian Dias dominou, abriu para a ponta direita para Hakimi prende para Brian Dias, tenta o toque de bola, vem Vini Júnior para a marcação, aperta, tenta tocar a seleção brasileira, não consegue, a bola volta com Diop prendeu para a ponta direita para Hakimi dominou, abriu jogada pelo campo de ataque no drible, ou Nahi prendeu, soltou, jogada curtinha com o Brian Dias, ele prendeu novamente para Hakimi prendeu para a ponta direita do campo de ataque, abriu para Rouani, abriu o lance para bater à frente, tentou toque de bola, balança, bate travado, vem para rasgar, Casemiro tira, no bico da chuteira você ouviu o barulho da bola e na transmissão da Bandeirantes, ela vai para fora, em lateral para a seleção do Marrocos bater, para você ligado no futebol Bandeirantes, torcedor brasileiro, lateral Cabral, aperta Rafinha, ele vem para ganhar para a seleção brasileira, tentou toque de bola, perde na sequência, domina a seleção, tenta descer a seleção de Marrocos, vem para o campo de ataque, abertura vem pelo setor de esquerda, campo de ataque, domina na velocidade, tenta finta, balança de um lado ao outro, tenta o toque de bola contigo no setor de meio de campo, aperta o Brasil, tentou ganhar a jogada novamente, Canus prendeu, abriu na ponta, soltou com Masraoui, ele tenta finta, escapou do Ibanhas, soltou dentro da grande área, vai pintar o gol do Marrocos, bola batida, gol, tira de qualquer maneira Bruno Guimarães, no primeiro lance. O craque Neto chamou atenção, Iban já ficou no chão, balançaram na frente dele, ele perdeu a bola. O Brasil quase tomou gol.
6: Brasil teve sorte, porque o chute do Almarri foi muito fraco e conseguiu antecipação. Bruno Guimarães leva as mãos ao rosto, ataque do time de Marrocos, quase o primeiro gol. E ó, a televisão mostrou a carinha do Ancelotti, só tá Marrocos no comecinho de jogo, segue 0-0, Ulisses.
0: A bola volta pelo setor de esquerda, campo de ataque, Canus, ele tentou bater para o Dubi em cima do toque, ele bola, recolhe o Brasil, mas o Brasil que atacar, chega com perigo, você vai ver, Dubi do campo de ataque, já prende a seleção de Marrocos, balança, Brian Dias, ele prende o lance, balança em frente, a marcação do primeiro tempo, o toque, ele bola contigo no setor intermediário. Ameaça o levantamento à frente, são 6h30 de bola rolando, bola batida, gol, vai embora. Chute completamente equivocado, pega mal, boa, unina a bola. É tiro de meta para a seleção brasileira bater.
6: Ao lado dele também o Hakimi, que não é lateral, é praticamente um ponta. Jogador de 27 anos, nascido na Espanha, bicampeão pelo Paris Saint-Germain. Repito, só tá Marrocos no começo de jogo.
3: Escanteio.
6: Zero,
3: escanteio.
0: O árbitro não deu e o VAR não entrou, hein? Levantamento à frente, vem pra ganhar a jogada, tenta a seleção brasileira, subiu o Paquetá, ganha todas de cabeça, vem pro toque, ele bala curtinho na intermediária, recolhe Paquetá pra seleção brasileira, ele já sai jogando no seu campo de defesa, gira curtinho na intermediária, recolheu com Bruno Guimarães, que prende pra Casemiro, abre pro Vini, não dominou, furou Casemiro, Casemiro fura feio, a bola volta pela direita, tenta descer a seleção de Marrocos, abertura à frente com Saibari, Saibari domina no campo de ataque, vai pra finta, tenta o toque, ele bala com Brian Dias, abre a jogada curtinho no meio de campo, recomeça. Novamente a seleção de Marrocos para ser o jogando. Já tenta o toque de bola pelo setor de direita. Recorde jogada curtida no campo intermediário. Domina a seleção marroquina, tenta descer pelo meio de campo. Abertura vem novamente com eu e Anari. A bola volta do toque de bola, vem Brasil. Ganhou o lance curtinho novamente em velocidade. Igor Thiago balançou, ganhou. Tem Vini aberto pela ponta. Preferiu o toque para Rafinha. Abriu para Rafinha. Rafinha dominou para o Brasil. Vem para o campo de ataque. Prende a jogada curtinha. Recomeça a seleção brasileira. Casemiro premiou para Marquinhos. Marquinhos domina pela direita. Ele tenta o toque de bola curtinho pelo setor de ponta. Aperta a seleção brasileira, tenta descer. Abertura para Marquinhos, Marquinhos domina para o Brasil. Gira, joga na cortina, abre para o Gabriel Magalhães. Gabriel Magalhães prende para a seleção brasileira. Ele tenta ser jogando para Marquinhos. Pois não, Neto?
3: Na verdade, quando você tem um contratado como esse, o Rafinha, o Vinícius Júnior, o Igor, o Thiago, não pode querer dominar a bola e deixar a bola nos pés, não. Vai para cima no contra-ataque. Até porque a seleção brasileira...
0: Olha o Brasil! Ibanhas ganhou, abriu para Marquinhos, bateu pro gol! Em cima da marcação, desculpa aí, craque Neto!
3: Não, mas desculpa nada, Ulisses, tá narrando pra cacete, que por sinal tá narrando muito.
0: E vem pro jogo, dominou no campo de ataque, contra a golpe da seleção marroquina. Abertura vem com Boubadi, Boubadi dominou, boa finta, bom drible, girou, zaga brasileira aberta, tentou chegar, não conseguiu, bola batida, pro gol, em cima da marcação, explode, abre a volta do toque de cabeça, que é falta! Gabriel Magalhães atingido, tá parado o jogo, falta pra seleção brasileira bater.
6: Chegou completamente atrasado por ali o Hakimi, acertou o rosto do Gabriel Magalhães. Está caindo no campo de jogo, o Hakimi rapidamente pede desculpas para não tomar cartão amarelo. O jogo está pegado e o jogo é laica. Segue 0-0 por enquanto, Ulisses.
4: Se o Casemiro jogar mais 5 minutos do jeito que ele está jogando, o Brasil perde a Copa. Tá louco, o Casemiro parece que está jogando um casados e solteiros. O que, que é isso, gente? E outra, o Rafinha vai para o ataque, em vez de atacar, ele volta a bola para os zagueiros. Totalmente desconectado o time do Brasil em campo, hein?
0: 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Domina no campo de defesa, sai jogando a seleção brasileira. Vem para Marquinhos. Marquinhos domina para a seleção do Brasil. Sai jogando com o Alisson. Alisson prende pelo seu campo de defesa. Para jogar na contigo do campo de retaguarda. Sai jogando com Gabriel Magalhães. Ele prende o lance para a seleção brasileira. Volta no toque de bola de Marquinhos. Marquinhos recolhe para o Brasil. Toca de lado a lado da seleção do Brasil. Abertura para o toque de bola Coutinho. Paquetá dominou mal, da contra-golpe para a seleção do Marrocos, abertura no meio, Paquetá na marcação, tentou tirar o drible à frente, Paquetá trava, tira a zaga brasileira, domina no campo de defesa, houve a falta no Casemiro, houve a falta no Casemiro, tá parado o jogo, marcada a falta para a seleção do Brasil bater.
6: Casemiro dá uma olhadinha agora pro Paquetá pedindo mais atenção, o próprio Casemiro que há pouco também perdeu a bola numa situação bem delicada, Paquetá foi dominar, acabou escapulindo, sorte que tinha cobertura de novo, os marroquinos atacam em bloco, Ulisses.
0: Pra você ligado no microfone, Bandeirantes, Bandeirantes e Band FM juntas na Copa do Mundo, domina a seleção brasileira, prazer jogando, se aprende o lance do campo de defesa, a seleção do Brasil, a abertura foi feita à frente do campo de retaguarda, vai tentar o toque, ele vai contigo novamente no setor intermediário para Marquinhos, Marquinhos domina, tenta o passe para Casemiro, erra, tenta o toque, continua novamente Bruno Guimarães, errou, a zaga brasileira aberta, vem pro jogo, a seleção de Marrocos, bola batida, gol travada pelo Casemiro, voltou na ponta, recolhe pelo setor de esquerda, campo de ataque, domina novamente, mas Raoni, ele tenta o passe de bola, volta, curtinho a seleção de Marrocos. Marrocos, sai tocando do campo de defesa. Abertura novamente com o Bouadi. Bouadi prende para o setor de direita, abre com o Diop. Diop abre a jogada novamente com o Hakimi. Hakimi prende o lance, vem para a tabela, aperta a zaga da seleção brasileira. Tenta chegar ao Brasil. Recorde Hakimi, prende o lance, o capitão da seleção marroquina. Ele prende no campo de defesa, a bola recuada. Recuada com Riad. Riad tenta o toque de Barazan, jogando com o Diop. Ele prende jogada curtinha pelo campo de defesa novamente com Mazraoui. Mazraoui duvida para a seleção de Marrocos, vem para a finta, prende a jogada curtinha, voltou para Riad. Ele abre pelo setor de esquerda, Saibari. Saibari prende pelo setor de esquerda, contra-ataque, desce com a bola dominada. Ele vem para pintar a marcação, recorre a jogada curtinha pelo setor de meio de campo, vai tentar o cruzamento. Domínio do campo de defesa, vem para pinta, tenta o toque de bola, solta a curtinha no meio de campo. Recomeu seu novamente, Mazraoui. Mazraoui prendeu, ele tenta partir do campo de ataque, lançamento às costas do Marquinhos, que vem para tirar. Tira, sai jogando da seleção brasileira. No toque de bola, curtinha na esquerda, toma falta, Bruno Guimarães está parado o jogo. Falta cometida pelo Bouani. Bouani faz falta nele, falta para o Brasil bater.
6: Fica nervoso por ali porque cometeu mais uma falta. Eles tentam roubar a bola numa situação bem delicada. Já conseguiram em duas oportunidades. Agora foi falta em cima do Bruno Guimarães, cometida pelo Bouadi, jogador do Lille, nascido na França, mas naturalizado, obviamente, marroquino. 0-0, Ulisses.
1: Ulisses, Ancelotti pede que o Brasil acelere o jogo. Já fez vários sinais para tirar a bola de trás com mais rapidez.
0: E aí, Zaidan, você me chamava anteriormente, Zaidan, pois não?
2: Ulisses, o Marrocos não está de fralda, não. Agora, alguns jogadores brasileiros que estão assustados, né? Por isso que não arriscam. O cara pega a bola e recua para quem está 10 metros atrás, em vez de tentar uma jogada. Então, tem muito jogador brasileiro se escondendo no jogo. Por isso que perde velocidade. A velocidade que o Ancelotti está pedindo, ela para quando o sujeito recebe a bola. Em vez de ir para cima, ele recua, recua 10 metros. O Marrocos não está nervoso, não está com medo, está indo para cima, está jogando o que pode.
0: É bola para a seleção brasileira que está jogando. Já aprende a jogar com o Diana Zaca central para Marquinhos. Marquinhos domina do campo de ataque, tenta o toque de bola para Paquetá. Paquetá recolhe para a seleção brasileira, enfiou para o toque de bola de Rafinha. Fez o drible, ganhou, solta para o Vini, Rafinha. Ele tenta o toque de bola, agora abriu para Vini Júnior. É o primeiro lance dele do jogo, levou para a linha de fundo, vem cruzamento na grande área. O toque de cabeça, errou a cabeçada. Thiago errou a cabeçada e perdeu o gol para o Brasil. Vini Júnior cruzou na cabeça dele. Inacreditável, inacreditável. Que gol! Perde a seleção brasileira, Pretzel.
1: O Igor perdeu dois contra o Egito e perde agora contra o Marrocos. Ainda é o titular, mas não dá para perder esse tipo na Copa do Mundo 0-0.
0: A bola volta com a seleção brasileira, que está jogando do campo de defesa. Prende o lance do time no setor intermediário. A seleção brasileira já aprende a jogar para Marquinhos. Marquinhos domina o capitão do Brasil, sai para o jogo. Ele prendeu para o setor intermediário na zaga central. Abriu para o Gabriel Magalhães. Gabriel Magalhães domina do campo de defesa e sai jogando. O tempo não para. 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Você confere. Brasil 0, Marrocos também 0. Jogado 6 minutos de bola rolando. Alô, Queen.
7: Ulisses, dois jogos de Copa do Mundo além deste do Brasil.
0: Olha o Brasil. Tentou ganhar. Rafinha se atrapalha. Perde o lance. Bola volta com a seleção brasileira. Pois não.
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0: 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No meio do campo de ataque, tentando ser a seleção brasileira, já campo de defesa, agora volta a jogada contigo novamente, recomeça Bruno Guimarães para a seleção do Brasil. Ele prende a jogada, recolhe curtinho pelo setor de esquerda, abre a jogada curta no campo de retaguarda com Gabriel Magalhães. Prende a jogada curta pelo seu campo de defesa, tenta o toque de bola para ser jogado no campo de retaguarda, recomeça com Alisson. Alisson domina para a seleção brasileira. Ele vem para o toque de bola, solta contigo no setor intermediário, abriu jogada pelo setor de direita, tenta o toque de bola para a seleção brasileira para ser jogando pelo meio, recomeça novamente, vem para o toque com Paquetá. Paquetá domina, tenta descer Rafinha, lançamento do Paquetá pro Rafinha, nossa senhora, muito forte, mas pro Bonu, que sai do gol para pegar o Pretzel.
1: Outra bola por dentro para o Rafinha, mas o goleirão marroquino segue o jogo, 0-0, Ulisses.
0: É futebol da Bandeirantes para você, torcedor brasileiro. Igor Thiago tentou recuperar a bola, fez a falta. Para você ligado no microfone, ele vai com a tradição do rádio do Brasil. Craque Neto, e o jogo?
3: Na verdade, Ulisses, dessa bola agora que tem um lançamento do Paquetá lá na defesa, fazer ligação direta com três atacantes, com o Rafinha, com o Igor Thiago e com o Vinícius Júnior, não. Mas ao mesmo tempo, mostrou uma força no contra-ataque do lado esquerdo, em cima do Hakimi, que é onde o Vinícius Júnior tem que pegar mais a bola. Nós estamos com 16 minutos. Ele pegou uma bola, e uma bola que ele pegou, ele foi bem pra caramba. Porque o Igor Thiago, pô, tá parecendo tartaruga, pô.
0: É futebol da Bandeirantes, domina novamente Bruno Guimarães, conferência central do campo de ataque, recolhe a seleção brasileira, tem o terceiro jogando para Marquinhos, Marquinhos domina para o Brasil, ele volta a jogar a curtinha com Bruno Guimarães, recomeça para a seleção brasileira, ele prende o lance, Bruno Guimarães já vai partir novamente, Banhas pela direita, Bruno Guimarães gira, jogada abre pelo setor de esquerda, campo de reta, guarda bem para o toque, ele bola para Santos, domina o Douglas Santos, abriu para Vini Júnior, são dois da sua marcação, ele balança, tenta, finta, ganha lateral, lateral para a seleção brasileira, bater pelo setor de esquerda, campo de ataque, mano mal cobrado para a seleção brasileira, estamos com 16 minutos de bola rolando, início de jogo, Brasil e Marrocos 0-0, Marrocos já diminuiu um pouco o ritmo também, hein, e domina a seleção brasileira para ser o jogo, ele prende no campo de defesa para Marquinhos, Marquinhos recolhe para a seleção do Brasil, prende o lance curtinho, solta na sua zaga, central, vai para a jogada com, novamente com Gabriel Magalhães domina para a seleção brasileira, abre para o setor de esquerda, é para Rafinha, Rafinha e Vini Júnior no mesmo lado do campo, ele prende para o setor de ponta, faz o giro em cima da marcação, recolhe do campo de defesa, tenta o toque de bola Brasil, tem o terceiro jogador novamente, Gabriel Magalhães já prende no campo de ataque, tentou, Rafinha partiu no meio do zagueiro, recolheu novamente no campo de ataque, tentou o toque de bola, seleção brasileira já prende Paquetá, Paquetá domina, recolhe a jogada pelo campo de ataque, vem pro toque de bola com Douglas Santos, ele domina para a seleção brasileira, vem para a tabela, tenta o toque de bola, domina para o setor de direita, abre na esquerda, campo de ataque para Vini, Vini corta para dentro, tem Ibanhas partindo, faz o breque, Vini domina para a seleção brasileira, deu para Paquetá, Paquetá prendeu, vem Brasil, desce Brasil, recolheu novamente com Douglas Santos, cruzou na boca do gol para Rafinha, Rafinha na cara do gol, dominou mal no peito, a bola escapou, pegou Bolu.
1: E o Igor Thiago estava na dividida para tentar fazer o gol, o goleirão marroquino saiu com ela, 0-0 no placar.
0: Abra a volta com a seleção brasileira que tenta ser jogando pelo seu campo de ataque, abertura vem para Paquetá, Paquetá domina para o Brasil, ele já desce com a bola dominada, tenta enfiar no comando de ataque para Rafinha, chegou o zagueiro, cortou, tirou, abra a volta para Casemiro, solta Casemiro, ele solta para Ibanhas, Ibanhas domina pelo setor de direita, volta para Casemiro, Casemiro prende na intermediária, campo de ataque para a seleção brasileira, para ser jogando, abertura vem do toque de bola curtinho para intermediária, novamente pelo setor de meio esquerda, campo de ataque para Rafinha, Rafinha para Gabriel Magalhães, que devolve para Rafinha, Rafinha prendeu pelo setor de esquerda, tentou cruzamento, para quem Rafinha? Pro Fantasminha? Para ninguém, ele cruza o Rafinha, abra a volta no toque de bola, tenta descer a seleção de Marrocos, Casemiro antecipa a marcação, vem pro toque de bola, aperta a seleção brasileira, abra a volta no peito, Mazraoui domina do campo de retaguarda, vai pro toque de bola com o Diop, ele tenta o toque à frente, aperta a zaga brasileira, Ibanhas ganha, a bola volta com o Brasil, tentou Casemiro, ligou, boa bola para Rafinha, dominou para a seleção brasileira, enfiou para Vini Júnior, tirou, ao girar, Hakimi chegou tirando porque a bola não passou, seria lindo o lance do Brasil, escanteio, Hakimi põe para fora para o Brasil bater.
1: E a pressão do Brasil na origem proporcionou essa tentativa de gol, escanteio, Bruno Guimarães cobra o primeiro para o Brasil.
0: Escanteio para a seleção brasileira, bater pelo setor de esquerda, campo de ataque, escanteio para a seleção brasileira, Bruno Guimarães vem para a cobrança de escanteio, fosse ligado na Bandeirantes, a Bandeirantes com você, jogadores brasileiros, muito calor aqui em Nova York, New Jersey, aqui no Match, aqui tá parado o jogo, tá marcado escanteio para a seleção brasileira, bater no MetLife para você curtir o sonsaço na Bandeirantes, da Band FM, Bandeirantes e Band FM juntas na Copa do Mundo, se posiciona para a cobrança de escanteio, escanteio para a seleção brasileira, bater, Bruno Guimarães vem para a cobrança de escanteio, ele se posiciona, vai para o levantamento dentro da grande área, Igor Thiago é grande, está dentro da grande área, Ibanhas também grande dentro da grande área, escanteio para a seleção brasileira, bater pelo setor de esquerda, campo de ataque, escanteio para o Brasil, bater, Brasil tenta o primeiro gol do jogo, 0-0, 0-0, 19 minutos de bola rolando, partiu para a bola, levantou novamente Bruno Guimarães, tirou o zagueiro, voltou para Vini Júnior, recolheu, abriu para Paquetá, bateu para o gol em cima da marcação.

0: Alisson ficou na dúvida, saiu já na tarde, ele toca na saída do Vale, se mete no fundo da rede para abrir o placar para Marrocos. Sai Mari, Marrocos 1, Brasil 0. Comer o seu maior do futebol e essa emoção, sai Mari, que você proporciona a torcida do Marrocos. O detalhe do gol meteu o Capelanes.
1: O detalhe é a cratera do sistema defensivo da seleção brasileira, não só no sistema defensivo, mas no meio campo. Simplesmente, Onari, Boati, você poderia escolher, não tinha ninguém na marcação, e o passe em profundidade perfeito para a saída do Saibari, e ele percebeu, o Alisson foi que foi, depois tentou voltar, no que foi de novo, travou o Nintendo, um tapinha por cima para fazer um golaço, o primeiro da seleção marroquina na Copa do Mundo 2026, explode New Jersey, explode MetLife, Marrocos 1, Brasil 0, Ulisses Costa!
0: E aí, Ismael Saibari para fazer o gol! Zaidan Neto, Quezada!
2: Muita qualidade, né? O passe formidável e a conclusão com frieza, com categoria, por cima do goleiro. Então o Brasil, claro, estava mal posicionado, até porque tinha bola. Perdeu a bola, a defesa não estava desorganizada. Mas Marrocos mostrou muita qualidade no contra-ataque, hein, né?
3: Na verdade, o Paquetá perde a terceira bola. O Saibari faz um gol incrível. E o erro maior para mim é do Alisson, pô. O goleiro sai fora da área sem fazer a defesa. Por que se o Gabriel Magalhães estava chegando no Saibari? Por que que o Alisson saiu e o cara dá uma levanta a bola, faz um golaço fora da área? Mal posicionado os dois volantes. Deixa eu falar uma coisa pra vocês. O Casimiro é ex-jogador pra mim.
4: É, o Ibanez e o Paquetá se complicam. Inclusive, na narração, né? O Ulisses fala sobre isso do Paquetá. E aí, foi um lance muito rápido, né? A bola pinta no pé do Brahim Dias. Quem fez essa bola foi o Brahim Dias, tá, gente? Um passe espetacular, maravilhoso, pegando a defesa brasileira de calça curta. Marrocos era melhor, Ulisses, até então. O Brasil chegou só uma vez com perigo, naquela furada de cabeça do Igor Thiago, na jogada do Rafinha pro Vini. E aí é o seguinte, o time que está melhor em campo, melhor postado, mais organizado, merecidamente está fazendo 1-0. E individualmente, o Brasil está muito mal. Paquetá jogando uma partida pífia, Casemiro uma negação. E os caras do ataque até agora simplesmente Rafinha, não resolveram.
3: E você que está aí, Rafinha, você que tá aí no estádio, né? E o Ulisses, vocês enxergam de uma maneira muito mais propícia que a gente. Primeiro, os dois zagueiros mal posicionados, os dois de costa. E mais, o time da seleção de Marrocos, ela está dando um chocolate no Brasil. A não ser aquele lance pífio, ridículo do Igor Thiago. Se você colocar o esquema que era 4-2-4, não é. Não é 4-4-2, também não é. Eu não sei ainda qual é o esquema. Eu não consegui enxergar se é 4-3-3, se é 4-2-2. E aí um goleiro de 3 Copas do Mundo sai pra dar o bote. Tá de brincadeira comigo, irmão.
4: E aí, pessoal?
2: E até a parada pra beber aguinha. O Brasil teve uma chance, uma grande, imensa chance, né? O cruzamento do Vinícius, ele muito mal aproveitado o lance pelo Igor Thiago, cabeçou todo errado. O Marrocos chegou duas vezes, aquela primeira o cara todo desengonçado, mal posicionado, o Neto sabe disso muito melhor que a gente, então ele bate todo mascado, desperdiçou a chance. E agora, erro coletivo, né? Por que perde a bola? Com tanta frequência o Brasil perde a bola ali na intermediária ofensiva. Porque boa parte do time brasileiro é que está de fralda, né? Está nervoso, não arrisca, se assusta e aí começa a errar passe. É um time nervoso, estranhamente nervoso. E o Marrocos, que entra como franco atirador, sossegadão. E claro, o mérito do Brahim Dias no lançamento e do Saibari na finalização, né?
4: Uma rápida, Ulisses, contra no amistoso Noruega e Marrocos. Marrocos faz 1-0 com o Brahim Dias na jogada do Izazuli e se fecha. Então provavelmente agora o Marrocos vai se fechar para tentar jogar.

0: no contra-golpe, que pode ser mais perigoso, Ulisses, para a nossa seleção.
1: E assim que saiu o gol, Ancelotti foi ver o gol no tablet, ele chamou seus auxiliares e agora na parada técnica ele conversou muito com o Rafinha. Pediu para alguma coisa especial para o Rafinha, foi o jogador que ele mais conversou.
2: Ô, Prete, eu vou falar que ele pediu pro Rafinha, ó, para de ficar andando em campo e joga a bola que você joga no Barcelona, boa, irmão. Você não deu um chute no gol, você não fez uma jogada, você não driblou ninguém. Vai para cima dos caras, é isso que tem que fazer com esses caras tudo mascarado aí, rapaz.
0: É o futebol da Bandeirantes, Bandeirantes e Band FM juntas na Copa do Mundo. Domina a seleção brasileira, vem pro toque, levando a curtida na intermediária para Marquinhos. Marquinhos domina para a seleção brasileira, sai jogando no campo de retaguarda. Domina com Gabriel Magalhães, 1-0 para a seleção de Marrocos. Domina no campo de ataque, abertura para Vini Júnior. Ele tenta o domínio, tenta o toque, de bola fica no chão, toma falta do Hakimi, o árbitro para. Marcou a falta para a seleção brasileira bater na esquerda de ataque, pois não.
3: Só para trazer tá um cometida por Marrocos. Ou Abi. O Mohamed Ouabi, ele pediu apenas calma para os jogadores durante a pausa para hidratação.
0: No futebol da Bandeirantes, pois não, Pretzel.
1: Quinta falta cometida por Marrocos, o árbitro em cima do lance.
0: É falta para a seleção de Marrocos bater pelo setor lateral, para Marrocos bater pelo setor de esquerda, campo de ataque. Se posiciona para a cobrança, levantamento vai ser feito à frente. Tenta o toque de bola, Coutinho novamente recolhe a seleção. Tenta descer pelo setor de direita, aperta novamente a seleção do Brasil. Ganha o lance Coutinho, mas perde com Casemiro. Lento, ele perde a jogada. Recolhe Marrocos, vem por conta-golpe. Abertura vem pelo setor de direita do campo de ataque dessa seleção marroquina. Abertura do comando, bola vai sair, mais um gol, bateu pro gol. Péssimo chute, pega muito, mas muito mal na bola. Impressionante, que pra sorte da seleção brasileira, que lance absurdo. Mais um contra-golpe, Hakimi pegou muito mal na bola, Capela.
3: Pra nossa sorte, o detalhe, você falou sobre o Casemiro, o craque Neto também, o Casemiro voltou trotando depois de perder a bola, ele não tem condição física alguma de ser titular do Brasil.
0: E domina para a seleção brasileira, Casemiro tenta sair para o jogo, vem para a finta, perde a bola, o árbitro manda jogar, Casemiro perde. Tem que colocar o Danilo Santos urgentemente no lugar dele. Agora, a bola volta. Recolhe Marrocos, tenta descer com Brian Dias. Ele prende o lance curtinho no setor intermediário. Vem para finta em cima da marcação. Brian Dias, Hakimi já perde pelo setor de ponta. Abriu para Hakimi, para Brian Dias. Ele prende novamente para a seleção de Marrocos. 1-0 para a seleção de Marrocos. 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A Bandeirantes com você. Vini Júnior volta para a marcação. Aperta em cima, mas só cerca. Recolheu, tenta a finta da marcação. Vem para tirar. Douglas Santos põe para fora em lateral. Para Marrocos bater pela direita. Direito no campo de ataque.
3: Mais uma vez caindo pelo lado direito. É impressionante como a seleção marroquina sempre ataca por um lado. É Hakimi, é o líder técnico, é o capitão do time, jogando mais uma vez no campo de ataque. E a seleção marroquina vence 1-0.
0: Vamos chegando a 28 minutos de bola rolando, o placar de 1-0 para Marrocos na estreia da seleção brasileira na Copa do Mundo. Vem pro toque de bola, balança na marcação, houve a falta. Isso. Falta para Marrocos bater pela direita de ataque, pois não.
2: Oh, que joga o Brian Dias é brincadeira, né? Então vamos lá, o Brian Dias, número 10, ele joga pra caramba, não joga? Então por que, que o Vinícius Júnior e o Rafinha não jogam? Qual é o problema aí então? Queria saber.
0: Tá parado o jogo até agora, não jogaram nada os dois. Só um lance do Vinícius Júnior aí que o Igor Thiago perdeu o gol. Aí tá parado o jogo, tá marcada a falta para a seleção de Marrocos, bater pela direita, vem Hakimi para a cobrança de falta. Brasil e Marrocos, 1-0 para a seleção de Marrocos, sai, Barim fez o gol, se posiciona para a cobrança. É falta para a seleção de Marrocos, bater pelo setor de direita, você ligado na Bandeirantes, é a Bandeirantes com você. Pelo setor de direita do campo de ataque, falta vai ser cobrado, levantamento do gol, toque de cabeça. Era para ajeitar no peito para o Alisson pegar, desesperado ali. O Gabriel Magalhães, a bola volta para Marrocos, domina no campo de ataque, toque de bola, frente, dominou na boca do gol, vai fazer o gol, afasta a zaga brasileira, e Paquetá entregou o ouro, vem na marcação, tira a bola do Brian Dias, bola sobra para o Alisson. Paquetá tá de sacanagem, velho, no jogo. Olha o Paquetá, passa de novo errado, a bola dá pra seleção de Marrocos. A torcida brasileira não aguenta mais o Paquetá e nem o Casemiro no campo de jogo. A bola volta no toque de bola, aperta na marcação, Brasil. Vai pra cima, Rafinha, ele tenta chegar, recolhe novamente, Igor Thiago tenta apertar pra seleção brasileira, levantamento à frente, vem para Marquinhos no peito, abriu pra Casemiro, esperou e perdeu! O vovô Casemiro perdeu! A bola volta no toque de bola, recolhe a seleção, tenta descer Marrocos, levantamento vem pelo meio de campo, Paquetá não volta para a marcação, deu espaço, Brian Dias domina, ameaçou bater, vem para finta, afasta a zaga do Brasil, tentou tirar, Casemiro não chega na bola, de novo perde o lance, lento demais o Casemiro, vovô do jogo, domina na ponta direita, capri ataque, recolhe, vem Marrocos, cruzamento na grande área, bola tocada para trás, tirou perto, péssimo Gabriel Magalhães, péssimo ainda, pior de todos, Hakimi que mandou pra fora. Impressionante o Brasil. Casemiro, o vovô do jogo. Paquetá, o entregador do jogo.
4: Eu faria duas coisas agora, nesse momento, tá? Alisson, cai aí um minutinho para o jogo. Colocaria Ederson e Danilo Santos no meio campo. Urgente, urgentíssimo, senão daqui a pouco o Brasil toma 2-0 e não pega mais.
0: E vem pro jogo, domina do campo de defesa, Rafinha volta pra marcação, não consegue ganhar, domina novamente a seleção de Marrocos, Rafinha aperta pra seleção brasileira, tenta ganhar o lance, a bola volta, campo de defesa com a seleção marroquina que está jogando no campo de retaguarda. Você ia falar alguma coisa, craque Neto?
2: Eu queria dizer sim, a visão sua narrando o jogo. Sabe por quê? Quando você pega um Casemiro andando do jeito que ele tá, e todos nós falamos isso, aí vem aquilo que o Zaidan falou, lembra, Zaidan? Que tem treinador que quer aquele jogador, mas sabe que o outro tá melhor, mas quem joga é o que é o pior, que é o caso do Casemiro, que é o caso do Paquetá. E aí, meu irmão, e você disse também, Ulisses, qual que é os reservas?
0: Olha o Brasil, então segura, vem pro toque de bola, balança, recolheu Vini Júnior na finta, abriu pra Bruno Guimarães, não bateu, devolveu pra Vini Júnior, linha de fundo, vem Brasil, olha o empate pintando, balançou, cortou, bateu! Lindo!

0: gente quer de você, garoto! É isso que a gente quer de você, Vini Júnior! É isso que a gente quer de você! No lançamento pelo setor de esquerda, câmera ataca, abertura pra ele, balançou, cortou o zagueiro, levou pra dentro da grande área, ajeitou, bateu no ângulo, a bola deu na bochecha! A bola deu na bochecha! Deu na bochecha direita da rede, morreu no fundo do gol! Empatado o jogo em Nova York, em New Jersey, no Metfan! 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Brasil 1! Marrocos também um, gol, emoção maior do futebol, essa emoção, Vini Júnior, que você proporciona à torcida brasileira. É assim, menino, é assim, garoto, é lindo, lindo, lindo, lindo gol, Pretzel.
1: Um gol de melhor do mundo. Ontem eu perguntei pra ele, você é candidato a craque da Copa? Ele respondeu que não pensa nisso, que ele quer ajudar o time do Brasil. E agora na primeira jogada individual ele encaçapa o Bono. Um a um, empata o Brasil na hora certa, Vinícius Júnior, décimo gol dele em 50 jogos pela seleção, Ulisses.
0: E aí, craque Neto, e aí, Zaidan, e aí, Quesada!
2: Na verdade, um golaço, golaço do Vinícius Júnior, que é o único jogador que fez duas jogadas importantes. Faz um gol individual, onde o Bruno Guimarães foi muito importante. Equilibra o jogo agora.
0: E vem pro jogo
3: a seleção brasileira, levantamento antes do jogo,
0: pra Vini, vem o zagueiro pra tirar, pois não, Zaidan.
3: A gente falava antes do jogo que, como o Hakimi se manda, é o armador pela direita, que hoje o Vinícius teria espaço. E que era uma questão dele aproveitar esse espaço. Está aproveitando. Cruzou aquela bola para o Igor Thiago e agora fez o golaço. Ele está tendo espaço e está nadando de braçada. É o único que está funcionando no time brasileiro.
4: E uma jogada em cima do melhor setor que a gente elogiou desde o início do jogo, antes do jogo, em cima do Hakimi ali, né? Bruno Guimarães e Vini. Vini inteligentíssimo, Bruno ainda pede a bola e aí é o cara que quer resolver, né? Tem que ser fominha de vez em quando. Dominou, olhou, saiu da marcação e meteu no ângulo. Um golaço, um dos belos gols dessa Copa do Mundo. No momento em que Marrocos anunciou que ia fazer 2-0, o Brasil foi lá e empatou o jogo, Ulisses Costa.
0: E aí tá parado o jogo, falta para a seleção marroquina bater pela direita. Sei não se foi falta esse lance, hein? Fiquei na dúvida aí.
5: Nada.
0: Ô, Capela, não foi nada. O Vini Júnior
5: também
0: tocou,
5: achei,
0: cara.
5: Que não. No máximo deu uma resvalada no pé, o Hakimi também não dominou, deu uma valorizada, falta marcada do lado direito, campo de ataque, 1-1.
0: 1-1 é o placar do jogo, é falta para a seleção de Marrocos, bater pela direita do campo de ataque, falta vai ser cobrada, tem se alegar, o toque de bola, Casemiro subiu, tirou ninguém na segunda bola, a bola volta do campo de ataque, domina pelo setor de esquerda, prende no Brian Dias, tentou cruzamento, levantou o Alisson no soco, saiu e pegou, afasta no soco, vem para tirar, aí Alisson, é isso que a gente quer, né, craque Neto?
2: É isso, goleiro que está em 3 Copas do Mundo e não pode deixar de mostrar a personalidade do jeito que o Vinícius Júnior colocou. E agora é tomar conta do jogo, é ter posse de bola, é fazer a seleção de Marrocos correr errado.
0: E aí, Zaidan?
3: E aquela história, Ulisses, o Brasil tem de se acalmar antes de mais nada, senão não vai acontecer nada de interessante nesse jogo para a seleção brasileira. É um time nervoso, um festival de passes errados. Depois que tomou o gol, ficou pedindo para tomar o segundo. Agora que empatou, baixa a bola, acalma, mostra que tem mais futebol do que Marrocos, porque até aqui não mostrou.
0: É bola do campo de defesa, domina, vem pro toque para a seleção brasileira, recolhe contigo do campo de retaguarda para ser jogando o campo de defesa novamente Ibanez. Ibanez prende no campo de retaguarda, Leandro Quesada.
4: É, eu mudaria o time no segundo tempo, tá? Não é porque o gol do Vini que a gente vai achar também que tudo tá certo. Olha que lançamento.
0: Olha
4: agora,
0: o Ibanez, hein? Mas muito alta a bola.
4: Ziquei, desculpa, Ulisses. Zicou. Mas eu mudaria o time principalmente no meio-campo. Paquetá e o Casemiro até aqui fazem uma partida terrível, tenebrosa.
0: É difícil assim, né? É bola do campo de defesa, lateral novamente para a seleção marroquina tentar ser o jogador do campo de ataque. Vem Marquinhos de cabeça para tirar para a seleção brasileira. Ele sobe, quarta, tira para a volta do campo de ataque, tenta bater a frente, ganha lateral o Brasil. Tá parado o jogo, lateral Ibanez vem para a cobrança para a seleção brasileira. Para você ligado no microfone Bandeirantes e Band FM juntas na Copa do Mundo. É lateral na direita, campo de ataque, placar do jogo, continua 1-1, tá empatado o jogo. O tempo não para, Bandeirantes e a Band FM marcam. Você confere jogados 36 e 30 de bola rolando. É primeiro tempo de jogo, é só o primeiro tempo girando o placar da abertura do jogo primeiro do Brasil na Copa do Mundo. Continua para você, Brasil 1, 1 também para a seleção de Marrocos. Vem pro jogo, Marrocos tentou a finta, houve a falta. O árbitro tá parando o jogo lento. O péssimo jogador Casemiro, lento. Ele perde no tempo da bola e faz uma falta que tava a bola no pé dele. Falta para a seleção de Marrocos bater. Repito, Brasil 1, Marrocos também 1, 37, primeiro tempo. Alô, rápido, Quen.
6: Hoje às 10 horas da noite, as duas outras equipes do grupo do Brasil entram em campo. Tem Haiti e Escócia.
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4: Amarelo.
0: Se posiciona para a cobrança de falta, pois não, Pretzel. O Capela.
4: Amarelo para o Casemiro. No treino gosta de bater uma barbaridade. Chega no jogo, amarelo para ele.
0: Amarelado, Casemiro no jogo para você ligado no microfone Bandeirantes, torcedor brasileiro. Se posiciona para a cobrança de falta. É falta para a seleção. No toque de bola de Hakimi. Hakimi prende a jogada pelo setor de direita. Vini Júnior vem na marcação. Ele aperta para a seleção do Brasil. Vai ganhar tiro de meta. Tiro de meta para a seleção brasileira. Matera.
4: Bem demais agora o Vini Júnior, bate no peito, chama o torcedor para si. 1-1, o cara da Copa por enquanto desse primeiro jogo é o Vini.
0: 1-1 é o placar do jogo para você ligado no microfone Bandeirantes e Band FM juntas na Copa do Mundo. Domina campo de defesa para ser jogando o Alisson. Ele prende, olha o Alisson, cara. Esse cara tá louco, velho. Ele deu uma bola pro Bruno Guimarães com marcação chegando nas costas, cara. E vem pro jogo o Bruno Guimarães, liga a jogada para Paquetá. Paquetá tentou o domínio, fica no chão. Tá parado o jogo, marcada a falta esquerda, ataque para a seleção brasileira bater.
4: Sexta falta cometida pelo Marrocos, o Brasil esfria um pouquinho o jogo, 1-1 no placar, Vini marcou.
0: Para você ligado no microfone Bandeirantes, torcedor brasileiro, obrigado pelo carinho da sua sintonia. Você ligado no futebol Bandeirantes, obrigado pelo carinho da audiência, torcedor do Brasil. Aqui vem pro toque para a seleção brasileira, Paquetá prende para Bruno Guimarães. Ele domina a jogada, recorre pelo comando de ataque, gira a jogada curtinha para Marquinhos. Marquinhos domina, tem Rafinha aberto pelo setor de ponta. Enfiou para Rafinha, domina no campo de ataque, vai para finta, tentou o toque na bola. Afasta Marrocos, gira. A bola volta para a seleção brasileira. Casemiro tocou, Paquetá dominou bem. Abriu para Bruno Guimarães, vem para finta. Girou, tentou o passe de bola, aperta na marcação. Paquetá, ele vem para brigar com a bola, tentou ganhar Rafinha, não consegue. Bola volta na esquerda com a seleção de Marrocos, que tenta armar contra-golpe pelo comando de ataque. Bola foi solta às costas da marcação. Domina, prende o lance, novamente recolhe. Gabriel Magalhães para a seleção brasileira. Ele sai jogando com o Vô. Olha o Vô. O Vô domina. Ele solta a jogada curtinha para Vini Júnior. Vini Júnior tentou domínio. Vem para tirar dali Brian Dias. Põe para fora, lateral para a seleção brasileira bater. Cara, o raciocínio do Casemiro, ele domina a bola. É uma coisa meio óbvia para tocar rápido, ele não o faz. E vem pro jogo Brasil. Bola foi solta à frente. Tentou ganhar a jogada, não consegue. A bola volta no toque de bola. Participou o Igor Thiago do jogo. Ele ganha a jogada, solta a curtinha no meio de campo. Recomeça a seleção brasileira. É pressão do Brasil. 1-1, tá empatado o jogo. A vitória Igor Thiago vem pro domínio, recolhe para a seleção do Brasil. Você é grande, velho. Vai perdendo a dividida de corpo, vai lamber sabão. A bola volta no toque de bola. Bruno Guimarães recupera para a seleção brasileira. E sai jogando no campo de defesa. Domina no campo de retaguarda. Já prende o lance para o setor de esquerda. Abertura para Douglas Santos. Douglas Santos domina para a seleção do Brasil. Ele prende a jogada curtinha novamente para Gabriel Magalhães. Gabriel vem pro toque de bola. Magalhães, ele prende a jogada curta. Recolhe, toca curtinho do lado ali pro toque de bola de Marquinhos. Marquinhos domina. É para Bruno Guimarães, pro vovô Casemiro. Ele tentou levantamento à frente para Rafinha. Rafinha tentou chegar na bola antes de chegar na bola. Vovô lançou, vovô Casemiro sai do gol, Bonu pra pegar.
4: E o Rafinha agora pela direita, começou o jogo mais pelo meio e pelo lado esquerdo. 1-1 no placar, Vini marcou.
0: A bola volta, volta do toque de bola, vem para a marcação, tenta o toque de bola, zaga brasileira, vem para ganhar inteligentemente Gabriel Magalhães, abriu no toque de bola de Douglas Santos, ele domina no campo de ataque para o vovô, vovô prende a jogada, o vovô Casemiro abriu jogada pelo setor de esquerda, deu para o Vini, Vini tentou a finta, perde o lance, vem Hakimi, põe para fora, tá parado o jogo, lateral para a seleção brasileira bater, manual cobrado rapidamente Douglas Santos para Paquetá, Paquetá já domina no campo de defesa para a seleção brasileira, vem para finta, vai tentar o toque de bola, cruzamento na grande área para o Rafinha, não alcançou. Mas não é alcançar. É ver que a bola vem alta e dá 3, 4 passos para trás, velho. É tempo de bola. Cara, é impressionante. O tempo de bola do Casemiro é zero, craque Neto.
2: Ah, esse é o problema do Rafinha. O que a gente espera do Rafinha? Velocidade e enfrentamento para quebrar linhas. Ele não conseguiu fazer isso até agora. Só que o Bruno Guimarães, os caras têm que dar um bicho para ele, dobrado, o vovô. Porque ele corre pro vovô.
0: E vem pro jogo do campo de ataque, tenta o toque de bola novamente, vem pro domínio. Brian Dias dominou, recolheu, deu uma jogada para Hakimi. Hakimi prende pela direita, tentou cruzamento na grande área. Subiu a zaga brasileira, Paquetá tira mal, pessimamente. A bola volta no domínio, recolhe novamente a seleção do Brasil. Paquetá tentou o domínio, toma a falta nas costas, cara. O Zaidan, Quesada e Neto. É o seguinte, a lentidão para sair jogando do time brasileiro, os caras dominam a bola, ficam em slow motion para tocar a bola para companheiro que tá livre e corre risco de perder no campo de defesa.
3: É verdade, mas é o meio campo, né? O meio campo é onde você dinamiza, tira velocidade, põe velocidade. O meio campo do Brasil é um meio campo comum, né? A culpa não é do Paquetá. O Paquetá tá jogando o que ele sabe. Agora, quem escalou o Paquetá é que tem de explicar, né?
2: Ah, Neto. Em relação ao meio campo, eu acho que é muito desgastante pro Bruno Guimarães o que eles fazem com o Bruno, né? Eu acho que tanto o Paquetá... Você tem ideia? O Paquetá tá atrás do Bruno Guimarães.
0: Olha o Brasil! Bruno Guimarães na direita, desceu, vem pra finta, tentou o toque de bola, brigou, ganhou, soltou na direita, vem cruzamento, ele toma falta, se levanta, vem pro jogo, o árbitro manda seguir, Bruno Guimarães tentou ganhar a jogada, afasta a zaga, vem pra tirar novamente no campo de defesa, recolhe a jogada, continua no campo de retaguarda, vem pro toque de bola, aperta a seleção de Camarões para ser pro jogo, você na Bandeirantes, a Bandeirantes com você, tentou o domínio, houve a falta, em cima de Brian Dias, jogo tá parado, e vai pintar mais um amarelo.
1: Amarelo pro Ibanhas, 24, ele matou o contra-ataque de Marrocos. Fabinho e Matheus Cunha, dois jogadores brasileiros no aquecimento. Volante Fabinho e Matheus Cunha, os dois devem aparecer no segundo tempo.
4: Aí é sacanagem.
2: Aí
4: o Danilo Santos. É, ele tem feito isso, né? Ele tem colocado o Fabinho em todos os jogos. Eu faria o seguinte, não gosto, tá? Eu colocaria o Ederson pra proteger os dois zagueiros. E soltaria o Bruno Guimarães em ainda presença do Danilo Santos. Não voltaria mais com o Paquetá, nem o Casemiro no segundo tempo. Dá. Se eu fosse o técnico, eu faria isso.
1: Danilo Silva também, mais um. Três jogadores do aquecimento.
4: Opa, bom. Quem mais?
1: Danilo Silva.
4: É, o Silva, Silva. Que é Santos,
3: Danilo,
4: né?
3: Silva, né?
0: Que é o Santos, né?
1: Não, é o Silva lateral do Flamengo.
0: Não, você tá brincando? Ah, não. Aí, tchau. A bola vem pro toque, ele bola recolhe novamente a seleção brasileira, vem pro toque, curtinho pela direita, recolhe novamente, Bruno Guimarães domina pra seleção brasileira, ele tenta ser jogando para Paquetá, Paquetá dá o tapa na bola, já recolhe no campo de ataque para Vini Júnior, Vini Júnior tem Banhas, tentou levantamento no meio, errado lançamento do Vini, a bola volta no toque de bola, já recolhe, vem pra finta, tenta ganhar a jogada do drible, escapa para Ian Dias, jogando demais, vai pra cima do Paquetá, aperta Casemiro, ganha, ele demora pra soltar, ele tem que ganhar e soltar, Casemiro, vovô, a bola volta no toque de bola, curtinho, é com Rafinha, Rafinha também demora, perde a bola, mas o árbitro marca a falta. Tá marcada a falta para a seleção brasileira bater.
1: A 15ª no jogo, a 8ª cometida por Marrocos. O Brasil agora parece um pouco desgastado, né? Parece um pouco desgastado. Diminui o ritmo para fazer a cobrança. 1-1 no placar. Vini marcou.
0: Para você ligado no microfone da Bandeirantes. A Bandeirantes com você. Pois não, Zaidan.
3: Ele havia chamado dois. Aí o Ibanez tomou o amarelo. Ele chamou o Danilo, né? Tá reagindo ao amarelo. Mas convenhamos, né? Convenhamos, se você for o cara tomar amarelo, você já procurar o reserva para substituí-lo por causa do amarelo, é grotesco, né? E o Danilo não é a solução. Pode deixar o Brasil, inclusive, vulnerável aqui do lado direito da defesa.
0: É falta para a seleção brasileira bater, se posiciona Paquetá. É próxima a circunferência central do gramado. Paquetá e Bruno Guimarães. Paquetá pode passagem, vai deixar para o Bruno Guimarães. Ele partiu para a bola. Bruno Guimarães levantou na boca do gol. Afasta, vem para tirar novamente o time de Marrocos. A bola volta no toque. Ele bora tenta descer o Marrocos pelo campo de ataque. A abertura vem pelo setor de direita. Mais 4 minutos de jogo. Nós vamos a 49. Já domina do campo de ataque. Aperta na marcação. Recolhe novamente. Tenta o toque de bola contigo no comando de ataque. Aperta o time de Marrocos. Toca a bola corretamente. O Brasil fica na roda. Domina pelo setor de direita, quem tá marcando aqui é o Igor Thiago, o jogador da seleção brasileira, centroavante, a abertura vem pelo seu campo de defesa, volta Vini Júnior para ajudar, Marrocos toca a bola do seu campo de retaguarda, já domina do campo de defesa, 45, vamos a 49, para você ligado no microfone Bandeirantes e Band FM juntas na Copa do Mundo, a abertura vem pelo meio de campo, já, Ricardo Capriotti comanda o intervalo da Bandeirantes para você, levantamento vem pelo setor intermediário, tenta o toque de bola, Diop prende a jogada, abriu para Hakimi balança na marcação, aperta a zaga brasileira, tentou o toque de bola, volta para Diop recolhe do campo de defesa para ser jogando no campo de retaguarda, Vini Júnior vai para cima da marcação, Rafinha também a bola volta com o goleiro Bonu prende do campo de defesa, abre a jogada, tenta o levantamento para o comando de ataque, vem para tirar a zaga brasileira, ganha no toque de bola curtinho, recolheu o Paquetá, vem para o chapéu em cima de Hakimi, dá o chapéu no Hakimi, mas toca para trás, a bola chapéu é para frente, que vale, domínio do campo de ataque, recolheu o Paquetá, prendeu na ponta esquerda, ele abre o lance à frente para Douglas Santos, levantou para Paquetá, girou, bateu pro gol. Espalma, Bonu! Ele espalma, manda pra linha de fundo, Bonu! Escanteio o Brasil pela direita, bola sobraria pro Igor Thiago!
1: E o Bebeto, lá voleio, aplaudiu o lance do Paquetá, tá aqui perto de mim. Paquetá, lance de Copa, Segundo escanteio para o Brasil na cobrança, agora Rafinha pela direita.
8: Escanteio para a seleção brasileira bater, vem Rafinha para a cobrança de escanteio para a seleção do Brasil. Para você ligado no microfone Bandeirantes e Band FM, se posiciona Rafinha, 1-1, está empatado o jogo Brasil diante de Marrocos. Escanteio é primeiro tempo apenas, mais 2 minutos de jogo, chegamos a 47, vamos a 49. Escanteio para o Brasil bater pela direita, Rafinha vem para a cobrança de escanteio para a seleção brasileira. Vai partir para a bola, partiu para a bola, levantou no banco do gol, toque, vai embora a bola, o árbitro parou. Deu tiro de meta para a seleção de Marrocos bater.
1: Achei escanteio, hein?
8: Eu também achei escanteio, hein?
1: Todo mundo reclamando.
8: Mas o VAR pode entrar aí.
1: Pois é, todo mundo reclamando e o árbitro... Ó, reclamação agora do Marquinhos, capitão do time, em cima do árbitro esloveno. 1-1 no placar, Vini Júnior marcou.
4: Ulisses, pela informação trazida pelo Pretzel, então Danilo do Flamengo, Fabinho e Matheus Cunha conversaram com o Ancelotti, né? Então ele vai sacar Ibanes, Casemiro e Igor Thiago no intervalo do jogo, esses não voltam.
8: Do futebol,
3: e foi tiro de meta, hein?
8: Foi tiro de meta?
3: Tiro de meta. Marquinhos chorou, mas ele que tocou na bola.
8: A bola volta no toque de bola, vem Banhos para dominar para a seleção brasileira, para ser jogando pelo seu campo de defesa. Ele rasga a frente dentro do levantamento. O Igor Thiago, cara, ele não ganhou a bola, velho. Tudo bem que as bolas às vezes chegam meio quadradas, não ganha a bola. O Bruno Guimarães aí, Bruno. Ele ganha a jogada para a seleção brasileira, abriu para Vini Júnior. Douglas Santos já se manda do lado dele. Partiu pelo setor de esquerda, capre ataque. Vini Júnior, ele prende para a seleção brasileira. Tem Douglas Santos, vai para finta, fica no chão, pede a falta. O árbitro manda seguir. A bola volta com o Marrocos. Bola mal tocada, ganhou. O juiz marcou falta para a seleção marroquina.
2: Isso.
8: Pois não.
2: É assim, ó, que o Bruno Guimarães está jogando. Meu Deus. Impressionante. Só que ele joga para dois. Ele joga pro Casemiro e ele joga pro Paquetá, porque ele tem que atacar, marcar, fazer as coberturas e participou do gol. Então, bota o Danilo Santos e foi falta, muito a falta do Hakimi.
3: Para cartão, hein?
2: Pra cartão amarelo do Hakimi em cima do Vinícius Júnior, que o árbitro não deu.
8: Aí o VAR não é para funcionar nesse momento? Até quando claro pega amarelo?
3: Para cartão.
8: Deveria, não é nova?
3: Cartão.
4: É. Deveria.
8: Porque o VAR pode corrigir cartão, o VAR pode corrigir amarelo dado, o VAR pode corrigir escanteio, pode corrigir tudo. Quando ergue o braço o árbitro. Termina o primeiro tempo. Um Brasil, um Marrocos, tem que mexer no time, Ancelotti. Na Bandeirantes vem ele para comandar o intervalo. Bandeirantes, Ricardo Capriotti. Muito bem, eu vou daqui. Jazão Capriotti vem na Bandeirantes e na Band FM juntas. Alô, Pretzel. Alô, Capelani.
1: Olha, o Ancelotti conversa com seu filho, David Ancelotti, com outro auxiliar, o Paul Clemente. Os dois bateram papo durante todo o primeiro tempo. Inclusive foram ásperos ali na sinalização, os jogadores reclamando o time quando o Brasil largou atrás para o Marrocos. Teremos 3 mudanças prováveis. Danilo Silva no lugar do Ibanez. O Fabinho no lugar do Casemiro e o Matheus Cunha no lugar do Igor Thiago. Os 3 jogadores aqueceram bastante e devem ser novidades na volta para o segundo tempo, Ulisses.
8: Muito bem, para você ligado no microfone da Bandeirantes e Band FM. Muito bem, Capriotti vem com o intervalo Bandeirantes aqui, Brasil 1-1 também para Marrocos.
9: Vamos lá, Ulisses, vamos lá, porque o primeiro tempo não foi bom para o Brasil. Seu destaque, vamos lá, João Paulo Capelani.
10: Seleção marroquina, pela cara dos jogadores da saída do campo de jogo, dá para perceber. Estão decepcionados porque Marrocos jogou para fazer mais do que um gol e não tomar um empate. Daqui a pouquinho no aguardo para saber se Marrocos volta ou não com alterações. Intervalo inteligente é contigo, 1-1 em New Jersey, Capri.
9: Eu estou muito, muito ansioso para ouvir os nossos comentaristas com esse primeiro tempo medíocre da seleção brasileira. Já, já, Neto, Cláudio Zaidan e Leandro Quezada vão explicar o que aconteceu com a seleção brasileira no intervalo inteligente. Bandeirantes e Band FM, juntas na Copa do Mundo 2026.
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0: Voltando agora no intervalo, um para o Brasil, um para o Marrocos. Galera, o que, que foi esse primeiro tempo, hein? O Brasil começou ali totalmente pressionado, o Marrocos dominando o jogo. E foi uma coisa de deixar a gente um pouco tenso, hein? Porque o Marrocos é que nem assim, tinha só um time em campo jogando, que era o Marrocos. Mas tomamos gol, tomamos aquele gol que dava para ser evitado, dos nossos zagueiros de costas para todo o lance, fazendo de uma forma que o jogador do Marrocos ficou fácil para ele marcar aquele gol. Mas depois desse gol, lá por volta dos 30 minutos do primeiro tempo, o Brasil acordou e teve um golaço do Vinícius Júnior que abriu o placar para o Brasil, né? E empatou esse jogo. Um para o Brasil, um para o Marrocos. E agora eu quero ouvir Renato. O que, que foi esse primeiro tempo, cara? O que, que você achou desse primeiro tempo do Brasil?
1: Olha, eu achei um primeiro tempo morno do Brasil. Até os 30 minutos, como você falou, do jogo foi do Marrocos. O Marrocos estava dominando com força total. E o Brasil estava todo trancado. Mas aí eles acordaram. Parece que alguém jogou um balde de água fria na seleção inteira e acabou. Acordaram. Vini foi pro ataque, como já é de costume. Cortou, como sempre, pra direita e bateu colocado lindo na gaveta. Golaço do Vini.
0: É isso aí, o Vinícius Júnior, que muito estava sendo criticado por não ser um jogador de seleção, um jogador que não conseguia fazer um bom papel na seleção, tá aí, acordou, abriu com o primeiro gol do Brasil na Copa do Mundo de 2026. Olha, na minha opinião também foi isso aí, eu faço das suas palavras a minha, Renato. O Brasil acordou, começou o jogo totalmente ruim, totalmente recuado, com medo de jogar. Depois desse gol, eu acho que foi até bom, porque assim, a gente viu que mesmo o Brasil estando pressionado e o Marrocos dominando o jogo, a gente pôde ver que o Brasil em certos momentos conseguia atacar. A gente teve um quase gol do Igor Thiago, que meio que furou a bola na hora de dar uma cabeçada. Tivemos um chute que passou um pouco longe, mas foi arriscado, do Rafinha. Então a gente viu que o Brasil, mesmo sendo pressionado, criou várias chances de marcar gol. E nessa vez do Vinícius Júnior conseguiu marcar o seu gol. Agora eu quero ouvir o seu palpite para o segundo tempo. Um para o Brasil, um para o Marrocos. Já manda sua mensagem aqui no 1299-224-5660. Que eu quero ouvir o que, que você acha que vai ser desse final de jogo. O que, que você está achando do Brasil, hein? Conta para mim, ouvinte 107. O que, que você está achando? O Brasil foi bem? Foi mal? Pode melhorar? E aí? Melhor fazer uma retranca? Buscar? A gente tem que buscar vitória, isso é fato. Mas e aí? Dá pra cravar mais? O pessoal aqui falou muito 3x1, 2x1. Vamos ver as mensagens aqui. Vamos lá. O Marcelo do Portal. O Marcelo do Portal. Manda um abraço pros comentadores, Henrico e Renato. Valeu, Marcelo. Acho que vai ser 3x1 para o Brasil, ó. Vamos lá, dá pra buscar. Se o Brasil acordar, se organizar, porque tava um time desorganizado. Se a gente se organizar, a gente consegue, com certeza, buscar essa vitória, que dá, com certeza dá. E põe meu nome no sorteio, Marcelo, seu nome já está aqui no sorteio. Vamos ver aqui, boa noite, gol, ouvindo aqui, quero ganhar o radinho. Como é que é seu nome? Fala pra mim o seu nome e de onde você é, que a gente já põe o seu nome aqui no sorteio, tá bom? Vamos ver, boa noite, Matheus Romero aqui da Ladeira do Bosque. Meu palpite é 2x1 para o Brasil, quero participar do sorteio. Matheus, seu nome já está aqui no sorteio para poder concorrer a esse radinho, valeu. Olha aqui, hein? Antônio Carlos de Palma, de São José dos Campos. Brasil 1, Marrocos 1. Então aqui, ó, o Antônio Carlos de Palma tá achando que vai ficar no empate mesmo, hein? Ó, pode ser que sim, hein? Porque como a gente viu, ó, com essa posição do Brasil de finalmente acordar pro jogo, a gente viu que agora Marrocos também tá em perigo, então tem que ficar esperto. Vamos ver aqui. Boa tarde, quero participar do sorteio, Luiz Fernando Carneiro. Palpite para o jogo, 2x0 para o Brasil. Ih, agora não dá mais, hein, Luiz? Poxa, mas beleza, seu nome já vai ser colocado aqui para concorrer ao radinho de pilha. A Elaine perguntou, boa noite, vai ter live? Não vai ter live, aqui é só a transmissão do que a gente entra em transmissão com a Rádio Bandeirantes, então é só na voz aqui, na live não, a gente não tá tendo, tá bom, Elaine? Vamos ver aqui, já manda sua mensagem no 1299-224-5660. No final do programa vai ter sorteio de um radinho Bluetooth top. E no final do programa também vai ter mais uma, ó. Quando acabar o programa, quando tiver próximo a acabar, depois que a gente fazer o sorteio do radinho de pilha, eu vou falar pra vocês que vai ter uma surpresa, que vai ser o sorteio do próximo programa. Durante a Copa aqui na 77, vocês ouvindo com a gente, mandando seu palpite, mandando a mensagem, tudo que é, todo programa a gente vai estar fazendo um sorteio de uma coisa nova. Cada programa vai ser uma coisa. O programa de hoje é esse radinho. E no final do programa eu vou anunciar o que a gente vai sortear no programa do próximo jogo do Brasil, que vai ser Brasil e Haiti no próximo sábado. Vamos ver aqui as mensagens. Aqui é a Yolanda de Tremembé. Mande um abraço para mim. Um abraço, Yolanda de Tremembé. Ou aqui é o Marco, meu tio. Tio Marco, palpite 2-1 Brasil. Ei, tio Marco, um abraço aí pra você, ó. Mandar um abraço aqui pro Renato também. Manda um abraço pro tio Marco aí, Renato.
1: Oi, tio, um abraço.
0: Vamos ver aqui. Vera Lúcia, do Jardim Regina. Boa noite, estou assistindo pelo rádio. Eu acho que vai ser 2-0 pro Brasil. Vera Lúcia, do Jardim Regina. Ó, agora não dá mais, hein, o Vera Lúcia. Agora, 2-1, beleza? Pode ser assim? 2-1, vou colocar aqui como 2-1. Vamos ver as mensagens aqui. Manda seu palpite aí, gente. Ó, pra participar do sorteio é muito fácil, hein? Só colocar o seu nome aqui que já vai estar concorrendo. Aqui, o Brasil tá muito ruim. Quem falou aqui foi o Eduardo do Andrade. O Brasil tá muito ruim, mas já tô acertando que fez o gol. O Eduardo. É, bom, tá ruim, mas Eduardo, acordou, hein? Vamos dar esse voto aí de confiança pro Brasil, que agora a gente acordou. Você só tem que manter o ritmo, é isso que a gente precisa. E seu palpite foi 3-1, né? O Eduardo falou aqui, ó, que eu falei aqui. O palpite do Eduardo foi 3-1, com gol do Vini Júnior, Rafinha e do Endrick, ó. Tá bom então, hein? Agora só falta do Rafinha, que por sinal quase marcou um gol, e o Endrick só falta entrar. Endrick, hein, gente? Temos o Endrick no banco. Endrick, esse rapaz aí, ele tá... Sempre que tá entrando, tá fazendo a diferença, hein? Isso aí é muito bom. Vamos ver aqui. Renato, agora eu quero ver com você uma coisa. Dá pra se dizer que esse jogo entre Brasil e Marrocos, eu vi muita gente falando que esse não era somente o jogo mais difícil do Grupo C, que esse seria o jogo mais difícil de toda a primeira rodada da Copa do Mundo, porque nós temos confrontos, por exemplo, temos México e África do Sul, que não são lá aquelas coisas, tivemos Coreia do Sul e República Tcheca, também não foi lá aquelas coisas. Estados Unidos e Paraguai, que não são duas grandes seleções, não são seleções muito fortes. Mas agora nós temos Brasil e Marrocos. Brasil, que é o sexto colocado no ranking mundial de seleções da FIFA, e Marrocos, que é o sétimo colocado. A gente sabe da qualidade do Brasil, a gente sabe da qualidade do Marrocos. Para você, esse é o jogo mais difícil dessa primeira rodada da Copa do Mundo?
1: Olha, Henrico, é um jogo que é candidato, sim, a ser o jogo mais difícil, né? Mas amanhã teremos Holanda e Japão às 5 horas da tarde, que do lado da Holanda temos aí Memphis Depay, atacante do Corinthians, e no Japão temos o Takefusa Kubo, que atualmente está no Real Valladolid. Então, acho que Japão e Holanda são dois candidatos também ao seu jogo mais difícil da fase de grupos da Copa do Mundo.
0: Mas você acha que é um jogo mais difícil que Brasil e Marrocos, cara? Eu não sei qual que é a posição da Holanda e do Japão no ranking mundial. Mas assim, eu também tava duvidando um pouco dessa questão, dessa afirmação. Mas se parar pra pensar, cara, eu não sei se tem outra disputa que tem dois colocados, um acima do outro, assim, na tabela. E a gente tem que ver que, por exemplo, de um lado a gente tem Vinícius Júnior contra Hakimi, entende? Rafinha contra Brahim Dias. Então, eu acho que dá pra dizer que pelo menos nessa primeira fase é o jogo mais difícil, assim, é o jogo mais disputado nessa primeira fase, por assim dizer.
1: Sim. É, da primeira fase sim. Da primeira fase sim.
0: Agora, da segunda, da terceira, quarta, aí é complicado, hein? Aí a gente pode ter Brasil e Inglaterra, Portugal e Argentina, que, pelo amor de Deus, que jogão que seria. Então, a gente pode ter, inclusive, se dependendo de como for, a gente pode ter na semifinal Espanha e França. Somente isso, Espanha e França. Seria praticamente uma final.
1: Uma final antecipada,
0: antecipada, né? Mas é isso aí. Vamos ver as mensagens aqui. Henrico, estudamos juntos no pré. Que legal ter você na rádio. Meu palpite é 1-1. Ô, louco. Bom, aí, obrigado, hein? Não falou quem é, mas... Muito obrigado aí pelo carinho. Olha aqui. Ana Cris, ah... Eu não lembro... Ô, Ana Cris, eu não lembro de você não, hein? Mas... Tamo junto. Obrigado aí pelo carinho. Vamos ver aqui. Rogério do Feital. Estamos na escuta. 2 Brasil, 1 Marrocos. Rogério do Santana. Ó, tá pra buscar, hein, Rogério? Vamos ver. Vamos ver as mensagens aqui. Chegando mais e mais mensagens. Boa noite, Cláudio. 2-1 pro Marrocos? Que isso, Claudião? Ô, aí não, hein?
1: Aí não dá.
0: Ô, Claudião. Mas tá bom, ó. Quero ganhar o radinho radinho. Beleza, ó. Eu vou colocar o seu nome no sorteio. Mas, ô, Claudião, vamos torcer pro nosso Brasilzão, pô. Ah, não fala isso não. Um abraço, Claudio. Vamos ver aqui. Quero participar do sorteio. Leandro dos Santos, Jardim Resende. Quero ganhar o radinho. Leandro, já tá com seu nome aqui pra poder participar do sorteio do radinho. Se você quer participar também, já manda sua mensagem, seu palpite e o seu nome no 1299-224-5660. Vamos ver aqui. A Vera Lúcia. Ah, tá. Perdão. A Vera Lúcia falou que seria 2 pro Brasil e 2 pro Marrocos. Ah, perdão, Vera Lúcia. Eu me enganei aqui. Mas beleza, Vera Lúcia. É, pode ser que sim. Pode ser que sim. O segundo tempo, só uma coisa eu tenho certeza. O segundo tempo vai ser acirrado pra caramba. Vamos ver aqui. Regiane do Portal. Quero concorrer ao sorteio do Radinho. E 2-1 pro Brasil. Beleza, Regiane. Já tá concorrendo aqui. 2-1 Brasil. Vai dar certo, hein? Vai dar certo. Eu confio. Vamos ver aqui. É, gente, sou o Radinho top. Participem do sorteio, que no final do programa vai ter. 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Já põe esse nome pra você poder participar do sorteio. Tia Ana aqui. Ô, tia Ana, um beijo. Obrigado. Vamos ver aqui. Fala, Henrico. Muito legal acompanhá-la na rádio. Quero participar do sorteio. 2-1 pro Brasil. Aqui é o Gaúcho do Portal. Ô, Gaúcho, um abraço. É isso aí, 2-1 pro Brasil. Renato tá querendo falar errado. O que tem pra falar pra gente?
1: Olha, eu acho que esse segundo tempo promete muito pro Brasil, viu? Acho que se o Carlo Ancelotti colocar o Rayan, o Endrick pra jogo, dá pra ganhar. Dá pra ganhar porque são moleques novos que querem jogar, que querem mostrar que estão ali pra fazer a gente ser hexa. O Endrick que vem jogando muito bem, que tá com foco total nessa Copa. Ele quer jogar, ele quer ganhar, ele tá com sede de vitória nessa Copa do Mundo e nas obras também que vão ter, que com certeza vai ser convocado, ele e o Rayan. Ele, o Rayan e o Igor Thiago estão formando um belo trio de ataque. Entendeu? Um trio que está se desenvolvendo muito bem, que está muito bem entrosado, entendeu?
0: É, realmente, porque assim, ó, a gente viu já que o Endrick é um cara que o Ancelotti conhece bem. É um cara que... não dava a dizer que eles têm um histórico perfeito, porque a gente viu que o Endrick, na época do Ancelotti no Real Madrid, né, que ele pegou... Na hora que o Endrick chegou no Real Madrid, foi ali a fase final do Ancelotti treinando o time, né, o Real Madrid. O Endrick não tinha tanto espaço assim. Mas a gente viu que quando o Endrick entra, é impressionante, cara. Ou ele participa da jogada do gol, ou ele dá uma assistência, ou ele faz um gol. E nisso em todas as vezes que ele entrou. Porque ele ficou alguns jogos sem ser selecionado, né? Tava na fase ali de transição entre Real Madrid e o Lyon. Então... É isso aí, a gente tem que botar confiança. Já tá voltando a transmissão entre Brasil e Marrocos. A gente vai voltar para a transmissão com a Rádio Bandeirantes. Enquanto isso, você fica na audiência aqui da 107. Eu quero ouvir o seu palpite, quero ouvir o que você acha. Que se o Brasil vai marcar mais um gol, se o Marrocos vai marcar um gol, se vai ficar empatado em 1-1, se vai empatar em 2-2. Manda sua mensagem no 1299-224-5660. Quero ouvir o seu palpite, vamos voltar aqui e no segundo tempo a gente tá de volta, pessoal. Já eu volto com vocês. Tamo junto.
2: tempo, ele aquece sozinho. A bola volta no toque, ele para, domina a seleção brasileira, vem para a pinta, tenta o toque, ele para Coutinho na intermediária, Paquetá, ele fica no chão, para a volta com a seleção brasileira, deixa passar para Marquinhos. Marquinhos domina para o Brasil, abriu na direita, campo de ataque, chutou, é para Rafinha, dá o tapa na bola, já vai partir para o cruzamento, ele ergue a cabeça, vem para a pinta, ganha escanteio, escanteio direita para a seleção brasileira, Madeira.
3: E é o terceiro a favor do Brasil, quem bate? O Rafinha deixa a bola, é ele ou o Bruno Guimarães, é um de cada lado, fica o Rafinha, mais um. Terceiro, todo mundo na área de Marrocos.
2: Escanteio, escanteio para a seleção brasileira bater pelo setor de direito do campo de ataque. Escanteio para a seleção brasileira cobrar. Você ligado na Bandeirantes, a Bandeirantes com você. Vai, Brasil! Se posiciona Rafinha para a cobrança. Quem sabe o gol da virada da seleção brasileira. Tem que por fé. Se posiciona novamente. Essa é a Bandeirantes e Band FM. Se posiciona para a cobrança de escanteio. A seleção brasileira. Rafinha vem pela direita de pé trocado. Ele vem bater escanteio para a seleção brasileira. E a confusão na área. A bandeira fica na frente da bola. Não deixa o Rafinha bater. Tem que pra cima, Brasil, quem sabe o gol da virada da seleção brasileira, se posiciona Rafinha para bater escanteio, escanteio para a seleção brasileira, bater levantamento, vem para dentro da grande área, placar de um Brasil, um Marrocos, escanteio para a seleção do Brasil, bater Rafinha, vem para bola, partiu para bola, correu, bateu, levantou, Marquinhos tentou, desvio, a bola vai embora de novo para fora, novo escanteio para o Brasil cobrar.
3: É o quarto e Endrick, Matheus Cunha se junta a Luiz Henrique, 1-1 no placar.
2: Se posiciona para a cobrança de escanteio, a seleção brasileira, Rafinha novamente pela direita, insiste o Brasil, vão virar o jogo, Brasil, vem comigo na Bandeirantes e na Band FM. Se posiciona para a cobrança, Rafinha. Rafinha, escanteio para a seleção brasileira. Bater, partiu para a bola, bateu, tentou Marquinhos, o desvio, não consegue. A bola volta para o bom, bom, bom de bola. Vini Júnior, ele prendeu pelo setor de ponta, vai para a finta na marcação, balançou Vini, cortou, tentou drible, perde a bola, não passa. A bola volta no toque de bola, sequei o Vini. A bola volta novamente, tenta descer. Recolhe Marrocos para o comando de ataque. Paquetá na marcação, recolhe no comando de ataque. Vem Fabinho, toca na bola, ganha lateral. A seleção de Marrocos, tá parado o jogo. Lateral para a seleção de Marrocos, bater no campo de defesa e sair jogando, se posiciona pelo setor de direita, é lateral para a seleção marroquina, bater pelo setor de direita do campo de ataque, você na Bandeirantes, a Bandeirantes com você, se posiciona para a cobrança pelo setor de direita, lateral foi cobrado, a bola foi chuta, Hamik domina do campo de ataque, Hamik, ele tenta o toque, ele para perto da zaga brasileira, Paquetá está assistindo o jogo dentro do campo de jogo, recolhe na frente dele, ganha a jogada novamente, Hakimi, Hakimi prende o lance do campo de defesa, sai jogando com Bonu, Bonu domina do campo de reta, quarta torcida brasileira, tenta reagir no grito de Brasil, Brasil, Brasil, a vitória vem do meio de campo, aperta na marcação, vai sobrar com o Paquetá, dá o tapa na bola, se soltar, tem Rafinha, o árbitro parou, marcou a falta para a seleção de Marrocos, bater no campo de defesa,
3: falta do Bruno Guimarães em cima do jogador marroquino, a nona do Brasil, a 17ª na partida, 1-1 no placar, Vinícius Júnior marcou o gol brasileiro no primeiro tempo.
2: E bem marcada a falta, hein, que pisada do Bruno Guimarães, e ele já, né? O Bruno não tem amarelo, tem?
3: Bruno não.
2: É, tinha cartão só, o Ibanez e o Casemiro. Aí parado o jogo, é falta para a seleção de Marrocos bater no campo de defesa. O mesmo pisão que tomou o Vini Júnior no primeiro tempo, que ele não marcou falta para o Brasil. É engraçado isso aí, né?
4: Perfeito. Isso,
5: é verdade, ele errou nos dois lances. Ele errou nos dois lances. Ali era falta do Hakimi, cartão para o Hakimi. E agora era cartão para o Bruno Guimarães. Erro técnico do ar.
2: É o futebol da Bandeirantes, pois não, Quesada?
4: Não, exatamente isso, você matou a charada. Agora, ele não deu amarelo nem lá nem cá, né? Então, manteve pelo menos o critério.
2: Mas aqui ele deu falta e lá ele não deu,
4: tudo
2: né?
4: Tudo bem.
2: É falta para a seleção de Marrocos bater e ser jogando para a carta do jogo 1-1. Falta cobrada, tenta o levantamento à frente. Vamos para 4, quase 5 minutos de bola rolando. Levantamento à frente, vai para a linha de lado. Lateral para a seleção brasileira bater no campo de defesa e sair jogando. É lateral para a seleção do Brasil. Lateral cobrado para Marquinhos. Marquinhos domina para a seleção brasileira. Vai ser jogando pela direita. Arma a jogada Coutinho. Recolhe no comando de ataque. Lançamento vem para Rafinha. Rafinha cochila, perde o lance. Domina do campo de ataque. Já tenta descer novamente em velocidade. Cruzamento vai ser feito à frente. Domina pelo setor de ponta. Masraoui, ele tenta o toque de bola, Masraoui, ele prendeu jogada, soltou pelo setor de ponta, para a jogada novamente com o Boadei, Boadei domina, ele prende o lance, Boadei recolhe a jogada do setor intermediário, sai jogando com o Riad, Riad recolhe no campo de ataque, abriu pelo setor de esquerda, solta a jogada, Coutinho novamente no comando, domina o Boadei, já pende na entrada da grande área, bola para ele, domina a seleção, tenta descer a seleção de Marrocos para ser o jogador do seu campo de defesa, aperta a zaga brasileira, Vini Júnior vem para cima, se roubar, boa aí Vini, domina do campo de ataque, abertura pela direita do campo de ataque, recolhe novamente, tenta descer Marrocos em alta velocidade. na marcação, chega pra tirar bem no lance, na moral, Douglas Santos mostrando como faz, ganhou limpo, abriu pra Vini Júnior pelo setor de esquerda, que é pré-ataque, vai pra cima da marcação, ele corre do jeito que ele gosta, balançou o Vini, cortou, escapou, um, dois, três pra marcar, no cruzou na boca do gol, vem pra tirar de qualquer maneira, Mazraoui tira lateral pro Brasil bater pelo setor de esquerda, campo de ataque, pois não.
6: Ah, só uma coisa, se colocar o Endrick no lugar do Iago, do Thiago aí, a gente ganha o jogo, e colocar o Danilo no lugar do Paquetá, né, ganha de 3-1.
2: É verdade, concordo plenamente. Pra mim é a escalação titular da seleção, inclusive, viu, Netão? Domínio do campo de ataque, vem pro toque de bola, recolhe novamente, tenta descer Rafinha. Lançamento vem pra ele, mas ele não vai. E fica reclamando do Danilo, Rafinha. O Danilo abre as mãos pra ele e reclama dele. É um reclamando do outro. Tiro de meta pra Marrocos, bater aí, Pretzel.
3: E todos reclamam da seleção. 1-1 no placar, Vinícius marcou no primeiro tempo, um bonito gol. Três jogadores seguem no aquecimento. Luiz Henrique, Endrick e Matheus Cunha.
2: Pra você, ô, ligado no microfone da Bandeirantes e da Band FM, pois não.
5: Ou o Rafinha começa a jogar bola, ou ele pode botar o Luiz Henrique ali. Aliás, ele poderia, nesse segundo tempo, escalar Luiz Henrique, Endrick e Vinícius Júnior no ataque.
2: É o futebol da Bandeirantes, é verdade, podia tirar aí fácil o Igor Thiago. Fácil, a bola volta pra ele. Vamos, Igor Thiago! Vai fazer a bola, vai lamber sabão! Vai lamber sabão, Igor Thiago! Pô, dominou na cara do goleiro, bateu em cima do goleiro. Que é isso, cara? Que chance ele perde de novo de fazer um gol para a seleção brasileira. Bate rasteiro, bate de outro jeito, mas está em cima do goleiro. Dentro da grande área, quase na entrada na pequena. Domina a seleção brasileira para ser o jogão de recorde pelo campo de ataque. Vamos, Igor Thiago, acorda pro mundo, meu filho. A abertura vem pelo setor de direita para Rafinha. Rafinha domina, vai para finta. Balançou, vem cruzamento na bandeira do rasteiro. Errado, vem Riad para tirar. A bola volta para Danilo. Dá o tapa na bola, tentou passar, ganha lateral. Lateral para a seleção brasileira bater pela direita, Pretzel.
3: E agora força o time do Brasil pelo lado direito. Agora o Paquetá fez um arremesso lateral rápido e colocou o Igor Thiago na cara do gol. Um passe com a mão, 1-1 no placar.
2: A bola volta no toque, ele fala, domina contigo novamente. Ricolio vem pro toque, ele fala, Vini Júnior ganha a jogada para a seleção brasileira. Marrocos todo o campo de defesa. O Brasil toca a bola, domina esse início de segundo tempo de jogo. O Brasil domina, vem pro toque, ele fala, Coutinho para Paquetá. Paquetá domina para a seleção brasileira. Abre a jogada pelo setor de esquerda. Tempo do toque, ele fala, curto para Vini Júnior. Recolheu para Paquetá, para Vini. Vini domina, abriu jogada para Bruno Guimarães. Tempo, afinta por entre as pernas do zagueiro, perde a bola. Domina, tenta descer a seleção de Marrocos. Recolhe pelo setor de direito do toque, ele fala com Brian Dias. Não dá para fazer uma marcação no Brian Dias, não. Ninguém tá se tocando que sai jogando errado. Marrocos ganha, Vini Júnior, vai pra cima da marcação, tem Rafinha do outro lado, ele toma a falta, o Brasil leva vantagem, abertura, Bruno Guimarães recolheu, deixou pra o toque de bola do Vini Júnior, perde o lance, Igor Thiago não domina. Impressionante o lance.
3: E agora a falta, falta na sequência do lance, dois marroquinos caídos, ele marcou a falta do Fabinho no primeiro lance, mais uma falta cometida pelo Brasil, é a 11-1 no placar.
2: O Fabinho entrou pra fazer isso, pra parar o jogo na falta.
4: Mas alguém precisa fazer isso, faz parte do jogo, né? É, falta faz parte do jogo, é isso que o Brasil precisa fazer. Faltou isso pro Casimiro, tá sobrando, que não exagere muito o Fabinho. Agora, Luiz Henrique e o Matheus Cunha informou o Pretzel, né? Com esses dois, ele vai ter que tirar a Rafinha e o Igor Thiago. Rafinha logo logo vai dançar nesse time aí.
2: Não, mas e o Igor Thiago, eu vou dizer pra você. Craque Neto, fala na Bandeirantes, Neto.
6: Não, a verdade é o seguinte, o Brasil tá muito melhor do que a seleção de Camarões. O Brasil marca melhor, adiantou a sua marcação, ajeitou o time daquilo que a gente viu no primeiro tempo. Se quer ganhar o jogo, tira o Rafinha, bota o Luiz Henrique. Quer ganhar o jogo? Tira o Paquetá e bota o Danilo. E tira o Igor Thiago e bota o Endrick. Ganha de 4-1.
2: Mas ganha mesmo. É por aí mesmo, hein, Zaidan?
5: Claro, claro. Agora é aquele negócio. O cara tem opção no banco. Só que só ele pode decidir usar, né? A gente não pode decidir. Ele tem que decidir usar os caras.
2: E vem para o jogo, domina a seleção de Marrocos pelo setor de esquerda, campo de ataque, Mazraoui, ele domina, limpa a jogada, vai para o passe de bola, vem para travar, tira a zaga brasileira, vem para cortar, Paquetá, dá um bico na bola, bola volta no campo de ataque, aperta a seleção brasileira, vem Douglas Santos, ganha a jogada para Vini Júnior, domina para a seleção do Brasil, para ser jogando para Paquetá, Paquetá, você não está sozinho no campo de jogo, Paquetá. O Paquetá, cara, é a ameba do jogo, é a lesma do jogo, cara. Ele domina a bola como se ele tivesse num jogo de final de ano entre casados e solteiros, cara. Domina e sai pro jogo. Ele domina e fica esperando chegar alguém pra roubar a bola dele. Já perdeu uma bola. que deu gol para a seleção de Marrocos. Será que o cara não se liga, não aprende? Não tem inteligência bastante para raciocinar assim? Que coisa, velho. Domina no campo de defesa da seleção brasileira para ser o jogo. Já prende Marquinhos, ele prende a jogada. Recolhe pelo seu campo de retaguarda. Vai tentar ser pro jogo. Tenta o toque de bola a seleção. Recolhe pelo comando de ataque. Vai para finta em cima da marcação. Já domina novamente. Prendeu o lance Danilo. Prendeu Rafinha. Passou. Ele não parte. Ele não lança o Rafinha. Recolhe do campo de defesa da seleção brasileira. Sai jogando para Marquinhos. Marquinhos para Gabriel Magalhães. Gabriel Magalhães já domina pelo seu campo de defesa. Vai tentar a finta em cima. Tenta o toque de bola. Curtindo novamente para Vini Júnior. Vini Júnior recolhe pelo seu campo de defesa. Vem pro toque. Curtindo novamente. No setor intermediário vai tocar. Recolhe a jogada da seleção brasileira para ser jogando. A abertura vem para a direita para Danilo. Danilo prendeu para Rafinha. Rafinha domina para o Brasil. Vai dar o bote na bola. Já vai passar Danilo. A abertura para Danilo não vai chegar porque ele tem 79 anos.
3: 79, quis fazer um sanduíche atropelando o jogador marroquino. 1-1 no placar. Vinícius Júnior marcou o gol do Brasil no primeiro tempo.
2: Não é possível que um técnico tão experiente quanto o Ancelotti, que todo mundo elogiou na seleção brasileira, não tá vendo o jogo. Ô, craque Neto.
6: É, 69 é melhor, hein? 79, hein?
2: Muito melhor. O ano que eu nasci e tal. E aí agora o Igor Thiago faz uma falta de ataque.
3: Faz. Deu um encontrão em cima do jogador marroquino, número 24, o El Alnaí. Segue o aquecimento dos jogadores ali, ó. Hendrick, Luiz Henrique e Matheus Cunha, meu caro Luiz.
2: Ele tem que mexer no time. Tá parado o jogo. Zaidan, craque Neto, Quesada.
5: Tem que mexer. Tem de mexer, não é só pelo placar, não. Porque às vezes você tá empatando, mas você tá metendo 50 bolas na trave. O goleiro do outro time tá fazendo uma defesa espetacular atrás da outra. Não é o que tá acontecendo. O Brasil melhorou. Marrocos está muito mais lento, parece já cansado, inclusive, no meio campo. Só que o Brasil não consegue transformar isso em gol. O time erra demais, passes errados, jogadas erradas, jogadores medíocres. Precisa mexer, tem opção boa no banco.
6: E eu penso assim com o Igor Thiago, quem é que fez uma jogada para ele também, né?
3: Vai mudar, Luiz Henrique vem, número 21.
2: Vai, vem fumaça aí, né? E vem pro jogo a seleção brasileira. Paquetá, cai, Paquetá! Domínio do campo de retaguarda, tenta ser jogando, foi seguro pra cintura. Recolhe novamente Bruno Guimarães para ser jogando. Ele prende o lance do campo de defesa para Alisson. Alisson recolhe pra seleção brasileira, abriu pra direita, vem pro toque de bola pra Marquinhos. Marquinhos pra Danilo, Danilo prendeu pra Rafinha. Rafinha domina pra seleção brasileira, pra ser jogando, ele prende a jogada, toma falta! Tá parado o jogo, mas Raui chega pra fazer a falta nele.
7: Jogador do Manchester United acabou chegando atrasado e o que sobe a marcação do time de Marrocos não dá 1% de respiro para a seleção brasileira. Segue o empate no MetLife 1-1, Ulisses.
3: E o Luiz Henrique tirou o colete e voltou. Estão perdidinho ali entre eles. A família Ancelotti perdidinha.
2: E vem para o jogo do Vitor do campo de defesa, tenta descer a seleção brasileira. Já tenta o toque de bola contigo na sua zaga central. Prende o jogador Gabriel Magalhães. Ele prende pela direita, abriu para Danilo. Danilo prende para Rafinha. Rafinha domina para a seleção brasileira. Vem para finta em cima da marcação do primeiro. Já prendeu o Rafinha. Ele balança, vai tentar o toque de bola. Lindo o drible no meio para Paquetá. Não dominou. Abriu para Vini Júnior. Aí sai coisa boa. Dominou Vini. Ele rola a jogada, entrada na grande área para Fabinho. Fabinho prendeu na direita para Danilo. Danilo prende para a seleção brasileira. Brasil penso na esquerda. Só tem Vini para atacar. Abertura pro bom Douglas Santos, ele prende pra seleção do Brasil, deu pra Vini, Vini recolhe pra seleção brasileira, pra ser jogando, ele já prende o lance do setor intermediário, arma a jogada do campo de defesa, recolhe Marquinhos pra seleção do Brasil, pra vir pro toque de bola Coutinho pelo setor intermediário, prende o lance do Brasil pra Danilo, Danilo pra Rafinha, Rafinha prendeu pelo setor de direita, volta pra Danilo, toca tranquilamente a bola, tem Bruno Guimarães pelo meio, prefere voltar a jogada, na circunferência central do gramado para Gabriel Magalhães prende pra Paquetá, Paquetá agora pegou, soltou, deu certo, a abertura vem com Douglas Santos prende pra Vini, Vini recolhe para a seleção brasileira, lançamento para ninguém. Errado!

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2: 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E vem para o jogo, domina a seleção de Marrocos. Vini Júnior vai para cima do goleiro, mas vai sozinho. Não desiste do lance, um segundo só. Vini Júnior, ele vem para a marcação, aperta, tenta ganhar o lance. O árbitro para. Marcou a falta para a seleção de Marrocos bater, vai mexer o Brasil.
3: Luiz Henrique, 21, Matheus Cunha, número 9. Duas mudanças no Brasil, fechando quatro mudanças. Tem mais uma parada ainda que deve ser o Endrick, que segue o aquecimento nesse dentro.
4: Demais,
5: aí,
4: né?
5: Aí é demais.
4: Todo mundo querendo o Endrick, o Danilo Santos, não sei lá.
3: Ó, sai o 20, o Paquetá, e entra o 9, o Matheus Cunha.
4: Ok.
3: E vai entrar o Luiz Henrique, acho que sai Rafinha. Vamos ver só. Só pra confirmar que esse último passe do Rafinha foi terrível. Atenção, Luiz Henrique, 21.
0: Deve ser o Igor, né? O Igor Thiago, né?
3: 21 no 25, Igor Thiago, tem razão. E entra o número 21, o Luiz Henrique. Então as mudanças, sai o Igor Thiago e entra o Luiz Henrique, sai Paquetá e entra Matheus Cunha.
4: Ele mete o Luiz Henrique na direita e aí o Matheus Cunha e o Rafinha vão se alternar como esse falso 9 lá na frente. É isso.
0: É, só tem mais uma, né? Pois não, Netão?
5: Só tem mais uma, né?
3: Tem.
4: Só mais uma.
0: Só tem mais uma.
5: Esses caras ganham 6 milhões pra enxergar o jogo, velho. Vai tomar banho na soda todo mundo, velho. Tô de brincadeira, velho. Tirou todos os caras que não era pra ser titular. É mentira minha?
0: Não. Não, tá coberto de razão. É isso aí mesmo. Hein, Zaidan?
6: É, ele mexeu já 4 vezes porque ele escalou errado, né? E aí já teve que fazer esse caminhão de mudança porque o time foi mal escalado. É isso aí.
0: E aí, Caçada, é isso?
4: Ah, é o que eu falo. O pau que nasce torto nunca se endireita. Se é o técnico brasileiro, a gente pedia demissão desse técnico hoje. É aí, enfim. É isso.
2: E vem pro jogo, o Marrocos tenta o toque de bola do campo de defesa, aperta a seleção brasileira. Agora, uma coisa eu quero perguntar pra vocês. Pode pintar um contragolpe aí tudo. O Marrocos parou de atacar o Brasil, hein, Neto?
6: Não, cansadão. Não.
5: Desculpa. Senhor.
6: Cansadão. Meio campo cansadão. Tá, os caras estão com a gravata lá no joelho.
5: Não, além disso, eles mudaram a forma de jogar, né? Você não tem velocidade, você não tem profundidade, não sai mais marcando lá em bloco, né? E aí o Brasil tem a condição de jogar, mas pra isso tem que ter quebrar linhas. O que, que é quebrar linha? Quebra, porra!
2: Aí tá parado, tenta descer a seleção brasileira, fazendo o que o Neto pediu, pra quebrar linhas. Houve a falta! Tá parado o jogo, falta para a seleção brasileira bater na intermediária, campo de ataque pela esquerda.
3: E o árbitro agora conversa com o Fabinho.
4: Tá sangrando.
3: Ah, tá sangrando, perfeito. Vai lá, vai ser atendido pelos homens do departamento médico. Danilo Santos do Botafogo se junta a Endrick, hein? Dos dois, um deve entrar, fechando as 5 substituições.
2: Aí o Fabinho sangrando ali no nariz, na boca. E vai deixando o campo de jogo, o Brasil vai ficar com 10 em campo, hein?
4: Sabe o que falta para o Ancelotti? Sabe o que falta para o Ancelotti? Ser arrojado. Eu teria colocado, inventa, coloca o Danilo Santos para ser o lateral pela direita, entendeu? Errou de Danilo no intervalo, entendeu? Faz alguma coisa de diferente. É muito arroz com feijão. É uma macarronada sem sabor nenhum, né? Pô, é como o Neto falou, pô. Para ganhar tudo isso e fazer isso que ele tá fazendo, não. Aí o custo-benefício tá muito alto. Não, desse jeito não tá legal, não.
2: E vai mexer a seleção de Marrocos. Capela vai sair o 23 aí.
7: Maravilha, sai o número 23, o El Canus, para a entrada do Taubi, camisa número 7. Taubi, número 7, entra na vaga do El Canus e vai embora o Onari, camisa número 8, cansou uma barbaridade, para a entrada do 15, Mourabet. Mourabet, camisa número 15, entra na vaga do Onari. São as duas primeiras alterações do técnico Mohamed Ouabi.
2: Taubi entrando e Mourabet, pois não, Kessa?
4: O Taubi é um ponta, joga no Sunderland, né? Jogador de velocidade. E o Mourabet é um meio campista que atua na França, no Strasbourg. Reforça o meio campo e coloca um gás aí que tá faltando, como a gente
2: vai
4: tá dizendo.
2: Vai sair o Brian
4: aqui.
2: Dias também, Capela.
7: Vai embora também, não tem condições. Vai embora o Brian Dias. Será que é ele? Vamos aqui esperar a plaquinha subir.
2: Agora que vem sim. O 7, Capela. Agora
7: é ele
2: que
7: mesmo.
2: Vem o Taubi.
7: É isso mesmo, vai embora o Brian Dias, portanto. Camisa número 10. Vai embora para a entrada do... Pois é, esquisito, Taubi. Porque a placa sumiu. O Onari e o Canus, número 23 e 8, saíram. A plaquinha mostrou. Só que o Brahim Dias pediu para sair, foi embora o camisa número 10. Me dá um minuto que eu te confirmo a alteração.
2: Saiu 8. Saiu 8.
7: Onari, Onari, camisa 8.
2: Então,
7: pois é, e o Brahim?
6: E o 10.
7: Então saíram 3.

0: Não, não, não. O Canu está lá, vi agora. O 23 ali.
1: Então mudou a plaquinha.
0: A plaquinha enganou, gente. A plaquinha enganou.
1: Vamos lá.
2: O placar também errou.
1: Então, ou, vai, Ulisses, rapidinho. Ou na Riva embora 8 e o Brahim Dias com a número 10. Talbi 7 entrou e o Mourabet 15 também. O El Canus, número 23, está no campo de jogo.
3: E vem do toque de bola contigo novamente. Luiz Henrique já fez boa jogada, dominou para apontar para a jogada para o comando de ataque para Matheus Cunha. Ele balança, vai para a finta, faz o break, recolhe para a seleção brasileira. Prende o lance, tenta soltar, contigo no comando de ataque. Luiz Henrique tentou chegar, subiu de cabeça, vem para tirar. Mas Raul tira o perigo. A bola volta, volta para o toque de bola. Curtinho na intermediária no peito, ganhou. Boa bola do Fabinho. Prende a seleção brasileira, vem para cima. O Marrocos todo no campo de defesa. O Brasil vai para cima pelo setor de esquerda. Câmara ataque com o Vini Júnior. Abriu jogada para Rafinha, desceu da esquerda, cruzou, levantou no bagulho. Gol, subiu o zagueiro, cortou, voltou para Luiz Henrique, tá na área, faz a finta, partiu na direita, Danilo, abertura para Danilo, só tem na grande área, o jogador Matheus Cunha tentou levantar, mas não pegou o gol, errada, bola volta, volta para Luiz Henrique, para a seleção brasileira, ele prende o lance para a seleção do Brasil, para ser o jogo do Brasil, parece melhorar ainda mais, hein, recolhe o Brasil para ser pro jogo, o Brasil tentou gol da virada, tá empatado o jogo, 1-1, abertura para Vini Júnior prende pelo setor de ponta, vai para finta, escapa na marcação, no primeiro, prende o lance, ele abre a jogada lá na direita, pro toque de bola de Danilo, tem aberto Luiz Henrique, mete no Luiz Henrique que ele vai pra cima do jeito que eu gosto, recolheu Luiz Henrique, abriu, é pra Bruno Guimarães, bateu cruzado na boca do gol, Rafinha entrou tarde na bola, errou o toque, se toca faria o gol pra seleção brasileira, seria o gol da virada, Marrocos sente a pressão do Brasil.
2: E o Bruno Guimarães aberto fez o cruzamento, Rafinha um pouquinho atrasado, aplaudiu o Bruno Guimarães, arremesso manual para o Marrocos, cansadão no jogo, 1-1 no placar.
3: Pra você ligado no microfone, Bandeirantes, torcedor brasileiro, do meio do campo de defesa, tenta descer a seleção de Marrocos, o árbitro tá parando o jogo, tá marcada a falta pra seleção de Marrocos bater. Involuntariamente, Fabinho acabou acertando o jogador de Marrocos com o joelho ali, tá caindo no campo de jogo.
2: 25 faltas no jogo, 13 cometidas pelo Brasil, 12 por Marrocos, Danilo Santos e Endrick ficam olhando pro Ancelotti, parado pra hidratação, é isso. Sim. Aí, meu caro Ulisses.
3: Muito bem, paralisação nesse momento do jogo para hidratação aqui em Nova York, New Jersey, onde o estádio fica situado. 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Eu quero a opinião dos comentaristas Bandeirantes. Vai melhorar, hein, gente? Acho que vamos virar esse jogo. Fala, Zaidan. Fala, craque Neto. Fala, Quesada.
4: Bom, o Luiz Henrique, ele tem aquilo que hoje parece que é proibido no futebol, né? Ele dribla, ele parte para cima. Isso provoca na defesa do outro time uma confusão. Os caras ficam desnorteados, porque você tem uma linha de marcação. Quando o cara vai para cima e dribla, ele quebra essa linha. Quem divide a sobra, alguém fica livre para receber, que foi o que aconteceu com o Rafinha agora. É que o Rafinha não conseguiu finalizar. O Rafinha está muito mal no jogo. E Marrocos, quando você tira os dois caras mais técnicos do meio campo para frente, que foi o que acabou de fazer o técnico de Marrocos, é que os caras não aguentam mais. Eles não rendem mais, estavam pregados, não aguentavam mais. Não ajudavam na marcação, não armavam, não faziam nada. Então o Marrocos cansou e o Brasil vai crescendo no jogo. Mas ainda está faltando, ele vai ter que escolher um dos dois. E qualquer um dos dois melhora o time. Danilo ou Endrick, quem é?
5: Ah, o que eu penso é assim, ó, até lá na parte do... não dá para entrar com o Casemiro mais, não dá para entrar com o Ibanez... E não dá pra entrar com o Igor Thiago, certo? Então esses três não podem estar mais como titular quanto o Haiti. Isso já é uma coisa que todo mundo tem que entender. E aí, eu não sei por que o Endrick não é possível. Tem alguma coisa aí que não tá explicada. Se o Endrick entrar agora, eu duvido que ele não faça um gol.
0: Pena que o Brasil já tenha feito as 4 substituições, né? Podia ter só 3, aí seria muito legal. Danilo e Endrick, os dois juntos entrarem agora. Postaria com vocês que o Brasil venceria essa partida. Eu não sei o que fazer, sinceramente. É uma pena só poder contar com um dos dois nessa reta final, Ulisses Costa.
3: Eu vou dizer uma coisa pra você, me chamou a atenção. Agora o Bruno Guimarães recebendo uma massagem na parte posterior da coxa. O cara carregou o piano, hein?
5: O cara correu pro Paquetá, correu pro Casemiro. E nesse último lance agora, quem fez a jogada de quase o gol, não ia sair o gol do Rafinha, foi ele, irmão. O que ele tá correndo é brincadeira. Ele é o melhor jogador em campo das duas seleções. É o Bruno Guimarães.
3: Ah, tá num momento incrível ele. Tá de parabéns o Bruno. Que orgulho, né? Esse cara que tá jogando com a camisa da seleção brasileira. Mas a gente vai falar muito, tem apito final, tem depois jogo, tem um monte de coisa aí pra você. no microfone da Bandeirantes e Band FM juntas na Copa do Mundo. Ulisses, se posiciona para ser jogando a seleção do Marrocos, pois não?
2: Bremer entrou na lista dos, dos jogadores que estão aquecendo. Nossa. Bremer também.
3: Meu Deus do céu, o Ancelotti, acho que, sei lá, é louco, né? Olha só o toque de bola, vem pro toque a seleção brasileira, toca Fabinho, toque errado, recupera novamente no campo de ataque, Fabinho recupera para a seleção do Brasil, que tenta ser jogando com Vini Júnior, levantamento foi completamente torto, mata no peito, recolhe novamente, vem pro toque de bola, Coutinho na intermediária, Matheus Cunha, ele prende para a seleção brasileira, tenta o levantamento à frente, Bruno Guimarães briga, ganha a jogada, a bola quica na intermediária, ele faz o drible, faz o giro, recolhe, toque errado, bola volta com a seleção de Marrocos, que tenta ser pro jogo pelo seu campo de defesa, Brasil vai virar o jogo, você vai ver já já, a bola volta no toque de bola, você ligado na Bandeirantes, a Bandeirantes com você, domina a seleção marroquina, vem com o toque de bola de Riad, Riad prende o lance do seu campo de defesa, ameaça o levantamento no meio, aperta na marcação, olha o Bruno Guimarães, o que corre, o que marca, a abertura vem, vai Rafinha, ajuda o Bruno Guimarães, meu filho, a bola volta, volta no toque de bola contigo na sua zaga central, recolhe Diop, Diop prende com Riad, Riad recolhe pelo seu campo de defesa, levanta a jogada pelo meio, a abertura vem pela direita, Vini Júnior vai ficar na marcação, levantamento à frente, tentou o toque de bola, chega na bola, tira parcialmente Douglas Santos, ele não é robote, bola volta pelo setor de direita, mas Raui tenta descer a seleção do Marrocos, bola enfiada no comando de ataque, Marquinhos ficou, bola batida, gol, Marquinhos trava! E ele está pedindo impedimento, acho que estava à frente, está parado o jogo, impedimento para o Brasil bater.
1: Exatamente, impedimento marcado no ataque raro nesse segundo tempo da seleção marroquina. Segue tudo empatado, 1-1, daqui a pouquinho expectativa de mais uma alteração do técnico Mohamed Al-Bahi.
3: Para você na Bandeirantes e na Band FM juntas na Copa do Mundo, já domina a seleção brasileira, parceiro jogando no seu campo de defesa, recolhe o Brasil, tenta o toque de bola contigo no setor intermediário, levantamento vem no toque curto para meio do campo, prende bola a seleção do Brasil, recolhe no campo de retaguarda, o tempo não para, Bandeirantes marca. Você confere jogados para você conferir, exatamente para você conferir na Bandeirantes jogados. Vou falar pra você que o Brasil errou uma bola aqui, que eu vou dizer um negócio pra você, viu? Falta no Vini Júnior, o juiz não deu. Eles não dão mais puxão, qualquer faltinha não. E vem Brasil com o Danilo, ele prende e toca na bola, muito forte. A bola volta com a seleção de Marrocos que está jogando. Danilo desguarnece a zaga central do Brasil, vem pro toque de bola novamente a seleção de Marrocos para ser jogando no seu campo de retaguarda. Repito pra você, jogados pra você ligado no microfone Bandeirantes. Obrigado, torcedor, pelo carinho da sua sintonia. 27 minutos de bola rolando. Etapa para você conferir, é final de jogo, segundo tempo, girando o placar da Copa do Mundo. Continua, Brasil tem um, Vini Júnior. Saibari fez primeiro para Marrocos, também um na Bandeirantes. Quem vem para falar é você, Alô Quen.
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3: Para você ligado no microfone Bandeirantes e Band FM juntas na Copa do Mundo. É para o campo de defesa para a seleção do Marrocos. Saíro jogando. Já aprende a jogada do seu campo de defesa para bater Diop. Diop bate para o seu goleiro. Vai para cima, Rafinha. Apertou o goleirão. Espana a bola. Tenta o levantamento à frente. Vem para subir de cabeça Danilo. Ganha o lance. Bola quica no setor intermediário. Recolhe na marcação. Tenta ganhar na seleção brasileira. Apertou Rafinha. Rafinha fora driblado do campo de defesa com um bom Aldi. Bom Aldi domina do campo de retaguarda para ser jogando. Prendeu jogada novamente com Diop. Diop prende o lance pela direita do campo da reta, guarda com Hakimi. Hakimi prende, tenta o levantamento à frente do comando de ataque, não tem espaço para descer. Vem para a marcação, zaga brasileira desguardecida. Marrocos toca a bola de pé em pé. A abertura foi feita à frente, Luiz Henrique na marcação, domina pelo setor de esquerda, campo de ataque. Tenta descer a seleção de Marrocos, abertura com Masraoui. Ele tenta o toque de bola curtinho na intermediária. Prendeu o lance, soltou com Talbi. Ele prende o lance, vem cruzamento para Marrocos, levantamento na boca do gol. Vem Fabinho para tirar. Ele tira para a seleção brasileira, põe para fora. Em lateral na esquerda, campo de ataque para a seleção de Marrocos. Bater, aperta na marcação Marrocos para ser jogando, a abertura vem com o bom Aldi, pois não, craque Neto.
5: Na verdade o Fabinho ganhou a posição, irmão.
3: Oh.
5: Ganhou a posição.
3: Porque tem, sabe por que é o Neto?
5: Por que, Ulisses?
3: Tem força física.
5: E isso, marcou, fez 5 faltas, tanto é que o time do Brasil não toma mais esse sufoco, os dois zagueiros, não fica mais exposto, porque ele deu uma proteção para a zaga.
3: Porque o vô saiu, e aí você entendeu, Neto? Deu agilidade quando o vô saiu, o vô Casimiro.
5: O vovô Casimiro...
3: É.
5: É, quer bater no Hendrick, só aí ele não bate, né?
0: É verdade. E o mais agora, curioso, o né? Quem tá deu a força... É. Quem deu a força pro Fabinho ser convocado foi justamente o Casimiro. Olha só como...
3: Pois não, Zaidan.
8: O pessoal que tá aquecendo aí, eles querem bater o recorde do Jorge Mendonça. O que que tá acontecendo? O dia que não entrou ainda, né? Ou o Danilo ou o Hendrick, pô.
3: É impressionante. Toca a bola na seleção brasileira. Domina com Marquinhos. Marrocos sobe um pouco a marcação. Dificulta a saída de bola da seleção brasileira. A abertura vem para o toque de bola com Gabriel Magalhães. Ele prende o lance para a seleção brasileira. Volta para Marquinhos. Os dois zagueiros centrais do Brasil ficam tocando bola de lado em lado. A abertura pelo direito do campo de ataque vem para Rafinha. Rafinha domina para a seleção brasileira. Volta para o toque de bola de Danilo. Danilo domina para o Brasil. Tentou o toque de bola pela esquerda. Já está bem marcado Luiz Henrique. Recolhe do campo de ataque. Tenta descer o Coutinho pelo comando. Aperta a seleção brasileira para ser jogando. Vini Coutinho perdeu. Recolhe no campo de ataque, tenta descer a seleção de Marrocos. Não tem meio de campo de marcação, Brasil. Vini volta para a marcação para ajudar. Recolhe no campo de defesa depois do toque de bola errado. Já domina a seleção marroquina. Prendeu no campo de retaguarda, vem para o toque de bola. E Al-Aouli, ele vem para a finta em cima da marcação. E o Al-Aouli, ele prendeu o lance. O Al-Aouli prendeu o lance do comando de ataque. Vem enfrentar o toque de bola. Recolheu no comando, passa a jogada. Recolheu para a ponta, aperta na marcação. Prendeu novamente. Nourabete prende, vem para o toque de bola. Coutinho na intermediária com Boadi domina do campo de defesa, recomeça a jogada. Coutinho novamente com Diop, abre a jogada, recolhe pelo seu campo de defesa. Placar do jogo continua de 1 para o Brasil, 1 para a seleção do Marrocos. Marrocos volta a ter um poste de bola novamente, domina do campo de defesa, vai tentar o toque de bola. Coutinho no setor intermediário, levantamento vem à frente, aperta na marcação, tentou chegar na marcação, Matheus Cunha não conseguiu. A bola voltou pelo setor de direito do campo de ataque, aperta novamente, vem para o toque de bola, recolhe a seleção de Marrocos, já tenta descer do campo de ataque, vai para a finta, tenta o levantamento à frente, vem para o toque. Coutinho no setor intermediário, domina pelo setor de esquerda, tenta o toque pela direita, abre a jogada, sai, vem para o toque de bola. Recolheu Saibari, Saibari é autor do gol, vai para a finta, escapou do primeiro frente as pernas, vem cruzamento na grande área, afasta a zaga brasileira, vem para subir, tenta o toque de cabeça, errado, põe para fora Matheus Cunha, lateral para a seleção de Marrocos. Batera.
1: Muda.
3: Pois não.
1: Muda a seleção marroquina, daqui a pouquinho duas alterações, Salah Edinei e Amaï Mouani vem aí, depois a próxima parada.
3: A bola vem para o toque de bola, Coutinho no setor intermediário, já recolhe a jogada, dominou Al-Aouli, domina no campo de defesa, Al-Aouli, ele tenta o toque de bola, Al-Aouli, ele tenta o toque, recolhe campo de retaguarda com Bundu, levantando o comando de ataque, vem de cabeça, Marquinhos, cabeceou em cima do seu marcador, ele prende a jogada, já sai jogando para Alisson recolhe para a seleção brasileira, tenta o levantamento à frente, vem para subir para o domínio, a seleção do Brasil já prende Matheus Cunha, ele prende a jogada, tenta o lançamento para o Vini Júnior, em velocidade vai ganhar o Vini Júnior, tem em entrando no campo de retaguarda, abriu jogada, vai pintar o gol do Brasil, girou, bateu Rafinha, fraco o chute do Rafinha. E se o Vini estica, o Luiz Henrique estava entrando com uma sede incrível. Que chute absurdo do Rafinha.
2: Mas que bolão do Matheus Cunha, hein? Que passe espetacular em efeito nas costas do Hakimi. E o Brasil chegou com força para fazer o gol, mas o Rafinha pegou mal. Atenção, Danilo Santos, chamado pelo Ancelotti. Será a última substituição do Brasil, jogador do Botafogo.
3: Graças a Deus.
0: Ah, mas gente, 12 minutos para colocar o cara. Vocês me desculpem, vai. Se isso não é sacanagem, tem que nome. Ah, por favor, vai. 12 minutos.
3: Tem uns 20 de jogo ainda.
0: Ah, mas mesmo assim, bota o cara no segundo tempo, Liz.
3: Sim.
0: Poxa vida, que isso? Será que só a gente tá vendo isso, cara?
8: Só que o cara, ele tá pedindo para ser titular faz tempo, né? Faz tempo que ele tá demonstrando que pode jogar. Agora não dá mais para colocar o Endrick, mas acho que está claro que contra o Haiti o ataque teria de ser Luiz Henrique, Endrick e Vinícius Júnior. E outra coisa, esse Saibari, que fez o gol de Marrocos, ele está mostrando por que o Bayern Munique quer contratá-lo. O cara é bom, hein, Luiz?
5: É, e tem uma coisa, viu? Desculpa, Luiz, tem uma coisa aí, né? A gente está precisando do quê? De gol, não é? Então, se você precisa de gol, você bota o Endrick. O Danilo é para ser titular da seleção brasileira. E as duas equipes morreram tecnicamente. E outra coisa, quando o Matheus Cunha entra com a camisa número 9, ele tem que jogar lá na frente para fazer gol. Ele tem que fazer gol. E vai sair o melhor jogador, o melhor jogador dos 22.
2: Número 8 sai exausto, aplaudido por todo o banco. Entra Danilo Santos com a número 18.
1: Mexe Marrocos também, Ulisses, marque aí, ó.
3: Pois não.
1: Masraoui foi embora, número 3. Vai embora o Masraoui. Entra o 26, Salah Edinê, número 26 na vaga do Masraoui. E vai embora agora sim El Canus com a 23 para a entrada do 21, Amaï Mouni. 21, Amaï Mouni na vaga do 23, El Canus.
3: pra você ligado no microfone Bandeirantes, torcedor brasileiro. Já prendeu no tenta o toque de para Coutinho, tenta descer na seleção de Marrocos, não consegue. Vem no toque de cabeça inteligente, Douglas Santos ganha a jogada pelo meio de campo. Vem com Danilo, Danilo prende para Fabinho, recolhe no campo de defesa, sai jogando Coutinho novamente para Gabriel Magalhães. E aí, craque Neto, mexeu bem agora, Ancelotti? Tirou o melhor, né, Neto? Porque
5: então,
3: o cara tá cansado também.
5: Eu faria o seguinte: eu tiraria o Rafinha, colocaria o Endrick e deixaria o Bruno Guimarães cansado. Deixaria ele cansado.
3: E vem Marrocos no campo de ataque, bola foi solta pelo setor de direita, vem para a marcação em cima do Luiz Henrique, prendeu pelo setor de esquerda, sai ali, ele vem para a finta em cima da marcação, dominou novamente a Mainauri, ele tentou levantamento à grande área, Danilo vem para tirar, tira parcialmente a bola, bola volta novamente com a seleção de Marrocos, Fabinho chega tarde na marcação, abertura vindo no meio de campo com um toque de bola curtinho, novamente de Bouadi, Bouadi prendeu, abriu na direita com Hakimi, Hakimi prendeu pelo setor de ponta, abre a jogada novamente, tenta descer, aperta a zaga brasileira, vem para tirar, a bola volta para Vini Júnior, em velocidade deu para Rafinha pela ponta direita do campo de ataque, dominou Rafinha na velocidade, tentou ganhar o lance, Luiz Henrique vem para o meio, Vini Júnior tá mais atrás, Rafinha demorou para tocar, chegou a marcação, já dominou no campo de ataque, recolhe a seleção brasileira, a abertura foi feita no toque de bola curto, novamente domina a seleção do Brasil, tenta descer pelo setor de esquerda, a abertura vem por toque de bola de Douglas Santos, prendeu curtinho, abriu novamente para Matheus Cunha, vai para dentro da grande área, dominou, vai bater pro gol, trava o zagueiro, vai embora, escanteio pro Brasil, bater, chegou o Baldi na bola, depois para a linha de fundo, escanteio, se levanta o estádio, se levanta o estádio aqui em Nova York, New Jersey, e o árbitro deu tiro de meta na sequência.
2: É porque quando tu erra o escanteio e foi tiro de meta, aí o VAR pode ajudar o árbitro, foi o que aconteceu na mudança da regra, e sinceramente apitou certo, Matheus Cunha foi o último a tocar na bola.
3: Então bem, bem anulado o escanteio da seleção brasileira, tá marcado o tiro de meta para a seleção de Marrocos. Bater para você ligado no microfone da Bandeirantes, a Bandeirantes com você com Band FM, aqui se posiciona para repor a bola em jogo, pois não.
2: O placar agora, o telão mostra o William Arão assistindo o jogo, hein? Que fase, tá aqui ele.
3: É bola no campo de defesa, recolhe Coutinho novamente, tenta o toque de bola, tenta ser jogando, recolhe novamente a seleção de Marrocos, não consegue, a bola volta Coutinho no meio de campo, tenta o toque de cabeça, Rafinha vai pra cima da marcação, ele aperta, vai Rafinha, vai na dividida com o goleiro, vem pra tirar Bonu, ele dá um bico na bola e o Bonu caiu, e o Rafinha abriu os braços pra ele, e o árbitro falou que vai crescer, o Rafinha falou, pô, nem toquei em você.
2: É, eu acho até que ele encosta no Bonu, mas não para tudo isso, né? E antes do lance anterior, quando houve as outras substituições, o Bono ficou caído no gramado. E a arbitragem tem que, ela quer acabar com a cera do goleiro, não que seja esse lance atual agora, o anterior, impedindo que os jogadores recebam instruções na beira do campo dos treinadores. E aí os outros bloquearam
5: pegou, as instruções. Só que é o seguinte, só pegou, que pegou, né? Pegou.
2: É,
5: só
2: pegou. Eu também achei que pegou.
5: Só que o Rafinha, que é jogada normal, ele dá no ombro do Bono. Que é um goleiro razoável, Bono, hein? Bono bom é aquele lá que canta. Como é que chama lá?
2: É. Do YouTube.
5: Bono, aquele é bom, porra.
0: Esse é Bono rende. Agora, eu não marcaria nada. Aí, choque, disputa de jogo. É normal, ok, né? Agora, 80 mil pessoas aqui no estádio, tá? 80 mil, né? 663. Maioria quase que esmagadora do Brasil, né? A gente achava que ia dar mais marroquino aqui, não. Tem mais gente com a camisa da seleção brasileira, a camisa amarela, do que a vermelha de Marrocos, Ulisses.
3: Muito bem, para você ligado no microfone da Bandeirantes. Pois não, Zaidan?
8: De fato não foi falta, mas isso não quer dizer que o goleiro está fazendo cera, né? Porque de fato ele foi atingido ali no ombro direito. Agora, o Prédio obviamente vai descobrir se o Bruno Guimarães falou: professor, tô cansado demais, não dá mais, tô conseguindo correr. Porque se não, não faz sentido tirar o cara, né?
2: Ele correu. O Rafinha agora, ó, o Rafinha tá discutindo com o Bono.
5: Mas então.
2: O Rafinha tá dizendo, Neto, eu não bati e tal, e o Bono tá respondendo pra ele.
5: Bateu no ombro e no rosto.
2: Bateu.
5: E faz parte do jogo. Agora, em relação ao Bruno Guimarães, o Ulisses percebeu na hora que tava fazendo. O Serginho do Palmeiras, o massagista, fazendo a... Porque o cara correu, é brincadeira. Ele correu pro Casemiro, vovô. Ele correu pro Paquetá, que é outro jogador medíocre. Não dá pro Paquetá ser o articulador da seleção brasileira. Então, o tal de Ancelotti e a família tem que pensar. Porque tem aí Zinedine Zidane. Dá uma olhada que esse cara jogou.
8: Oxi. Meu aí Deus. Jogou, hein?
5: Ah, até eu era treinador, né? Del Piero tá do lado também, eu acho.
3: que é o filho dele, né, Tão?
5: Não, do, não. O do lado,
3: do outro lado.
5: Do outro lado é o Del Piero.
3: Del Piero.
5: Do outro lado é o Del Piero, que pra
9: do
5: mim...
9: Do lado direito.
5: É o maior jogador italiano, Del Piero.
9: Do lado direito dele é o filho dele, que passou na base do Real Madrid, viu, Liz? E o El Cajuri tá fazendo aquecimento, goleiro reserva do Marrocos. Mas o Bono segue.
3: E vem para o jogo a seleção brasileira, tenta o toque, ele para contigo novamente para Matheus Cunha. Ele prende para a seleção brasileira, vai tentar a finta. Recorre a jogada, deu para Rafinha, tentou chegar a bola, não consegue. Aperta o Brasil, Matheus Cunha vem para a marcação, se livra da marcação novamente. Boadin abre a jogada pelo comando de ataque. A zaga brasileira não consegue chegar, vem para tirar novamente. Que jogo também do Douglas Santos, não perdeu o lance no jogo. Ele ganha a jogada, recolheu com Danilo. Danilo já prende no campo de retaguarda para a seleção brasileira, tenta ser jogando com Alisson. Alisson prende o lance para o Brasil, abre da esquerda, soltou para Gabriel Magalhães. Gabriel Magalhães recorre a jogada para o toque de bola curtinho na intermediária de Fabinho. Fabinho já prende pelo setor de direito do campo de ataque e toca para a seleção brasileira. Pois não.
5: Desculpa, foi uma bola do gol do Alisson, né?
3: Uma.
5: Gol.
3: Enxexe lenta ainda. Ah, sim, e gol. A bola volta no toque de bola, recorre a seleção brasileira. Tenta o toque curtinho na intermediária. Vini tentou escapar da marcação de dois. Ele aperta na marcação, recolhe Fabinho, vem para tocar da bola, tentou tirar, não conseguiu. É na volta do toque de bola curtinho pelo setor de direita. Tenta descer novamente a seleção no toque de bola curtinho no meio de campo. Vini aperta na marcação, tentou ganhar a jogada, não consegue. Chega na bola, tentou. O Matheus Cunha também não chegou. A bola volta, o Brasil corre atrás, aperta, tenta forçar o erro da seleção de Marrocos. Vai para cima da marcação. Rafinha corre demais, vai para cima do gol. Goleiro Bono. Bono tenta chegar, recolhe a jogada, abre para o setor de esquerda, soltou com Riad. Ele prende o lance, gira pelo meio de campo, curtinho com Boadin. Boadin domina para a seleção de Marrocos para ser jogador no seu campo de retaguarda. Tenta o toque para pelo setor de direito. 1-1, está empatado o jogo. É Brasil e Marrocos para você. Estamos chegando aí a 41 minutos de bola rolando. Recolhe no campo de ataque. Luiz Henrique quase roubou. A bola volta, volta para o setor de ponta. Domina novamente, tenta descer. Recolhe no campo de ataque. Aperta na marcação. A seleção de Marrocos. Luiz Henrique deixou. Vem para o toque de Baracotinho na linha de fundo. Cruzamento na grande área, Marquinhos tira fraco. A bola volta do toque de Baracotinho, recolhe novamente a seleção marroquina. Boadin prende o lance, abre a jogada pelo setor de meio de campo com Taubi. Taubi prendeu no Urabete. No Urabete, recolhe novamente, voltou com Boadin. Boadin domina no campo de retaguarda, vai para a finta. Boadin prendeu para a direita, deu para Hakimi. Hakimi prende a jogada, recolheu novamente. Boadin prendeu na intermediária, campo de ataque. Placar do jogo continua de 1-1. Você ligado no microfone da Bandeirantes, recolhe no campo de defesa, tenta descer a seleção de Marrocos. Abertura vem pela direita, vem para marcação, aperta em cima, não dá espaço. Douglas Santos, ela volta do campo de defesa com a seleção marroquina. 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Lançamento à frente, vem Douglas Santos de cabeça, ganha a jogada, tenta soltar para Vini Júnior. Vini Júnior protege, perde o lance curtinho na intermediária, recolhe na marcação, tenta descer a seleção de Marrocos. A abertura vem pelo setor de direito do campo de ataque, tenta o toque, leva na frente a Minaui, ele tenta o cruzamento, levantando o do gol, subiu Marquinhos de cabeça, tirou. A bola volta novamente com Douglas Santos, que tenta o toque de bola, ganha lateral para o Brasil.
1: Pois não, né? Craque, vai mexer daqui a pouquinho. A última alteração.
5: Se o Haiti ganhar hoje da Escócia, é líder, hein?
3: Pô?
5: É não? Brincadeira.
3: É o fim ou não?
5: É o fim, velho.
3: Eu vou dizer, vamos ver a alteração.
1: Vamos lá, vai embora o autor do gol, Saibari, camisa número 11, abriu o bico. Entra outro centroavante na reta final do jogo, 9, Rahimi. Repita a alteração, Saibari, vai embora o autor do gol, Rahimi, veste a número 9, está no campo de jogo.
3: A bola volta em lateral, Rahimi no campo de jogo, é lateral para a seleção do Brasil, bater pela esquerda, Marrocos marca sob pressão, é lateral para a seleção brasileira, bater, vem para o toque de bola curtinho na intermediária, tenta rasgar a zaga brasileira, não consegue, a bola quica no setor intermediário, vem para o toque de bola, tiro Brasil, lateral para a seleção marroquina cobrar. É lateral para a seleção marroquina bater pela direita de ataque.
8: Eita!
3: Vou falar para você, hein? Que erro, hein?
1: Olha, a gente tem uma boca de sapo,
8: Brasil pode ganhar o jogo aí,
1: Douglas Santos aqui, mas deu uma fatiada errada agora.
8: E aquele negócio, Capelanzi, o Brasil pode ganhar o jogo, ir lá na frente fazer um gol daqui a pouco, mas é mais um jogo medíocre nessa longa lista que vem desde 2010, hein? Mais um jogo medíocre da seleção brasileira em Copa do Mundo.
3: E aí tá parado o jogo. Está marcada a falta para a seleção de Marrocos bater pelo setor de direita, para você ligado no microfone Bandeirantes. É falta para a seleção marroquina bater. Vem levantamento dentro da grande área. No Urabete vem para a cobrança. Ele vai partir para bater a falta. 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Marrocos dá pressão nesse momento. É bola no campo de ataque. Levantamento vem para dentro da grande área. Muito forte o toque. Mas domina pelo setor de direita no campo de ataque. Vem para a marcação, Danilo. Ele aperta, tenta o toque de bola contigo no setor intermediário. Aperta na marcação, Luiz Henrique. tenta descer, Danilo tenta travar, Luiz Henrique vem para ganhar para a seleção brasileira, ele prende o lance, escapa da marcação no primeiro, ligou jogada para Matheus Cunha prende no campo de ataque, tentou o drible, toma falta e tá parado o jogo, falta para o Brasil bater campo de defesa.
1: Famosa e falta para parar contra-ataque, cometida pelo El Aounaoui, camisa número 24, jogador da Roma, que nasceu na França. Daqui a pouquinho os acréscimos do segundo tempo, 1-1 de New Jersey.
2: Mais 10.
3: E tá parado o jogo, Vini toma falta.
2: Mais uma. Hakimi também não perde viagem, mas cumprimenta, os dois são amigos, 1-1 no placar, Vini marcou no primeiro tempo.
3: É falta para a seleção brasileira, vem para o toque para a seleção do Brasil, tenta ser jogando com Fabinho prende a jogada para Danilo, Danilo recolhe para Marquinhos abre para a direita, toca a bola para o toque de bola de Luiz Henrique, ele balança na marcação, vai tentar o toque de bola, soltou para Rafinha, que lindo lance para fazer o gol, dominou, entrou, perdeu o ângulo, tocou, cruzamento, vem na boca do gol para ninguém, ele cruzou, a bola volta com a seleção brasileira, com muita vontade ganha o Brasil. Abertura para Vini Júnior, não tem mais condição de jogo. Tá pregado Vini Júnior. É bola para a seleção do Marrocos, que está jogando já no seu campo de defesa. Prende o lance Marrocos no campo de retaguarda. Aí acaba com qualquer um também, né?
5: Você tá de brincadeira.
3: Porque o negócio é feio ali.
5: Aí eu inteiro. Dominando.
3: É dono do campo de ataque, recolhe novamente a seleção brasileira. Já tenta descer pelo setor de esquerda. Vamos, Vini! Balançou, levou a linha de fundo, vem pro cruzamento. Escanteio para o Brasil bater na esquerda.
2: É o quinto. Matheus Cunha cobra, vai todo mundo para a área. Quem sabe o gol do Brasil já no início dos acréscimos 1-1.
3: Vamos para a virada, Brasil. Vamos para a virada. Eu boto fé em você, Brasil. Se posiciona no campo de ataque, vem para a cobrança de escanteio a seleção brasileira. Escanteio, quem vai para a cobrança aí,
2: Matheus Cunha.
3: Cunha vem para a cobrança de escanteio. Entrega para o Brasil, vai para dentro da grande área, Marquinhos, é bom de cabeça, Marquinhos, eu repito, é bom de cabeça, escanteio para o Brasil bater, vamos virar Brasil, eu boto fé em você, seleção brasileira, vem para a cobrança, é falta, escanteio para o Brasil bater, eu boto fé em você, Brasil, vamos virar o jogo, Brasil, na cobrança de escanteio do Matheus Cunha, escanteio para a seleção brasileira bater, Matheus Cunha na pressão, o Brasil, vamos virar o jogo, Brasil, Matheus Cunha na cobrança, partiu para a bola, bateu fechado, na boca do gol, no soco, o goleirão tirou, a bola volta para Matheus Cunha, domina dentro da grande área, ele vem pro toque, ele para pelo setor de direita, já vai passar Vini, Matheus Cunha dominou, partiu no comando de ataque, tentou a finta, ganha escanteio pro Brasil bater de novo,
2: e é o sexto, Cunha já fica por ali, 1-1 no placar.
3: Ele tem Vini Júnior do seu lado, escanteio, pede para dentro da grande área, Gabriel Magalhães e Marquinhos na grande área, vamos Brasil virar o jogo, escanteio Brasil, Matheus Cunha bateu, levantou, fechado na boca do gol, goleirão soltou no soco, bola voltou para Rafinha se soltar, tem Luiz Henrique, abriu para Luiz Henrique, dobrou para o Brasil, deu uma bola para Danilo, Danilo entrou na boca do gol, bateu, pega o goleiro, o Bono faz a defesa.
2: E segurando firme e apontando para os jogadores, para marcar melhor o lado esquerdo do time do Marrocos. Danilo chutou e perdeu 1-1 no placar.
3: A bola volta no toque de bola com a seleção de Marrocos, que tenta ser jogando pelo seu campo de defesa. Abertura com Riad, Riad, prende, tende o pó. Ele abre a jogada, continua novamente com o Bouadi. Bouadi domina pelo setor de direita, novamente com Hakimi. Hakimi prende pelo direito do campo de defesa, tenta esticar a jogada no comando de ataque. As costas do Marquinhos, a bola vai quicar, Marquinhos tem que cortar, não corta. A bola volta no comando de ataque, vem para o domínio, balança tal. Taubi prende o lance, tenta descer a seleção de Marrocos, Marquinhos está fora da posição, recolheu Taubi, abre a jogada, tenta o cruzamento dentro da grande área, pela direita vem cruzamento, Marquinhos driblado na grande área, levantamento no boca do gol, subiu Danilo de cabeça tira, mas a bola volta na velocidade, recolhe Coutinho novamente a seleção de Marrocos, pela direita com Hakimi prendeu, solta a jogada Coutinho com Bouadi prende pelo setor de direito do campo de ataque, ameaça o cruzamento, vem pro toque de bola com Hakimi prendeu, ele tenta descer pela direita, tá morto Hakimi, ele prende, tenta o toque de bola, recolhe pelo comando intermediário. Nós temos mais 7 minutos de bola rolando. O Brasil para tentar o gol da vitória. Placar de 1-1, está empatado o jogo. A abertura veio do toque de bola contigo na intermediária. Já recolhe novamente o Nourabete. Nourabete prendeu, voltou, jogada no campo de retaguarda com Riad. Riad prende, abre para Diop. Diop já prende no campo de defesa. A torcida grita Brasil. Lançamento vem na grande área, tentando buscar a jogada no comando de ataque. Ela vai embora. Em escanteio para a seleção de Marrocos bater.
1: É o segundo escanteio a favor da seleção marroquina na reta final desse segundo tempo. Tem um jogador caído no campo de jogo, tomou uma encontrada ali do Gabriel Magalhães e foi um choque totalmente involuntário. Apenas escanteio marcado, o segundo a favor do time de Marrocos no segundo tempo. Vem pressão da bola parada e olho no Diop, hein? 1,96m para o zagueirão do Fulham.
3: Rahini tava caído, é falta para a seleção, escanteio para a seleção de Marrocos bater. Vem levantamento dentro da grande área brasileira. Momentos finais do jogo. Você ligado na Bandeirantes. 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Se posiciona para a cobrança. Escanteio para a seleção de Marrocos. Bater, vem bola levantada dentro da grande área. Escanteio vai ser cobrado. Vem levantamento na grande área. 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Escanteio para Marrocos. Bater, vem para a cobrança pela esquerda. Levantamento vem na boca do gol. Alisson não saiu. Subiu de cabeça para tirar. Afasta o perigo. Gabriel Magalhães. Ele tira o perigo para a falta em lateral para a seleção de Marrocos. Bater lateral para a seleção marroquina cobrar. 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